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0: Olá, boa noite, Rio Grande, boa noite, Zona Sul. Está começando mais um programa noturno 105,9 aqui na Rádio Cultura, integrando a Zona Sul e conectada contigo. A partir de agora, eu, Rafael Chaves, te faço companhia até as 2 horas da madrugada, com muita música, muita interatividade, aquele bate-papo descontraído. É muito legal poder ter essa troca com você, nosso ouvinte que está aí do outro lado do rádio, seja já na sua casa, bem tranquilo, bem calmo, descansando, só ouvindo a nossa programação, ou seja, no trabalho, aí precisa ficar atento a tudo que acontece à sua volta. Nós vamos estar aqui, né, te ajudando a ficar atento, a ficar ligado com uma boa programação, a tua trilha sonora nessa quinta-feira, dia 3 de setembro de 2026. Temperatura na cidade do Rio Grande, 13 graus. Depois de um dia de muita chuva, principalmente à tarde, no finalzinho da tarde, então, naquela muvuca, naquele trânsito, né? Choveu bastante, agora tá esfriando, gente. Tá esfriando e vamos ter quedas nas temperaturas nas próximas horas. Essa madrugada não deve ser tanto, né? Essa madrugada deve ficar em 11 graus, a mínima, né? Depois sobe um pouquinho amanhã, não vai passar dos 15, mas depois a gente fala mais sobre a previsão do tempo, também tem o nosso boletim aqui nos intervalos. 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A tua participação se dá através do nosso WhatsApp 991-64-7867, mensagem de texto, mensagem de voz de até 15 segundos, o nosso telefone 3232-2303. Então prepara o teu coração, nós já vamos começar com essa pedrada aqui, né? Essa aqui é demais, com Ana Castela.
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0: muito bem, você ouviu aí Natan e Felipe Amorim, Love Gostosinho, Grupo Menos é Mais, Champanhe, Ana Castela, É Que Eu Não Te Esqueci. Tá certo, então, foram as músicas dessa sequência, da primeira sequência aqui do nosso programa noturno 105,9. Tá rolando, gente, tá rolando o Grenal, jogo de volta pelas quartas de final da Copa do Brasil lá na Arena. E nesse momento o Grêmio está ganhando do Internacional, gente, 2-0, né? 2-0 para o Grêmio. O jogo nesse momento está nos seus 10 minutos do segundo tempo, quase 11, né? Então tá aí, vamos aguardar pra ver. Até o momento o Grêmio tá na frente, o Grêmio tá se classificando para a semifinal da Copa do Brasil. Pois é, então, em 8 minutos entre os 13, isso no primeiro tempo, né? E os 21 do jogo abriu 2-0 no placar. Teve o brilho aí do Carlos Vinícius. No primeiro, Pavon cobrou o escanteio, o Wallace cabeceou, a bola desviou em Bruno Henrique e sobrou limpa para o centroavante mandar para as redes. Depois o Amuzu recebeu em velocidade pela esquerda e serviu ao camisa 95, que tocou na saída de Matheus Cunha. O Inter teve oportunidades, chegou até a assustar com algumas chegadas de Alan Patrick e Bernabé, mas né, não concluiu o gol aí. Então, nesse momento, o Grêmio segue na frente, está se classificando se tudo permanecer assim até o final do jogo. Tem ouvinte que está com o coração na mão aí, né? Os gremistas estão torcendo para permanecer do jeito que está. Os colorados estão aí jogando, estão torcendo contra, né? Para que o Inter dê a volta por cima. Será? Será? Quero mandar um abraço todo especial aqui para a Daniela, lá de Piratini. Ela tá ligada. No momento que ela mandou mensagem bem cedo hoje, né? Ela mandou mensagem 8h05 da noite. E aí ela disse que naquele momento estava muita chuva lá em Piratini, né? Ela mandou a figurinha de um sapo. Daniela, lá no 5º distrito, no interior de Piratini. Não sei se ainda está chovendo por lá. Por aqui parou, né? Ela oferece a música Última Noite com o Natan e Léo Foguete, né? Pra mãe dela, Noemi, aqui da cidade do Rio Grande. A Simone também tá ligada, ela manda a seguinte mensagem: que nessa noite Deus nos dê a paz e abençoe o nosso descanso. Boa noite. Tá bem, muito obrigado, Simone. Boa noite, Rafael. Está começando o nosso programa show. Aqui é a Lourdes, filha da Yolanda. Gostaria de participar do programa, oferecer uma música para minha mãe Yolanda e para todos os ouvintes e para o pessoal da rádio. Pode ser Bruno e Marrone, se possível. Pode deixar, Lourdes. Vamos rodar para ti Bruno e Marrone nessa próxima sequência. Aqui também, na Escuta em Pelotas, Cássio Kurz, no bairro Fragata. Grande abraço, Cássio. Quem mais? Quem mais tá ligado aqui? Mara Henk. Mara Henk tá ligada lá em São Carlos, São Paulo.
1: Boa noite, Rafael. Gostaria de escutar a música Olho Chovendo, com Robson Carvalho. Eu te desejo uma ótima noite para ti, para os ouvintes. Um abraço da tua amiga Mara Henk.
0: Ah, muito obrigado, Mara. Um grande abraço. Grande abraço. Obrigado pela sintonia. Daqui a pouquinho eu registro mais algumas participações dos nossos ouvintes. Enquanto isso, não pare, não se intimide. Pode mandar mensagem para cá, 53991647867. Mensagem de texto, mensagem de voz. Ou pode ligar para cá no 3232-2303. 105,9.
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0: Robson Carvalho, olho chovendo, Natan e Léo Foguete, última noite, Bruno e Marrone, amor não vai faltar. Sequência escolhida a dedo pelos nossos ouvintes que estão acompanhando o programa noturno 105,9 nessa quinta-feira, 13 de setembro de 2026. Pois é, o Grêmio fez mais um gol, gente, 3 a 0. É, 2 minutos atrás, né? O Amuzu tabela com o TT e tocou para o meio da área. E o croata dominou e livre bateu cruzado para o gol. Grêmio 3-0. O Grêmio tá atropelando o Inter, gente. Que coisa, hein? Bom, mas eu quero dizer para você que ainda não segue a nossa página lá no Instagram, cada dia mais pessoas estão conhecendo e seguindo a nossa página, acompanhando todos os nossos conteúdos. Deixa eu até baixar aqui que eu estava vendo, né? Eu estava acompanhando os conteúdos que foram postados hoje aqui e realmente são muitos, né? Hoje pela manhã, no programa Manhã Regional, teve a presença do presidente do Sindilojas, Luiz Escobar, falando sobre o comércio local. Tem a foto lá, o registro, lá nos stories. Tem também uma reportagem, que é destaque lá na nossa página, sobre os leões marinhos que fazem parte da paisagem da nossa cidade e chamam a atenção, realmente, né? Eles volta e meia estão ali no cais, ali da, próximo ao mercado público municipal, pegando um solzinho, né? Próximo às docas também, são alguns dos lugares preferidos deles, né? E as pessoas passam, acham legal, é um atrativo realmente, tiram fotos, é maravilhoso. Só não pode se aproximar muito dos bichinhos, né? Senão a gente não sabe quando eles podem até partir para cima, e é normal, é a defesa deles, né? Isso é normal. Então tem a reportagem bem legal lá, que tá na nossa página no Instagram. O Alisson Fontes, que é o nosso repórter, conversou com a Paula Canabarro, que é coordenadora do CRAFURG, entendendo por que que esses animais aparecem aqui na cidade e até permanecem durante todo o ano, alguns deles, né? Então tá lá, vai lá, confere, arroba Cultura Zona Sul 105.9. Tem outros destaques também. Grande Pacto pela Inovação projeta futuro do Rio Grande para os próximos 10 anos. Prefeitura de Pelotas inicia reparos de infraestrutura na colônia. Professora da FURG é selecionada como embaixadora da Rede Brasileira de Reprodutibilidade, agora sim, poxa, me travei aqui. E tem outras, né, informações também. Outro destaque também, a Feira do Livro da FURG celebra o legado de Aimé Bolanhos com o lançamento de obra póstuma. Homenagem mais do que merecida, né? Mais do que merecida. Ela, essa professora que foi, lamentavelmente, atropelada, né? Em 2025. E agora então essa homenagem mais que merecida para essa professora que tem uma trajetória imensa, né? Que teve uma trajetória imensa na nossa universidade aqui em Rio Grande. Então segue lá, esses e outros destaques você vai encontrar em arroba Cultura Zona Sul 105.9. Curta, compartilhe todos os conteúdos da nossa página. Você será muito bem-vindo também interagindo por lá, tá certo? Bora lá então, 9h33, a gente vai pro intervalo e voltamos em seguida com mais Noturno 105,9. Enquanto isso, vai mandando mensagem, vai participando, vai interagindo. 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
2: Previsão do tempo.
3: A sexta-feira será de muitas nuvens e temperatura amena durante o dia. Os ventos serão fracos, com a umidade relativa do ar em média de 65%. A mínima será de 9 graus em Rio Grande e 8 graus em Pelotas. Durante a tarde, a máxima chega aos 17 graus em toda a região. Com informações do Instituto Nacional de Meteorologia, a IMET.
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0: Até as 2 horas da madrugada aqui na Rádio Cultura Zona Sul 105,9 FM. Você pode participar e interagir através do nosso WhatsApp DDD 53 991 64 7867. Mensagem de texto, mensagem de voz de até 15 segundos e o nosso telefone 3232 2303. Bora lá com mais sucessos.
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1: Cultura Zona Sul, Lua Santana, Olho Marrom, James Blunt com Cold. E você ouviu também a banda 1120, Meu Lugar. Faltando agora 11 minutos para as 10 horas da noite. Esse é o programa noturno 105,9. Tá ligada com a gente a Rejane do Barro Duro lá em Pelotas. Ela pede uma música com Rick Renner. Vamos rodar já na sequência. Um grande abraço para a Rejane, que tá ligada e sintonizada com a gente. A Zeferina no bairro Junção também tá sintonizada. Ela pede a música. Muito linda, né? Esses dias o Wilson lá de Viamão pediu. Realmente uma música muito bonita do Raça Negra com Jorge Mateus, A Mesma Aliança. E a Zeferina gostou bastante. Eu digo pra ti também, Zeferina, eu achei muito linda realmente essa música com Raça Negra e Jorge Mateus. Então nós vamos rodar a pedido da Zeferina hoje, né? Grande abraço pra ela, nossa ouvinte fiel aqui da Cultura Zona Sul. Boa noite, Rafael. Tudo bom? Hoje gostaria de escutar com o Eduardo Costa, Imagina Eu, Abraços. Estamos juntos até as duas. Não vai pegar no sono, Simone Severo. Não vai pegar no sono, vai até as duas ligadinha, sintonizada. Tá bom então, hein? Daqui a pouquinho eu rodo a tua música, Eduardo Costa, Imagina Eu. E ela disse, né, notícia boa, dá-lhe Grêmio, porque o Grêmio está na frente. O Inter até deu uma amenizada agora, né? Diminuiu o placar. Agora o Inter fez um gol. Agora deixa eu só tentar esperar em qual minuto aqui, né? Foi aos 33 minutos do segundo tempo que o Inter fez um gol. Vilagra, né? Vilagra? Ixi, gente. É espanhol esse nome aqui, né? Ele tocou para Alan Patrick na entrada da área. Com qualidade, ele achou o cruzamento para Vitinho e apareceu livre na frente do Everton para finalizar de cabeça. Descontou o Inter, né? Tá ligado, então, o Inter tá com um. O Grêmio com 3 e o jogo quase acabando, 45 minutos do segundo tempo. Boa noite, querido amigo, estou na escuta em São José do Norte. Quem manda essa mensagem é a Balia. Grande abraço, Balia, muito obrigado pela tua sintonia e pelo carinho de sempre. 991-64-7867 é o WhatsApp da Cultura. 3232-2303. Você pode participar e ligar pra cá também. Bora lá com mais sucessos.

0: da música, Raça Negra e Jorge Mateus, A Mesma Aliança. Eduardo Costa, Imagina Eu, também muito bonita. Essa é um grande sucesso do Eduardo Costa, sucesso recente aí, né, do Eduardo Costa. E Rick Renner, O Amor e Eu, pra recordar, né, especial pra Rejane lá do Barro Duro, que tá ligada com a gente. Um grande abraço. A Zeferina agora tá respirando aliviada, porque o Grêmio ganhou 3-1. Fim de jogo, o Grêmio avança para a semifinal da Copa do Brasil. Vamos aguardar para ver agora os próximos jogos, se o Grêmio vai para a final e se vai ganhar a Copa do Brasil. É isso aí. Bom, então já comemorou em dobro, né, Zeferina? Comemorou a vitória do Grêmio, comemorou a tua música que rodou nessa sequência aqui, né? Então tá felizaça demais. Bom, a gente vai pro intervalo, a gente volta já.
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2: Hora certa.
0: Cultura 10 e 4.
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13: Muito bem, estamos de volta, 10 horas e 12 minutos, 10 e 12, você ligado aqui na Cultura, integrando a Zona Sul e conectada contigo. Esse é o programa Noturno 105,9 até as 2 horas da madrugada. Às 11 a gente faz uma pausa, mas à meia-noite retornamos, aí tem o clássico da noite, à meia-noite, tem o Amor Está no Ar, à 1h30, tem muita coisa legal para rolar no programa, então continue sintonizado com a gente, acompanhe a nossa programação, vamos juntos. Depois, para quem perde o sono na madrugada ou está trabalhando e precisa se manter ativo, nós temos o programa Insônia com Paulo Roberto Djavan às 2 horas, com muita música, muito alto astral e um bate-papo também super descontraído com ele, né? Paulo Roberto Djavan, então não perca a programação da Cultura. Temperatura aqui na cidade do Rio Grande, vamos atualizar a temperatura, 12 graus, 12, tá baixando, hein? Umidade relativa do ar em 89%. Tá chegando agora esse sucesso, novo sucesso com o Ian e Dilcinho, A Gente Separou, tá boa demais, confere aí.

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Cultura Zona Sul, Isa, meu talismã. É, a Isa hoje está completando 36 anos de vida, né? Tá de aniversário a cantora. É, Isa é como ela é conhecida, né? Mas o nome dela é Isabela Cristina Correia de Lima Lima. Tem dois Limas no nome, né? Isabela Cristina Correia de Lima Lima, que nasceu no Rio de Janeiro com essa voz potente, com essa credibilidade artística, é atualmente um dos maiores nomes da música pop e do R&B nacional. Tá aí então, né? Isa, ela que tá agora dividindo, né? Ela divide a sua vida entre shows, maternidade e o novo companheiro, o novo namorado. Tá aí então, né? Isa, que está namorando com João Vitor Silva, o ator, né? É, João Vitor Silva. Tá bem então, né? É, a Isa aí que tá realmente, que ela já despontou já há muito tempo no cenário musical e segue fazendo sucesso na atualidade. Agora 10 horas e 25 minutos, esse é o programa noturno 105,9, num oferecimento de Vavá Gás e Água Mineral. 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De vantagem para toda a família é só na Vavá Gás e Água Mineral. 10 horas e 26 minutos, 10h26, tá ligada com a gente aqui, Tereza Alves. Boa noite, Rafael, estou na escuta, abraço. Bora lá, Grêmio, é imortal, a minha família é toda gremista. Tereza Alves tá faceira hoje, hein? Tá com um sorriso de orelha a orelha também, né? Tá aí, quem mais? Boa noite, Rafael. É o Luiz Carlos de São José do Norte, ligado no Noturno 105,9. Sempre tá ligado. Vou também aproveitar e mandar um alô pra Balia, daqui de São José do Norte. Tá bom então, Luiz Carlos dando um alô pra Balia. Bora lá, 10h26.

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0: Cultura Zona Sul, camisa 10 e Kaique, não são mais. Geninho e Mariana Fagundes, peão todo tatuado. E Grace Abrams com That's So True. A gente vai para um breve intervalo e voltamos em seguida trazendo mais sucessos para você. A tua trilha sonora dessa noite de quinta-feira, 13 de setembro de 2026, aqui na Cultura Zona Sul.
1: Previsão do tempo.
2: Previsão do tempo.
3: A sexta-feira será de muitas nuvens e temperatura amena durante o dia. Os ventos serão fracos, com a umidade relativa do ar em média de 65%. A mínima será de 9 graus em Rio Grande e 8 graus em Pelotas. Durante a tarde, a máxima chega aos 17 graus em toda a região. Com informações do Instituto Nacional de Meteorologia, a IMET.
1: Previsão do tempo.
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0: Muito bem, estamos de volta, 10h39. João Gomes, aquelas coisas aqui no Noturno.

0: João Bosco e Vinícius, estou falando sério. The Weeknd com Dua Lipa, Love Yourself. E você ouviu também Jota Quest numa boa. E João Gomes, Aquelas Coisas. Faltando agora 7 minutos para as 11 horas da noite. Assim a gente vai finalizando a primeira parte do programa. Quero mandar um abraço todo especial aqui, ó, para o Roger Lopes, que tá ligado, dando boa noite, meu amigo. Muito obrigado aí pela mensagem, ele mandou uma sugestão de música aqui. Agora eu não vou ter tempo de rodar, né, mas depois da meia-noite, sim. Aí temos bastante tempo para rodarmos também os pedidos dos nossos ouvintes. Bom, como eu disse, eu volto depois da meia-noite com a segunda parte do programa Noturno 105,9. Na sequência tem o programa Adoradores em Cristo, o programa Palavra de Fé, na verdade, o programa Palavra de Fé do Ministério Adoradores em Cristo, com a apresentação do pastor Cleiton Soares e do irmão Bira Almeida. Então, como eu disse, eu volto à meia-noite aqui com a segunda parte do Noturno 105,9. Tem o Clássico da Noite, logo depois da meia-noite, né? E tem também o Amor Está no Ar, à 1:30 da madrugada. Então, até depois, gente. Eu volto em seguida.
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0: Hora certa. Cultura, 5 para as 11.
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0: Boa noite a todos vocês que estão na audiência amiga da Rádio Cultura. Estamos iniciando mais um programa Palavras de Fé aqui pela 105,9. Que a paz de Cristo esteja sobre a sua vida e que nós possamos desfrutar desse tempo de forma gloriosa. Eu sempre digo que o programa eu não faço sozinho. A minha esquerda, irmão Bira, a minha direita, nosso amigo Rafael. Boa noite, irmão Bira, na paz do Senhor.
1: Na paz do Senhor. Boa noite, Rafael. Boa noite, pastor. Que Deus ilumine a todos.
0: Graças a Deus. Boa noite, Rafael.
2: Boa noite, pastor Cleiton, irmão Bira. Boa noite a todo mundo que está ligado no programa Palavra de Fé.
0: Muito bem, nós estamos iniciando então o nosso programa. Esse que é o penúltimo da semana. Lembrando você que amanhã, às 8h15 da noite, na nossa igreja da São Miguel, na Coronel Camisão número 200, esquina Alberto Torres, todos vocês estão convidados a participar de mais uma reunião do grupo de oração. Esta é uma reunião que acontece semanalmente, uma vez por semana, às sextas-feiras, sempre, na nossa igreja do bairro São Miguel. Quero lembrar também que nesse domingo nós temos a nossa Santa Ceia, são três celebrações, 9h da manhã, 3h da tarde, 7h30 da noite. Abençoe uma família, leve 1 quilo de alimento não perecível. E segundo a intenção do teu coração, quando você faz com amor, com alegria, o Senhor ele retribuirá na sua vida. Nós vamos em seguida estar orando com todos vocês. Por isso, se você quiser já colocar um copo com água perto do rádio, já fazendo isso. Mas antes eu quero só sinalizar a você que nós estamos nesse momento ao vivo através da nossa live na página do Ministério Adoradores em Cristo. Se você quiser participar pelo WhatsApp, Mombira.
1: O WhatsApp da rádio, pastor, é o número 53991-647867. Para mandar mensagem de texto, também gravar um áudio. Deixe seu nome que será colocado no caderno, que no final do programa será feita a oração especial.
0: Muito bem, nós vamos orar com todos vocês agora. Vamos conversar com Deus.

Querido Deus de amor e bondade, em nome do teu filho amado Jesus Cristo, mais uma vez estamos aqui nesse estúdio, levando a sua mensagem de fé, de amor e de esperança a cada um dos nossos ouvintes, crendo na obra que o Senhor já está realizando. A nossa fé, ela não se projeta ao que vemos, mas sim ao que cremos. E eu creio que nessa noite o Senhor há de tocar corações. Eu creio que nessa noite o Senhor há de fortalecer aqueles que se encontram abatidos, desanimados. Eu creio que o Senhor pode curar os enfermos, que o Senhor pode restaurar as famílias. Eu creio que nessa noite pode sim haver pessoas que vão se arrepender da forma errônea a qual têm conduzido suas vidas e vão começar, a partir desse arrependimento, um tempo novo contigo. Eu creio que pode sim nessa noite haver pessoas que vão se render ao Senhor, se converter nos seus maus caminhos. Eu creio. Creio na obra de restauração que o Senhor realiza dentro de nós. Creio na cura interior. Quando muitas vezes somos magoados, machucados, feridos, e temos a consciência que para essas coisas não há uma medicação que se possa comprar na farmácia, não há nenhum elemento nesse sentido que possa nos curar. Mas, através da oração, através dos louvores, através da sua palavra, nós somos curados, nós somos sarados. Através do teu filho amado Jesus Cristo, que se entregou na cruz por todos nós, que se ofereceu por mim, por cada um dos nossos ouvintes. Por isso, há uma convicção dentro do meu coração que já está tudo preparado e que ao decorrer desta programação, a obra do Senhor há de se confirmar. O Senhor é um Deus de obras completas, é um Deus que estabelece sobre nossas vidas a sua própria vontade, o seu querer. E é exatamente isso que nós queremos hoje permitir que aconteça. Que se cumpra a sua vontade, o seu querer sobre nossas vidas. Porque a nossa vontade, o nosso querer, as nossas próprias decisões, sem o teu respaldo, só nos levam para abismos maiores. Então, nessa noite, queremos sair de cena para que o Senhor ocupe o lugar que precisa estar, que é à frente de tudo na nossa vida. À frente dos nossos sonhos, dos nossos projetos, das nossas decisões, à frente. Para que o Senhor possa conduzir cada etapa da nossa vida. Se o Senhor estiver à frente, é o Senhor que conduzirá, é o Senhor que comandará todas as coisas. Em nome do Pai, do Filho e do Espírito Santo de Deus.

Santa Ceia. A cerimônia mais importante do cristianismo, que representa a intimidade do cristão com o Senhor Jesus, através do pão que simboliza o corpo de Cristo morto na cruz, e o vinho, símbolo do sangue derramado por nós. E tomando um pão, e tendo dado graças, o partiu e lhes deu, dizendo: isto é o meu corpo oferecido por vós. Fazei isto em memória de mim. Semelhantemente, depois de cear, tomou o cálice, dizendo: este é o cálice da nova aliança no meu sangue derramado em favor de vós. Participe da Santa Ceia da Nova Aliança e receba saúde física e espiritual. E venha desfrutar da presença do Espírito Santo.

0: bem, vamos fazendo os registros aqui então, dos irmãos que estão participando conosco através da live. A irmã Maria Isabel, de Castro Dias, pedindo oração por ela e pela família, todos os irmãos. Ela pede o louvor. Meu passado morreu, bom retorno para casa. Também a irmã Tereza Alves, boa noite, pastor Cleiton, na paz do Senhor. Peço oração pela minha família, por mim e também pela minha irmã Maria Alves Vaz. A irmã Regina Vaguete, boa noite, pastor Cleiton, a paz. Peço oração para os meus filhos, Tatiane e Fábio, também para os meus netos, bisnetos e todos os adoradores em Cristo, também para a sua família e todos da rádio. Um abraço, irmã, Deus abençoe. A irmã Carla Rosane Santana Fortes, boa noite, pastor Cleiton, irmão Bira, Rafael. Peço oração pelo Senhor e família, pastor Gilberto e família, obreiros, família adoradores em Cristo, também pela minha família, uma boa noite e um bom retorno para casa. A irmã Maria Lureci também ligada conosco, pedindo oração por ela e toda a família, pelo filho Gilson Luiz, que está enfermo. Também Gabriel Silva, graça e paz, pastor Gabriel Silva, da cidade de Piratini. Peço oração por minha família, grande abraço. Um abraço, meu querido, Deus abençoe vocês todos aí, viu? A irmã Maria de Lourdes também pede oração, traz o seu boa noite. Oração pelos netos, Nicolas, Sofia, Enzo, Tuane, Helena e também para toda a família e para sua família, todos os adoradores em Cristo. Um abraço, irmã, Deus abençoe. A irmã Sabrina também, juntamente com seu esposo Jonas Baguete, paz, Deus abençoe. Carol Bolt, boa noite, pastor, eu peço oração por mim e pela minha família, ouvindo a programação, trabalhando. Temos alguma participação aí, irmão Bira?
1: Tem pelo WhatsApp, pastor, tem o áudio da irmã Gorete Capão do Leão.
0: Eu só vou registrar aqui mais uma participação aqui, ó, do Marco Salazar Asman. Boa noite, peço oração pela minha família toda e pela cirurgia que vou fazer, que seja no primeiro procedimento. Daí não vai precisar abrir a bexiga, e sim só explodir a pedra no canal ureter. Tá certo, acho que é uretra. Tá bom. Marco, nós vamos estar orando por ti, viu? Vamos estar pedindo a bênção de Deus sobre a tua vida. Pedir que Deus entre com provisão e que exatamente da forma em que você colocou aí, que assim seja efetuado na tua vida, tá bem? O canal ureter. Nós vamos estar orando aí. Essa pedra, ela venha explodir sem que haja necessidade de um segundo procedimento. Nosso querido irmão Jorge Santana também, trazendo a sua participação. Paz, irmãos, boa noite, pastor Cleiton, Bira, Rafael. Agora sim, irmão Bira.
1: Agora tem um alto, irmã Gorete Capão Leão, 16:56, Rafael.
2: Paz, irmão Bira, que está me numa oração do meu filho, do meu neto, do Kiko, do meu Samuel de perto e longe. Para minha mãe Maria, para o Eva de família, irmã Eva e família, Bira e família, Marquinhos de família, e o Rafael e família, o Sr. Cleiton de família, o Sr. Gilberto de família. Todos os ouvintes, meu retorno para casa.
0: Um abraço, irmã. Deus abençoe grandemente.
1: E agora tem um áudio de uma família do Everton, pastor.
0: Vamos lá.
3: Paz o Senhor, pastor Cleiton, irmão Bira e Rafael Chaves. É o Everton. Eu vou botar toda a família aqui na oração. Também para o Senhor, também para a irmã Manuela, para o Felipe.
0: Obrigado.
3: Também para o irmão Bira, para o Rafael, para toda a família dele. Também para a dona Greci e o seu Chico, também para o Fran. Também para a Vera Regina e o seu Edinho, e para todos os adoradores de Cristo, para todos os ouvintes. E eu também gostaria de pedir com canção e louvor, Joia Rara, tá bom, pastor Cleiton? Para o pastor Gilberto, para a irmã Delaniro, para todos, tá bom? Bom retorno para casa, fica com Deus, Deus abençoe, pastor.
0: Um abraço, meu querido, Deus abençoe. Olha, eu quero mandar um abraço hoje também para a nossa querida irmã Maria Eni Duarte, ela que está hoje completando mais um ano de vida. E nós oferecemos aí o programa, dedicamos a ela todo o nosso carinho.

0: Vamos atendendo então o pedido da nossa querida irmã Maria Isabel. Eu volto em seguidinha com todos vocês.
1: Talvez ainda existam vozes tentando te lembrar de quem você era. Talvez ainda existam feridas que o inimigo usa para te acusar. Mas existe algo maior que o teu passado: a graça de Deus. E quando o Senhor perdoa alguém, ninguém mais pode condenar. Hoje não é apenas uma canção, é libertação, é recomeço. É o céu lembrando você de quem se tornou em Deus.

0: Você está ouvindo o programa Palavra de Fé. A sua participação pode acontecer agora no 32-32-2303. Nós estamos aguardando. Você pode ligar para nós aqui. Daqui a pouquinho nós vamos posicionar aqui também o louvor do Everton, né? Não temos mais tempo de acrescentar mais hinos, mas você pode participar. E se tiver alguma mensagem, o Mumbira já vai estar lendo agora aí.
1: Já tem mensagem de texto, pastor, irmã Denise Melo. Boa noite, pastor. Peço uma oração para minha saúde. Um bom retorno para a sua casa. Irmã Denise Melo.
0: Um abraço, irmã. Deus abençoe grandemente a sua vida aí, viu? Nós temos mais uns minutinhos. Há poucos minutinhos o Everton ligou para nós. Eu quero mais uma vez reforçar o convite para amanhã, gente. Amanhã é sexta-feira. Todas as sextas-feiras acontece aquele momento de busca, momento de renovo espiritual, momento de intimidade com Deus. Pastor, qual é o local que acontece isso? Na nossa igreja do bairro São Miguel, na Coronel Camisão, número 200. Ali você vai poder viver um momento de intimidade com Deus, você vai viver um momento de muita comunhão, em que você não apenas participa ali do momento de oração, mas também você ouve a palavra, você vive um momento de adoração. Quer dizer, é uma noite completa. Uma noite completa. É só você, aí onde você está agora, decidir. E levar essa decisão à frente. Porque às vezes a gente sente vontade, a gente, né, fica meio que envolvido com o convite, mas passa ali aquela noite, ao longo do dia, e a gente acaba esquecendo daquilo que na noite anterior nós, quem sabe, já havíamos até nos posicionado, nos determinado em viver. Então não deixa que essa vontade que você está sentindo agora de estar amanhã na São Miguel, às 8h15 da noite, não deixa essa vontade, esse desejo sair de você. Não permita isso, porque é certamente uma ação de Deus, ação do Espírito. Aliás, que esse final de semana, principalmente na Santa Ceia, e no sábado também, vai ser comprovado isso que eu estou dizendo aqui. Para quem acha que o pastor está falando alguma coisa de forma avulsa, amanhã, sexta-feira, se lance, se permita viver esse momento. Coronel Camisão, 200, esquina Alberto Torres, 8h15 da noite. Temos ouvinte no ar, alô, boa noite. Quem fala? Tá bem baixinho, eu não estou conseguindo ouvir. Um pouquinho mais alto, irmã, não estou conseguindo lhe ouvir. Oi, minha querida, como é que a senhora está? Tudo bem?
2: Estou,
0: eu
2: tenho
0: essa doença,
2: essa doença crônica,
0: já faz anos. Certo. Tá bem. A gente já está escrevendo o seu nome aqui. Tá bem ruim a ligação, tá bem, irmã Deta? Eu não estou conseguindo lhe ouvir de forma audível, mas eu já entendi o que a senhora me disse lá no início. A senhora quer colocar o nome de mais alguém na oração?
2: Alô?
0: Pode falar, irmã. Estou lhe ouvindo. Eu sei, irmã, mas é que a ligação está muito ruim, querida.
2: Mas é para o senhor que, senhor, eu peço oração para o senhor, ora para essa doença.
0: Claro.
2: Menina, para mim, eu estou gastando dinheiro só com ela.
0: A gente sempre faz assim, ó, eu vou ter o seu nome aqui, já do nome eu já enxerguei que o seu pedido é para ser curada. Então, o seu nome do lado, doença para ser curado em nome de Jesus. A senhora quer colocar mais alguém, além do seu nome e dessa situação que a senhora está me relatando? Tem mais alguém, irmã Deta, que a senhora quer que ore?
2: Não, não tem.
0: Então tá. Daqui a pouquinho nós vamos orar mais uma vez. Fica pertinho aí do teu rádio, tá bom? Que Jesus lhe abençoe, irmã. Que Jesus lhe abençoe. A senhora vai sarar em nome de Jesus. Só vai ficar boa. Vai ficar boa em nome de Jesus. Vamos na fé. Tá bem, querida? Um abraço, tudo de bom. A irmã Deta é nossa ouvinte já há bastante tempo, né?
1: Há muitos anos já.
0: É verdade. Ela é do Norte?
1: É São José do Norte.
0: São José do Norte. Muito bem, vamos para o momento da palavra, então. Um abraço a todos vocês que estão aí sintonizados conosco. Vamos avançar, então. Daqui a pouquinho, só vou colocar aqui, já preparar aqui, então. O Everton pediu canção e louvor. E louvor,
1: joia rara.
0: Joia rara. Pronto, já vou deixar prontinho aqui na tela, aqui, ó. Que aí, daqui a pouquinho, quando a gente terminar aqui o momento da ministração, nós já vamos colocar esse sino para ele. Vamos lá, então. Vamos com a vinheta.

0: só lembrando então que nós vamos fazer uma pausa aqui de 2 minutos e meio aproximadamente, e nesse momento começa então o horário gratuito, horário eleitoral, e voltamos em seguidinha já com o momento da palavra.
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0: Muito bem. Voltamos com todos vocês. Um abraço para a irmã Alzira Alves, também ligada conosco, trazendo o seu boa noite, pedindo oração por ela e também pelo seu esposo. Uma reflexão um pouco diferente nessa noite, esse que é o meu último programa da semana. Claro que a gente nunca pode dizer que é algo definido, porque pode mudar alguma coisa, né? Mas a princípio eu só volto segunda-feira. E hoje, nessa nossa reflexão, eu gostaria que você refletisse da seguinte forma. Se você soubesse quanto tempo você ainda tem de vida, queira Deus que sejam muitos anos, mas se você soubesse o momento em que a sua vida iria ser interrompida, momento em que Deus viesse a lhe recolher, o que você mudaria na sua maneira de ser? O que você mudaria na sua maneira de agir? Diante de situações que você está vivendo hoje na sua vida? Perceba que isso é uma pergunta que tem uma profundidade a partir do momento em que você se permite viver essa profundidade. Porque se você, de repente, olhar as coisas de uma maneira extremamente superficial, você, de repente, vai dizer assim, no primeiro momento, vai dizer assim, não, mesmo que eu soubesse que a minha vida teria ainda tantos anos, eu não tenho nada que melhorar, não tenho nada que mudar. A minha maneira de agir está correta com todos. Eu estou agindo de forma certa em tudo. No Salmo 39, no versículo 4, e também no versículo 5, o salmista diz assim: faze-me conhecer, Senhor, o meu fim e a medida dos meus dias, para que eu saiba quão frágil sou. Eis que fizeste os meus dias como a largura da mão, e o tempo da minha vida é como nada diante de ti. Deve estar um pouco diferente aí na tua tradução, irmão Dino.
1: É, bem diferente.
0: Vai lá então, Salmo 39, 4 e 5.
1: Versículo 4. Ó Senhor Deus, quanto tempo ainda vou viver? Mostra-me como é passageira a minha vida. Quando é que vou morrer? Versículo 5. Como é curta a vida que me deste diante de ti. A duração da minha vida não é nada. De fato, o ser humano à espera um sopro.
0: Então, existem algumas coisas aqui que nós precisamos observar. E eu queria que você estivesse atento acerca dessas observações. O que que o rei Davi, o que que o salmista Davi, ele nos traz dentro desses dois versículos? A primeira coisa que nós precisamos observar é o seguinte: a vida é breve. E bem mais do que você imagina, porque comparado ao que o ser humano poderia viver, que era a eternidade, hoje, por mais que se viva 100 anos, 110, 120 anos, a vida é breve. Nossos dias passam rapidamente. E isso é fato. Olhe agora para a sua vida. Eu tenho certeza que existem coisas que você viveu há 20 anos atrás e que parece que você viveu ontem. Porque tudo passa muito rápido, irmão Bira. Você, por exemplo, que é uma pessoa que hoje se converteu, eu creio que você vai lembrar com facilidade, por mais que você diga, pastor, eu já me converti há 10 anos atrás, há 15 anos atrás, há 20 anos atrás, é certo que você vai lembrar de como tudo aconteceu, como se você tivesse vivido isso mês passado. Então, aqui, não há dúvidas de que a vida é breve. Somos frágeis. Esse é um outro ponto a ser analisado. Nós não temos o controle sobre o amanhã. Aliás, que nós não temos o controle nem sobre o hoje. Porque a gente pode iniciar um dia e não terminar ele.
1: É. Não é só verdade, ele que sabe, né?
0: Ele que sabe. E uma outra coisa importante que aqui o salmista ele declara, nós precisamos viver para Deus. Só que hoje parece que há uma preocupação das pessoas viverem somente para si mesmas. Viver somente

0: Volto a dizer, nossa vida é curta, nossa vida é frágil, por isso precisamos viver cada dia com Deus e viver a nossa vida com propósito. Nós precisamos viver a nossa vida com propósitos definidos, propósitos específicos. E quando eu falo de propósito, eu não falo apenas me referindo à questão da vida profissional, propósito da vida sentimental, propósito daquilo que você quer alcançar nesse mundo. Não, eu me refiro principalmente ao que nós precisamos viver com um propósito definido diante de Deus. O propósito que você estabelece e o que você quer sustentar com Deus até o último dia da sua vida. Perceba que tudo isso que nós estamos falando aqui é tão vivo, isso é tão real, que Tiago, no capítulo 4, no versículo 14, ele faz uma pergunta. E essa pergunta é a seguinte: por que é a vossa vida? O que é a vossa vida? É uma pergunta. O que é a minha vida? O que é a sua vida? E ele tem uma resposta. Ele diz que é um vapor que aparece por um pouco e depois se desvanece.
1: Desaparece.
0: Quer dizer, a vida passa rapidamente e nós não sabemos o que vai acontecer amanhã. A comparação que ele usa aqui realmente nos faz enxergar tudo isso de uma maneira muito clara, só com o posicionamento do salmo que nós ali meditamos, de número 39, versículo 4 e 5, já se tem, né, uma definição acerca desse assunto. Mas veja que em Tiago 4, 14, a gente acrescenta aquilo que já é confirmado a nós, a gente acrescenta uma certeza a mais. Nós acrescentamos algo além. Conseguiu achar, irmão?
1: Tiago?
0: Isto.
1: 4:14.
0: Isto.
1: Versículo 14. Vocês não sabem como será a sua vida amanhã, pois vocês são como uma neblina passageira que aparece por algum tempo, logo depois desaparece.
0: Desaparece. E assim, quantas pessoas que já passaram por nossas vidas, quantas pessoas que fizeram parte do nosso ciclo familiar, quantos amigos, quantos colegas. Um dia eu tinha que pegar o meu carro na oficina de Mombira. E olha só como é que as coisas, meu Deus do céu. A pessoa que estava dirigindo o Uber, ela lembrou de mim há 25 anos atrás. Aí ela perguntou assim: sabe quem eu sou? Eu disse: não, não sei. Aí ela falou assim: eu sou irmã do Rodrigo. Aí eu fiquei pensando: Rodrigo? Quem é o Rodrigo? Aí eu me lembrei, o Rodrigo era um colega meu que estudou comigo aqui no Lemos Júnior. E talvez alguns lembrem disso, outros não. É um rapaz que ele

0: ia pro Regatas. E teve um dia que ele fez uma refeição e aí ficou ali naquela parte alta que tem ali do Regatas. Não sei como é que é, faz muitos anos que eu não vou ali. Tem uma parte alta e logo tem as pedras e tem a água ali. Né, como uma parte alta de terra ali, onde as pessoas, alguns ficam na volta ali para acampar, enfim. E ele ficou bem na beira ali, da margem das pedras, né? E nesse dia eu lembro que ele já não ia uma semana à aula e ela começou a passar informação pro pessoal, né, que o que tinha acontecido, e ele tinha feito uma refeição, o estômago pesou, ele ficou, sentiu tonto, e ele simplesmente caiu na água, e depois de uma semana que foi encontrado lá, preso a algumas madeiras, por baixo da água, que os bombeiros fizeram as buscas. Quer dizer, um rapaz jovem, 20 e poucos anos, aí a gente percebe que a nossa vida realmente, ela é uma lâmpada, uma vela, que a qualquer momento pode se apagar. Uma vida pela frente, de repente sonhos, projetos, mas que fez algo que todo mundo costuma fazer, que é comer, só que aí ficou parado no sol, deu uma congestão, uma indigestão, né? E aí se sentiu mal, tonteou, caiu na água, morreu. E ninguém achou mais durante uma semana. E aí? Qual é a resposta que você tem para isso? Você acha? E eu não lembrava, eu disse, então, agora estás lembrando? E eu comecei a lembrar, mas imagina, 25 anos atrás, aproximadamente. Mas, ao mesmo tempo, eu lembro dele, da fisionomia dele, da forma que ele conversava, do quanto ele era uma pessoa legal, uma pessoa assim, sabe, do bem, mas aconteceu. Assim como nós estamos aqui agora no estúdio, quem pode afirmar o tempo que nós temos de vida? E é realmente, a nossa vida é como um vapor que aparece por um pouco e de pouco desaparece, desvanece, como diz uma outra tradução aqui. Lá no Salmo 90, irmão Bira, 90, 12, você que tem a sua Bíblia aí pode abrir com a gente. No Salmo 90, 12, nós temos mais uma referência acerca desse assunto. Já está com ele aberto aí?
1: Eu já estou aberto aqui.
0: Então
1: já.
0: Abre para nós, por favor, o texto.
1: É versículo 12. Faz como saibamos como são poucos os dias da nossa vida, para que tenhamos um coração sábio.
0: Maravilha! Ensina-nos com um nível de intimidade maior com aquele que nos dá condição de conservar essa vida, porque ele quem define o tempo que ela vai existir. Lembra daquela passagem que por amor, por misericórdia, aquele a quem iria ter a sua vida simplesmente interrompida, com o nível de sabedoria que tinha, orou, chorou, se humilhou, o rei Ezequias, e Deus acrescentou sobre ele mais 15 anos de vida. E aí a pergunta que eu faço, será que nós não precisamos administrar da mesma forma essa vida? Será que nós não precisamos administrar com equilíbrio, com sabedoria, essa vida que Deus nos dá? Não é apenas fazer o que muitas pessoas dizem aí, não, nós temos que viver a vida. Não é essa a questão, não. Nós temos que saber como que nós estamos vivendo essa vida. Porque ela é uma só, irmão Bira. Não é duas.

0: se existir uma segunda, ela não é uma vida material. Essa vida que nós vamos alcançar fora desse mundo terreno, ela não se dará ao nosso corpo, à nossa matéria. Nossa alma receberá essa eternidade. Nós receberemos um corpo glorificado para poder viver essa nova vida. Agora, na Terra, nós só temos uma. O homem não vai viver duas vidas. Já diz Hebreus, nós temos uma vida só.
1: Uma só.
0: E é essa vida que nós temos que nós vamos ter que prestar conta para Deus. Você está entendendo? E ela é curta. Então, o que nós precisamos todos os dias? Nós precisamos todos os dias permitir que a verdade de Deus, que a verdade da palavra, nos ensine, esteja dentro de nós, para que possamos viver a nossa vida melhor diante de Deus. Porque se a palavra não estiver em nós, como que nós vamos viver algo agradável a Ele? A nossa vida é curta, mas a eternidade é longa. Não é verdade, Romir?
1: Sim.
0: A eternidade já está dizendo, é eterna. A vida é curta aqui na Terra.
1: É passageira.
0: Mas a eternidade é longa. E aí você tem que definir como que você vai viver essa eternidade. Se vai ser ao lado de Deus ou não. A pergunta que nós terminamos para poder orar com vocês. O que estamos fazendo com o tempo de vida que Deus nos dá a cada manhã que nós levantamos e respiramos e nos levantamos para seguir a nossa caminhada? O que ou como nós estamos usando esse tempo de vida? Nós somos chamados para conhecer a Deus, para servir a Deus e para nos preparar para a eternidade. Nós somos chamados para isso. Para servir, para conhecer, para adorar e para ser preparados para a eternidade. Vamos orar.
2: Mas recebereis poder ao descer sobre vós o Espírito Santo e sereis minhas testemunhas, tanto em Jerusalém como em toda a Judéia e Samaria e até os confins da terra.

0: Senhor Deus e Pai soberano, nós temos autoridade dada pelo Senhor, nós temos autonomia sobre muitas coisas, mas nós não temos autoridade sobre nossa própria vida. Não somos nós que decidimos o dia da nossa chegada e tampouco o dia da nossa partida. Essa noite, o Senhor ministra o nosso coração e nos faz refletir com uma profundidade muito grande de como nós estamos vivendo a nossa vida e esse tempo que nos está sendo dado gratuitamente, um presente, um dom divino. A vida é dom divino. Como nós estamos valorizando essa vida? De que maneira nós estamos conduzindo ela? Estamos nos direcionando para o caminho certo ou para o caminho errado? Essa vida que o Senhor nos deu, ela está te dando orgulho ou te entristecendo? Consagra, meu Deus, a água, fortalece a todos e que se abram os olhos daqueles que acham que esse ditado de que a vida é feita para se viver, ou, quem sabe, o trecho de uma música, é preciso saber viver. Quem sabe, nessa música do mundo, não está a resposta que nós precisamos para fazer aquilo que te agrada. É preciso saber viver a nossa vida de acordo, não com a vontade das pessoas e tampouco a nossa, mas de acordo com a sua vontade. Em nome de Jesus, que assim seja, amém. E graças a Deus. Me perdoa, Everton, eu não consegui colocar o teu louvor hoje. Numa outra oportunidade a gente atende, tá bom, meu querido? Sabe que a gente não esquece, né? Ontem mesmo a gente lembrou e colocou. Irmão Bira, estamos encerrando a nossa participação por aqui.
1: Estamos embora, pastor. Retornaremos na segunda-feira, a partir das 23 até meia-noite. Mas nessa sexta-feira tem continuação do programa com o pastor Gilberto e irmão Matheus, com palavra, louvores e a sua participação. Uma sexta-feira abençoada a todos e agradecer o trabalho também do nosso irmão Rafael.
0: Certo, Rafael?
2: Certo, pastor Cleiton, irmão Bira, nos encontramos na segunda, mas estarei aqui amanhã juntamente com o pastor Gilberto e com o irmão Matheus.
0: Uma dica, não desperdice seu tempo e nem a sua preciosa vida com futilidades, com coisas que não edificam, certo? Fica a dica aí, hein? Um abraço, gente. Tchau, tchau.

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1: Muito bem, meia-noite e 4 minutos, meia-noite e 4, estamos de volta com o programa Noturno 105,9. Até as 2 horas da madrugada aqui na Cultura, integrando a Zona Sul e conectada contigo. E eu, Rafael Chaves, vou te fazer companhia nesse comecinho de sexta-feira. Sextou, minha gente. Sexta-feira, 4 de setembro de 2026. Temperatura aqui na cidade do Rio Grande, minha canela tá gelada, gente. 12 graus a temperatura, a umidade relativa do ar em 89%. Bom, gente, sempre nesse bloco da meia-noite a gente traz o clássico da noite, o clássico da noite. Hoje eu vou fazer o clássico da noite em dose tripla, porque a gente já tinha programado aqui ABBA Dancing Queen, e também tivemos o pedido aqui antes da meia-noite, né, do Roger Lopes. Ele pediu uma música que a gente vai inseri-la no clássico da noite de hoje também. Então, já que... E um bônus, vamos botar um outro clássico. Então aí a gente faz dose tripla hoje aqui, o clássico da noite. Então aproveite, vamos relembrar 3 grandes sucessos. Tem 2 da música internacional e 1 da música nacional. Então curte aí, aproveite bastante, porque hoje o clássico da noite vem pra rechear o teu começo de sexta-feira.
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Tá aí então, você ouviu Titãs, É Preciso Saber Viver. Você, então hoje tivemos aqui um Clássicos da Noite em dose tripla. Titãs, É Preciso Saber Viver, Didi Jackson também esteve por aqui. E ABBA abriu com Dance Queen aqui no nosso Noturno 105,9. E hoje em especial com Clássicos da Noite em dose tripla. Meia-noite e 24 minutos, esse é o programa Noturno 105,9, que tem um oferecimento de Vavá, gás e água mineral. 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Meia-noite, 24 minutos, meia-noite, 24, a Tereza continua ligadinha. Tereza Alves, né? Abraço, meu amigo. Tá bem, abraço, amiga. Aqui tem a participação do Leomar Nelson. Buenos, meu amigo Rafael, aqui é o Leomar da Capilha. Toca pra mim o Armandinho, por favor. Claro, meu amigo, tocaremos. Armandinho vai ser a próxima música aqui do programa. Para quem tá ligado, sintonizado, acompanhando, seja em casa, no trabalho, manda mensagem para cá, WhatsApp 991-647867, ou então pode ligar para cá no 3232-2303. No nosso WhatsApp, você pode mandar mensagem de texto, mensagem de voz. Agora meia-noite e 25 minutos.

Gente! É a minha, é a sua, é a nossa maravilhosa Marron Alcione!

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vocês esse carinho. E o mundo inteiro vai tomar conhecimento desse trabalho maravilhoso de Alexandre. Valeu, obrigado, banda. Obrigado a vocês.

0: Cultura Zona Sul, Brisa Stares, Eva Queiro, Cena de Amor, Alexandre Pires e Alcione, Depois do Prazer e Armandinho Pescador. Tem gente que foi nessa... que foi de carona, né, nessa música do Armandinho Pescador. Vera Regina e Edinho, que estão ligados no programa. Fala aí, Vera Regina.
1: Olá, Armandinho.
0: Fala aí.
1: Boa noite, Rafael. Boa noite a toda a galera que tá na escuta. Tava aqui escutando Adoradores em Cristo, agora vou participar contigo, eu e Edinho. Eu vou na carona da próxima música aí, tá? Com o Armandinho, tá? Oferecendo a toda a galera, a todos os amigos, desejando uma boa noite a todos, que Deus abençoe a nós todos. Tchau, Rafael, até mais tarde.
0: Até, um abraço para vocês, muito obrigado pela sintonia, muito obrigado por estar acompanhando o programa Noturno 105,9 aqui na Cultura Zona Sul. Grande abraço para vocês. Então já ouviram aí Armandinho Pescador nessa sequência que passou. A gente vai para um rápido intervalo, voltamos mais em seguida com mais sucessos, com mais participações. Então continue interagindo através do WhatsApp 991-64-7867, telefone 3232-2303.
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4: Previsão do tempo.
5: A sexta-feira será de muitas nuvens e temperatura amena durante o dia. Os ventos serão fracos, com a umidade relativa do ar em média de 65%. A mínima será de 9 graus em Rio Grande e 8 graus em Pelotas. Durante a tarde, a máxima chega aos 17 graus em toda a região. Com informações do Instituto Nacional de Meteorologia, IMET.
3: Previsão do tempo. 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
0: Estamos de volta, agora faltando 20 minutos para uma da madrugada. Para quem gosta de fazer uma fezinha, de fazer uma aposta, pois bem, o prêmio da Mega Sena acumulou mais uma vez para agora 48 milhões para o próximo sorteio. Ninguém então acertou as 6 dezenas do concurso que aconteceu na noite dessa quinta-feira. Os números sorteados foram 1, 13, 25, 35, 39 e 51. Cerca de 50 apostas acertaram 5 dezenas e vão receber cerca de R$36.500,74 cada. 3.297 apostas acertaram 4 dezenas e vão receber R$912,43. O próximo sorteio será domingo às 11 da manhã, valendo então R$48 milhões. Bora lá então!
6: Tô trabalhando aqui mais ligadinha na cultura.
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0: Bom trabalho pra quem tá trabalhando nessa madrugada e ligadinho aqui na cultura.

0: Cultura Zona Sul, Jorge Matheus e Lauana Prado, Haverá Sinais, Olivia Dean com Man I Need e Charlie Brown Jr., Só os Loucos Sabem. Faltando agora 9 minutos para 1 hora da madrugada, vamos de informação. A Caixa Econômica está oferecendo aos clientes pessoa física a possibilidade de parcelamento de transferências e pagamentos feitos por Pix. A nova funcionalidade foi anunciada ontem, quinta-feira, e já está disponível para as transações feitas diretamente no app Caixa. A medida é realizada por meio de contratação de crédito no meio da transação. A Caixa já disponibiliza outras ferramentas, como o agendamento Pix, Pix automático, Pix por aproximação via Google Pay. O Banco Público informou que, para os clientes com limite disponível, os valores para a contratação variam entre R$ 350 mil com prazo de pagamento de até 12 meses e taxas de juros conforme o relacionamento com o banco. As condições da operação estão disponíveis no aplicativo do banco. O cliente pode concluir a transação e realizar a transferência Pix com uma autenticação, mas é necessário atualizar o app da Caixa para a versão mais recente. O Pix realmente veio para ficar e facilitou muito a nossa vida, né? Para pagamento de contas e tudo mais, né? Transferências. Realmente o Pix veio para facilitar e é bom. Quem ainda não tem essa afinidade com o Pix, você vai ver que, se você pegar ali rapidinho, não é tão difícil assim, vai facilitar a sua vida e muito, né? Então tá aí então a informação agora para os clientes da Caixa Econômica Federal. Faltando agora 8 minutos para 1 da manhã. Cultura Zona Sul. Mas que tal, hein? Sorriso Maroto, Péricles e Ferrugem. Sinais.
1: Eu adoro essa música. Fica à vontade.

0: NX0, cedo ou tarde, Wesley Safadão, ar-condicionado no 15. Com esse frio não dá, né, gente? Agora a temperatura aqui na cidade do Grande, 11 graus. Ainda vai botar o ar-condicionado no 15? Aí tá demais, né? Tá de gelar. Pois bem, você ouviu também Sorriso Maroto, Péricles e Ferrugem Sinais. Continue ligado, a gente vai pro intervalo rápido e já voltamos.
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0: Até as 2 horas da madrugada. Daqui a pouquinho, a 1:30, tem o Amor Está no Ar, o último bloco do programa Noturno 105,9. E depois, às 2 horas da madrugada, tem ele, Paulo Roberto Djavan, no comando do programa Insônia. Daqui a pouquinho ele chega com toda a corda, com todo o pique, comandando aqui a madrugada, a programação viva da Rádio Cultura, integrando a Zona Sul e conectada contigo. Depois ele segue às 5 horas da manhã com o programa Bom Dia Cidade, as músicas nativistas, músicas gaúchas, para começar bem a tua sexta-feira. Depois, às 7h25, depois do horário eleitoral gratuito, tem o programa Manhã Regional, na apresentação de José Augusto Valerão, Adriel Zdradek e Carlos Magno na produção. Então, logo mais, 7h25, tá? Trazendo notícias, informações, previsão do tempo, esporte, comentarista do dia, amanhã com o professor Nerino, amanhã, já hoje, né? Com o professor Nerino Dionello Piotto, trazendo sempre um assunto importantíssimo sobre economia. Temos o comentário de J. Nelson Uki, que provavelmente, certamente, vai falar da vitória do Grêmio. Grêmio que venceu o Clássico e segue na Copa do Brasil e afundou o Inter em crise. Pois é, o Tricolor impôs o ritmo, venceu o Grenal 454 por 3-1 e avança à semifinal. Aos colorados resta a briga contra o rebaixamento no Campeonato Brasileiro. Então, certamente as informações amanhã, as informações completas no Manhã Regional. Bom, e tem sempre uma entrevista do dia também. Outra coisa, depois das 9 horas da manhã tem o programa Palavra de Mulher com a jornalista Wanda Leite, Carlos Magno e equipe. Também um programa variado com horóscopo, notícias, músicas, participação do ouvinte. Tem dica de beleza, dica de moda, tem dica de saúde. É o programa completo, mais completo da Zona Sul, o programa Palavra de Mulher com Wanda Leite. Depois do horário eleitoral, ao meio-dia e 25, tem Radiorama com Paulo Ricardo, sucessos das décadas de 70, 80, 90, comecinho dos anos 2000, passam por aqui. 14h tem Ele Valerão de volta com o Top Tarde para os ouvintes mais tops, com músicas tops. 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Depois das 17h, Paulo Ricardo volta à programação da Cultura para te fazer companhia no retorno para casa, no momento que você está buscando seus filhos na escola, com o programa De Volta para Casa, um programa que mescla música e informação. Depois da Voz do Brasil, eu retorno à programação a partir das 21h com o programa Noturno 105,9. Aí sim, aqui é só o aperitivo da sexta-feira, porque a sexta está recém começando, mas aí logo mais, aí, vamos lá em cima jogar, lá em cima o sextou do Noturno 105,9. A programação feita com amor, com muito carinho, para você, nosso ouvinte, que está do outro lado acompanhando a nossa programação, o nosso muito obrigado. Bom, já falei demais, né? Vamos só atualizar a temperatura aqui na cidade do Rio Grande. Quanto tá? Segue 11 graus a temperatura. Agora, gente, vamos ter longos dias de sol aqui na nossa cidade, na nossa região. Possibilidade de chuva, sabe quando? Só na próxima sexta-feira. Só na outra sexta-feira. Que vai ser dia... Deixa eu ver. A próxima sexta-feira vai ser dia 11. Então, o próximo dia que tem possibilidade de chuva é só dia 11 de setembro. Então, teremos longos dias de sol com frio, né? Mas, pelo menos, o sol vai estar predominando na nossa cidade, na nossa região. Claro que tudo pode mudar, mas vamos ficar com essa notícia boa aqui, né? A gente precisa, já choveu tanto no mês de agosto, nós precisamos de dias seguidos de sol, de tempo seco, para aproveitar também, né? Bora lá, agora sim, chega Rafael, para de falar, vamos lá trazendo mais músicas, mais sucessos para quem está acompanhando a nossa programação.
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Cultura Zona Sul, Tiaguinho, ela é demais. Danilo e Davi, Eu Não Sou Terapia. Black Eyed Peas com Where Is The Love, aqui no nosso Noturno 105,9, que tem o oferecimento de Vavá Gás e Água Mineral. 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

Tá aí Coldplay, My Universe. Você ouviu também Melim, Vitão, Mais Que Ontem. E Vitor Fernandes, Vou Falar Que Não Quero. 1:31, um rápido intervalo e na sequência tem O Amor Está No Ar.

0: Previsão do tempo.
1: Previsão do tempo.
2: A sexta-feira será de muitas nuvens e temperatura amena durante o dia. Os ventos serão fracos, com a umidade relativa do ar em média de 65%. A mínima será de 9 graus em Rio Grande e 8 graus em Pelotas. Durante a tarde, a máxima chega aos 17 graus em toda a região. Com informações do Instituto Nacional de Meteorologia, INMET.
0: Previsão do tempo. 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
8: 1:33, estamos de volta, chegou o momento, chegou a hora, o amor está no ar. As canções mais apaixonantes da programação vão passar por aqui no último bloco do Noturno 105,9. Então vamos deixar as emoções falarem mais alto. Vamos demonstrar, não só com palavras, mas sim com atitudes, o nosso amor por aquela pessoa que realmente importa na nossa vida. Então já aproveite, se essa pessoa está pertinho de você, dá um abraço, dá um beijinho, né? Quem sabe mandar uma mensagem pelo WhatsApp agora. Chegou a hora, então aumenta o som, porque o amor está no ar.

Paula Fernandes, Pássaro de Fogo, Tribalistas, Velha Infância e Richard Marx abriu a primeira sequência aqui do Amor Está no Ar no Noturno 105,9. E a gente segue por aqui. O show tem que continuar, né, gente?

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0: aí, Pixote, saudade arregaça, Calypso, ainda te amo, ainda te amo, ainda te amo, e o Arlindo, o que foi, Diavan, que foi?
1: Não, tô tudo bem? Tô só te ouvindo, só. Não? Tu não pode ver, Rafael, bota pra rir.
0: E tu botou a mão na cabeça assim, meu Deus, o que esse guri tá rateando essa hora da madrugada?
1: Não, mas tá tudo safo, tudo safo. Eu tem uma música que eu gosto muito da banda Calypso, que é Nem Sim, Nem Não.
0: Eu como gosto é que muito é? Canta música. Um pouco.
1: Hein? É Nem Canta Sim, um Nem Não, só isso que eu me lembro. Eu gosto da música, né? Mas é isso, né? Tudo bem contigo?
0: Tudo bem contigo também, tá Tiago.
1: Tudo legal, tudo ótimo. Tudo
0: chegou dançando, chegou no pique, né?
1: Sim, mas é claro, né? Tem que ser, né? Porque senão se eu chegar devagar aqui quase parando, 2 horas da madrugada e meia, eu tô já, né? Dormindo aqui, né? Então tem que ser no pique, né?
0: Tem que ser no pique.
1: Que nem tu tá assim, né? Agora
0: imagina, cheguei, né? A Tiago quando vê ronca, assim...
1: Cara, vou dizer uma coisa, não agora, né? Que a gente tem um segmento diferenciado, mas eu já peguei no sono já.
0: É mesmo?
1: Já peguei no sono de madrugada já. Uma vez foi uma transmissão de carnaval, né? Eu tinha vindo de virada, né? E eu fiquei de operador. E no início o pessoal, vamos aos estúdios, aí eu botava os comerciais, vamos aos estúdios, botava comercial. É. Só que lá pelas tantas, vamos aos estúdios, e eu tava... completamente apagado.
0: Uhum.
1: Né? E aquela época se fazia por telefone, eu me acordei às 4 horas da madrugada com aquele barulho do telefone no ar. Né? Sabe como é que era? Tu, tu, tu, tu. E outra foi numa emissora que hoje em dia tem outro nome, né? Mas também foi na madrugada. Né? Eu coloquei um disco para tocar, tava muito cansado, tava de virada, eu ia viajar. Isso foi em 1987, isso.
0: Olha, bem no comecinho da...
1: Bem no comecinho,
0: da
1: sua trajetória. Meu filho tava pra nascer ali, tava. Fazia uns dois meses que ele já ia nascer. E aí, eu ia em São Paulo nessa época. E eu fiquei 2 dias, mais ou menos, sem dormir direito. Pá. E aí, numa das madrugadas que eu ia trabalhar, pra não faltar muito, né? Eu trabalhei até o último dia. E aí eu não tinha dormido direito, coloquei uma música do Bob Dylan, né? Uma música que tem uns 18 minutos, mais ou menos, um disco.
0: 18 minutos.
1: E me sentei um pouco fora da mesa de som. E dormi. Dormi. Quando eu me acordei, o toca-disco, ele tem o braço, né? Ele vai até o final do disco. Depois a tendência seria parar. Só que quando é no rádio, não tem o automático. A gente é que tem que fazer tudo.
0: Sim.
1: Então, quando chegou no final, ele entrou no selo do disco, aquele papelão ali, e ficou aquele barulhão no ar. Foi aí que eu me acordei. Aí dei um pulo, né? Coloquei o outro disco lá e saí e esperei que o telefone fosse tocar. Eu digo, tá, agora vai tocar. E tinha uma pessoa que não está mais entre nós, que ouvia a rádio 24 horas.
0: E vai levar o puxão de orelha.
1: Eu digo, não, tá? O gancho, né?
0: Uhum.
1: Dormiu, né? E tô ali, olhando pra mesa de som e olhando pro telefone. Olhando pra mesa de som e olhando pro telefone. Nada. Nada. Não tocou nada. Eu digo, olha, rapaz, me dei, né? Me dei bem, né? E aí, no outro dia, eu me dei uma desculpa qualquer, mas naquele exato momento, naquele dia ali, ele não estava ouvindo, né?
0: Tivesse sorte.
1: Então aí foi a minha palavra. E aí ninguém não tinha esse lance da internet, né? Não tinha, né? O que tem a facilidade de hoje. E aí deu. Foram as duas vezes, né? As duas vezes que aconteceu comigo. Mas aconteceu outras coisas que, olha, vou te contar.
0: Gente, aguardem que em breve virá o livro dos bastidores do rádio.
1: A Hora do Brasil até hoje tem, né?
0: É.
1: Só que aquela. Tinha uma época que nós tínhamos a Hora do Brasil e depois tínhamos o projeto Minerva, que era mais meia hora. Né? Então o que aconteceu? Naquele momento ali, entre um horário e outro, eu tinha mais ou menos um período ali que eu tinha que colocar, por exemplo, uma rádio, né? A gente fazia...
0: em cadeia?
1: Em cadeia, que a gente chama em cadeia, né? E numa rádio para colocar o outro programa que entrava. Então, eu não poderia perder tempo ali. E eu inventei de... terminaria a Hora do Brasil às 8 horas, né? Só que era no AM, o projeto Minerva, no FM parece que não tinha. E aí, eu 10 para as 8 inventei de descer a escada e dar uma olhada na rua, no movimento. E a porta se fechou. E aí eu fiquei trancado lá e o tempo passando.
0: Trancado.
1: Né, e quase chegando às 8 horas, eu apavorado, guri novo, digo, agora vai entrar outra rádio em cima de outra rádio. Né, e aí vai dar confusão. Aí eu chamei uma pessoa do lado, né, dessa rádio onde eu trabalhava, que eu achei assim, ó, vai me ajudar, né? Vai, de repente, tem uma chave, sei lá o quê, vai me ajudar. Aí pegou um pé de cabra e quebrou a porta. Meu
0: Deus. Simples assim.
1: Simples assim. Simples aí, sabe assim. Como é que era? Aí, outra hora eu conto com detalhe.
0: Tá, eu quero. Acho que tu já me contou essa uma vez. Mas depois
1: é verdade.
0: Precisamos de um capítulo 2.
1: Essa é verdade. É. Depois, para dizer o que aconteceu.
0: Bah.
1: E aí, porta quebrada, né? Rádio trancada com um barbante.
0: Bah.
1: Eu fui embora, né? E aí? Olha, vou te contar.
0: Bate, tem coisa cada
1: pra,
0: uma,
1: tenho
0: cada
1: coisa
0: uma.
1: Pra contar. Tem coisa pra contar.
0: E tu vai contar muita coisa agora no Insônia, né?
1: Tu sabe que seguinte, que nós na noite dá fome, né?
0: E a gente
1: que é novo, noite. Né?
0: É.
1: Gente que é novo tem mais fome ainda, né?
0: Ah, eu que eu digo.
1: Exatamente. E aí, uma vez, tô eu e um amigo meu, né? Esse rapaz, esse comunicador, né? Ele está morando fora da cidade, muito conhecido na cidade do Rio Grande, que é o Trebi Vaz. Ele mora em Gravataí, né? E tá fora do rádio agora. E estávamos fazendo um programa, eu de operador, para variar, né? E aí ele fazendo o programa, daqui a pouco nós bateu aquela fome, né?
0: Dan.
1: E bom, foi o seguinte, vamos ligar para um determinado local, vamos dizer que é o Carlos Gentil que tá ligando.
0: Ah.
1: E vamos botar na conta dele. Depois a gente acerta com ele, tá? Aí o rapaz ligou, disse, aqui é o Carlos Gentil. A moça meio que estranhou a voz. Né? Ah, Gentil, tudo bom, tudo bom. Dá para trazer os dois lanches aqui e o refrigerante, não sei o que mais. Tá. Cara, pegamos o lanche mais caro, o refrigerante mais caro. Sabe, a gente assina a nota, diz que o Gentil foi não sei aonde, né? E que a gente está responsável pelo lanche aqui, eles assinam a nota. Tá. Só que nesse dado momento tocaram a campainha lá, nós ficamos vibrando, né? Chegou o lanche. Puxa, chegou o lanche, agora sim. Vamos comer e vamos trabalhar, né? Só que era o Carlos Gentil que chegou.
0: Ah.
1: E ao mesmo tempo chegou o lanche. E agora?
0: E aí
1: nós comemos o lanche, o Gentil ficou olhando e pagou a conta.
0: Ele só ficou sabendo depois?
1: Claro, ele pagou a conta, ele chegou junto com o motoboy.
0: Ah.
1: Ele chegou junto com o motoboy, ele não tinha que chegar na rádio naquele exato momento e chegou.
0: Ah, que coisa. O Demis está caindo na gargalhada.
1: Não, mas
0: tá
1: é verdade. Quem? O Demis?
0: O Demis.
1: Ah, não, mas tem história. História, olha, vou te contar.
0: A Vera Regina também tá ligada, o Edinho.
1: Não, mas tem, olha...
2: Sempre tem as tuas historinhas, né, de Javan. Bom dia pra ti, o Rafael. Tá boas historinhas. Escutei o Rafael, agora vou continuar contigo no programa. Visto que tu tem dois amigos fiel, Vera Regina e o Edinho, viu?
3: Bom dia, Javan.
2: Tá boas historinhas, eu gosto.
1: É, muito obrigado, né?
0: As historinhas.
1: Uma satisfação muito grande.
0: É isso aí.
1: Tem os ouvintes assim maravilhosos, né? Mas essas histórias todas, tem muita coisa, tem muito mais. Tem muito mais, olha. Tem uma vez, né? Nós ali na antiga Rádio Minuano, que ficava lá perto dos bancos, lá no final da Marechal, final ou início, né? Depende da visão de quem vai ou quem vem.
0: É, pra mim é final.
1: Acho que é final lá, né? E nós estávamos numa festa, eu e a turma da rádio, né? E deixamos uma pessoa cuidando, lá um guarda, né? E aí, a parte de baixo era um teatro antigo. É um teatro antigo, vazio. Uhum. Né? Nós tínhamos a chave, guardávamos moto lá embaixo, aquele negócio todo, e em cima era a rádio. Sabe o que nós inventamos? Nós chegamos, eu e mais uma turma, muito conhecida essa turma, né? Que até hoje, atuando alguns no rádio, outros já estão fazendo outras coisas. Começamos a uivar embaixo da rádio. Daqui a pouco passou alguém correndo por nós. Era o guarda. O guarda passou correndo. Só que ele vinha em direção ao centro.
0: Uhum.
1: E ele disse que ia na delegacia, mas a delegacia era em direção ao bairro Getúlio Vargas.
0: Uhum.
1: Ali onde era a delegacia.
0: Era ali na Riachuelo, né?
1: Exatamente.
0: Isso.
1: Só que ele correu para em direção ao centro. Nós gritando pra ele, aguenta aí, não sei quem bom tu vai. Eu vou na delegacia, mas a delegacia é pro lado de lá. E outras coisinhas mais, tá?
0: Tá bom, Javan.
1: Satisfação de te rever, meu amigo.
0: Igualmente. Amanhã.
1: É, claro. Amanhã, no sábado.
0: Sim, com certeza. Sábado. É isso aí.
1: Que loucura, Javan. Sexta-feira já, né?
0: Sexta-feira.
1: Dia 4.
0: Dia 4 de setembro.
1: Que coisa, cara.
0: Quase feriado,
1: quase
0: chegando aí, né? Que é 7 de setembro, segunda-feira.
1: Exatamente. Poxa, como eu gostava de desfilar, cara. Como eu gostava de desfilar, principalmente ali no desfile das escolas. Eu me preparava, eu fui
0: igual. Ah, eu desfilava bastante também.
1: Poxa, tirava aquelas fotos ali, né? E depois ali a gente buscava as fotos na
0: revelação. E enchia a Marechal, né? Enchia a Marechal.
1: Pegou essa época da... Mas, não, claro, com certeza ainda continua, né?
0: Sim.
1: Mas eu peguei uma época também dos desfiles ali que a gente tinha um orgulho de desfilar. Eu fui guarda-bandeira. Nunca fui o cara que levava a bandeira. Sempre fui do lado da pessoa que levava a bandeira, né? Mas eu avisava toda a família, né? Olha, hoje eu vou desfilar, não sei o quê. É uma época boa.
0: É boa.
1: É uma época boa, né? É uma época que a gente... reverencia a nossa pátria, né?
0: Exatamente.
1: É muito bacana isso aí.
0: Djavan, bom programa pra ti.
1: Obrigado, meu querido. Tudo de bom.
0: Valeu, então, gente. Eu deixo você com Roupa Nova. Olha, meu aí, universo é você.
1: Ah, que música, hein?
0: Na sequência, tá chegando ele. Já tá aqui, né? O Insônia com Paulo Roberto Djavan. Tchau, tchau. Até mais. 21 horas.

0: maior banda do Brasil, Roupa Nova, Meu Universo é Você. Que musicão, hein? Que musicão pra fechar o noturno e já dar seguimento ao nosso Insônia. Tudo bem? Tudo legal? Sexta-feira chegou, hein? Sexta-feira chegou e você aí que tá ligado na nossa programação. Muito obrigado pelo carinho, pela audiência, né? Já vou agradecendo de antemão, porque realmente é o ouvinte que faz o nosso ser o sucesso que é na madrugada, né? Uma madrugada sempre com música bacana, né? Participação dos ouvintes pelo 3232-2303, pelo 991-647-867, interagindo, se divertindo, né? Curtindo música boa. Então, que maravilha estar aqui mais uma vez, agradecendo sempre a Deus, né? Por essa oportunidade de estar aqui, né? E é claro, né, os ouvintes que fazem nosso programa ficar realmente sempre melhor, não é? Participando, interagindo, às vezes só ouvindo, mas mandando energias boas para nós. Então, eu sou muito grato por isso, viu? Agora são 2:11, 2:11, tudo bem com todo mundo? Tudo legal? Programa novinho chegando, hein? Hoje, dia 4 de setembro de 2026. Tá frio, hein? 11 graus agora aqui na cidade do Rio Grande. 11 graus. Sensação de 9 graus, mais ou menos, né? Aproximadamente, né? Vem mais frio aí, hein? Vem mais frio aí lá por sábado, domingo, segunda-feira, uns 3 dias aí de temperatura baixíssima. Depois vai voltar aí 11, 12 graus na madruga, mas não vai aumentar mais que isso. Ó, semana geladinha, geladinha, hein? Tá bom? Mas pra esquentar você, música boa em seguidinha aqui.
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3: Hora certa.
0: 2:12.
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Agora sim, hein? Agora sim! Começamos o nosso Insônia edição desta sexta-feira, penúltima edição da semana, hein? Com muita energia boa, muita descontração, vamos juntos a partir de agora, hein? Levantando teu astral na madrugada desta sexta-feira, dia 4. Sejam bem-vindos aqui, sejam bem-vindas, porque a programação é assim, né? Vai contigo até as 5 horas hoje, né? Porque no sábado vamos até 6 horas e 50 minutos, levando para você muita música bacana, você interagindo, participando e se divertindo aqui com a nossa programação da madrugada, feita ao vivo aqui na 105,9. Quero mandar um abraço para você que tá ligado na programação. A Fabiana já tá curtindo o nosso programa, mandou aquele alôzaço lá do Senandes, vai um abração para ela. Vera Regina e Edinho, o Demis curtindo a programação, nossos amigos aí da Vigilância. Grande abraço, motorista de aplicativos, pessoal que tá ligado na nossa programação aí de plantão, nossos amigos que estão em casa ouvindo o nosso programa. Começamos assim com Daniela Mercury, música de rua. Bom dia! Muita alegria para você!

0: Maravilha, depois do Netinho, preciso de você. Vem aí, Luiz Caldas. Haja amor. Com muito amor, claro. Energia boa pra todo mundo. Vamos juntos aqui na madrugada do...
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0: Aí, legal, então, manda beijo, Batelata, Ricardo Chaves, Pingos de Amor, Terra Samba, tá tirando onda, Luiz Caldas, Haja Amor, Netinho, Preciso de Você, Daniela Mercury, Música de Rua. Foi a primeira sequência do nosso programa de hoje, já balançando, agitando você. Daqui a pouquinho tem mais, depois do intervalo, pode ligar e participar da programação. Bom dia!
1: Previsão do tempo.
2: Previsão do tempo.
3: A sexta-feira será de muitas nuvens e temperatura amena durante o dia. Os ventos serão fracos, com a umidade relativa do ar em média de 65%. A mínima será de 9 graus em Rio Grande e 8 graus em Pelotas. Durante a tarde, a máxima chega aos 17 graus em toda a região. Com informações do Instituto Nacional de Meteorologia, a IMET.
1: Previsão do tempo.
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0: Muito bem, agora são 2 horas e 41 minutos, 2h41. Só ligar pra cá, hein? Liga pra cá, dá o teu bom dia, né? Dá o teu alô aqui na programação, ou então, né, você pode mandar mensagem pra cá. 991-647-867. É mais um Insônia. A gente vai junto contigo até às 5 horas. Depois tem o Bom Dia Cidade, né? Isso aí, o Bom Dia Cidade, último da semana. Porque no sábado a gente já começa numa vibe bem legal e vai até 6 horas e 50 minutos. É maior, é mais gostoso o nosso Insônia. 2h41, já vamos balançar com Yves LaRocque. Rise Up.

2h46, no balanço de Ives La Roque aqui na programação Rise Up. Esse é o nosso Insônia. Alô, Catiane, Nação Miguel, ouvindo a programação, Catiane. Quem perdeu o sono, Catiane? Um abraço pra Catiane, curtindo o nosso programa. Bom dia. Programa Insônia. Hadaway, What is Love? Então tá bom, Catiane. Vamos lá então, né? Estamos aqui pra isso, pra balançar, pra agitar aí, pra deixar o pessoal bem ligado na programação, né? Mas se tiver que descansar, vai descansar, né? Esse é o nosso Insônia. Insônia. Bom dia, bom dia. Pessoal da São Miguel, São João, nossos amigos ligados no Parque Marinha, Parque São Pedro. Pessoal da Coab Coda, alô, Lourenço, bom dia. Alô, Dami.

Legal demais. Bom dia, bom dia. 2:50 aqui na Cultura Zona Sul. Alô, Antônio. Grande abraço, Antônio. The Hubbits aqui na programação. Sugar Baby Love.

bom dia, parabéns para os gremistas aí pela vitória, para todos aí que gostam de um bom futebol, né? Futebol sadio, futebol aí para se divertir, né? E para ter aquela rivalidade, né? Que sempre, né, é sadia, né? Sem violência, sem nada, né? É sadia, com certeza, né? Para quem gosta de futebol, parabéns aí, tudo de bom aí, principalmente para os gremistas, né, que estão festejando. 2:55, você ligado na programação. Pois é, eu tinha na família, né? Meu avô que era gremista, meu pai que era colorado, né? Então, para não ficar de mal com nenhum, eu nunca puxei para nenhum, né? Então, eu não torço para nenhum dos dois, né? Mas eu admiro aí o pessoal aí que realmente é gremista e também os colorados aí, que levam, com certeza, a bandeira do seu time, né? É isso aí, acompanham, né? Que maravilha isso, né? Eu gostaria até, né? Mas não peguei esse ritmo. Muito bem, né? Agora, o Brasil sim, né? Quando ele tá jogando o Brasil, principalmente na Copa, olha, eu me transformo, rapaz. É o único que eu vejo, né? É o único que eu vejo, né? Muito bem, né? Mas com relação a outros times, não. Nenhum mesmo, né? Não sou chegado ao futebol aí, mas admiro com certeza. Tem gente na minha família, meu filho mesmo é colorado, deve estar aí, né? Com a cabeça inchada, né? É verdade, aqui na rádio mesmo o Valeirão é gremista, né? E tem vários gremistas que eu me dou muito bem, né? É isso aí, né? Muito bem. A minha amiga Catiane é gremista, tá vibrando, né? O Antônio também, né? Parabéns pra vocês, tudo de bom, né? É isso aí, né? O bom é que eu posso usar qualquer camisa, né? Hein? É bom que eu posso usar camisa de time qualquer um, né? Porque não tenho nenhum, né? Que de preferência, assim, que vai dizer que é um ou outro. Não, posso usar qualquer camisa, né? Agora 2:56, vamos em frente com o nosso programa, trazendo mais música. Agora vem Maroon 5. Moves Like Jagger. Participação Cristina Aguilera. Vamos juntos, então. Essa é a programação aqui da Cultura Zona Sul. O nosso... 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

Música boa pra ouvir, hein? Boa pra ouvir e balançar, né? É isso aí. E aqui, como não tem, né? Não tem, né, escolha nenhuma, né? Eu não faço escolha de nenhum time, né? Isso aí o pessoal já sabe, me conhece, né? Há bastante tempo, quase 40 anos que eu tô... 41 anos, né? 41 anos que eu tô no rádio, o pessoal sabe. Então vai para os gremistas aí. Olha aí. Alô, seu Dario, em memória.

0: Aí então, né? É isso aí, né? Vamos embora então, agora são 3 horas e 1 minuto 13 e 1, seguimos em frente com o nosso Insônia. O Insônia é assim, né? A gente faz aí realmente a trilha sonora da tua madrugada, levando muita música boa pra você durante toda a madrugada, né? E depois, das 5 em diante, tem um Bom Dia Cidade. Eu vou rapidamente intervalo comercial e já volto em seguida com mais músicas.
1: Hora certa.
0: São 3 horas e 1 minuto. Bom dia.

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Vamos em frente com o nosso programa, já são 13h04 já, hein? 3 horas e 4 minutos desta madrugada de sexta-feira, 4 de setembro de 2026. Vamos ver como é que tá a temperatura aqui, se esfriou mais, se se mantém. É, tá se mantendo, né? 11 graus, né? Uma sexta-feira com sol, com algumas nuvens, mas não marca chuva. Nem pra sábado, nem pra domingo, nem pra segunda, nem terça. Terça, então, vai ser um solaço que eu tô vendo aqui, né? Muito bem. O resto vai ter aí, né? É, sol, mas com nuvens. Olha, mas a temperatura vai baixar mais, hein? Vai baixar mais. Sábado vai ser geladinho, geladinho. Domingo também, segunda também, na madruga, hein? Muito bem. Então, prepara aí a bebida quente, né? Aquele café gostoso, aquele chimarrão maravilhoso, né? Então prepara porque vem frio de novo. Né? Aliás, nem foi embora, né? É isso aí, andando na volta, né? Ele anda por aí, né? Muito bem, a primavera chegando. Né? Está demorando, né? Hein? Tá bom, é 20 e poucos que entra, né? Primavera, né? É a estação que sucede, né, o inverno e antecede o verão. É, vamos ver aqui, né? Quando é que ela vai... Quando é que ela entra, né? Deixa eu ver aqui, deixa eu ver aqui. Quando começa, vamos ver. Ela começa em 22 de setembro. 22 de setembro às 21h05. Horário de Brasília. Primavera 2026 começa 22 de setembro. Então ainda tem muito frio ainda, hein? Tem muito frio ainda. E na primavera também, no início, tem muito frio também, né? Ah, é, né? Até esquentar, né? Até pegar o tenteio, como dizia a minha avó. São 3h06, já começamos mais uma sequência agora com Tobias, homenagem ao Renato Seu Blue Caps.

0: Tá aí o Tobias. Homenagem ao Renato Silver Caps. 13:09 aqui na Cultura.
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0: Antes das próximas músicas, vamos com o ouvinte aqui no ar. Alô, bom dia.
2: Bom dia, Paulo Roberto de Javão.
0: Bom dia, Damiana.
2: Tudo bem?
0: Tudo bem, tudo bem, tudo bem.
2: Quanto tempo, Djavan.
0: É verdade, né?
2: É, mas eu escuto todos os dias a tua voz.
0: Que bom.
2: Cada dia que tu chega, bota pra rir e aí sempre tem uma coisa. Ontem, tu falou sobre os discos que não voltaram, vinil, não sei o que, não foi?
0: Isso, os vinil que estão voltando e os CDs também que estão retornando aí, né?
2: É verdade isso?
0: É verdade. E outra coisa, antigamente nós tínhamos aí os Walkman, né, que o pessoal ouvia as músicas, agora tá voltando também.
2: Ah,
0: é.
2: Filho da árvore,
0: isso
2: é bom.
0: É isso aí.
2: É, te lembra que eu te dei um pouco um CD, te lembra?
0: Me lembro sim, isso. Claro. E aí, minha amiga, tudo bem com vocês aí?
2: Quem guarda sempre tem, verdade.
0: Ah, eu tenho muitos lá.
2: Ah, eu também, eu guardo, sabia, Djavan?
0: Que maravilha, né?
2: É.
0: Tudo bem com vocês aí?
2: Eu chegou falando sobre o sono, que tu te pegava no sono da vez, né?
0: Mas, olha, vou te contar, eu aprontei, olha. nesses 41 anos de profissão, eu tenho coisa pra contar.
2: Tens uma vida bem rodada mesmo.
0: Ah, eu sou rodado.
2: Tô bem rodado.
0: Bem rodado. Tá bom.
2: E continua andando, graças a Deus.
0: Isso aí. Minha querida amiga, um abraço pra ti, uma boa madrugada, tudo de bom. Vem aí o Chico da Silva, hein?
2: Tá legal, mas que ótimo. E eu também vou dizer um abração pra Vera Regina e o Edinho.
0: Pois é. E hoje estamos recebendo também a Catiane aqui, que está ouvindo a programação. Catiane com todo o volume ali na São Miguel, o rádio
2: pois
0: curtindo.
2: Aí, isso é, mas tem muitos,
0: isso aí.
2: Tem muitos ouvintes, sabia?
0: Graças a Deus, o Antônio tem também está ouvindo.
2: Tu nem sabes que existe aqui em Rio Grande. Tu já viu falar no bairro Cibras, hein?
0: Sim, claro.
2: Então, ali perto da Vila Maria, não é?
0: Exatamente.
2: Então, eu sei que ali tem muitos ouvintes de vocês. Então, eu quero mandar um abraço para a Leda e o namorado dela lá, o esposo.
0: Alô,
2: dela.
0: Leda, um abraço, Leda.
2: A Ledinha que trabalhava ali no shopping.
0: Sim, vai um abraço pra ela.
2: É, ela agora tá até de licença. E ela disse que em todos os dias te escuta, e muitas pessoas ali, a Regina, o Raimundo, e tem muita gente.
0: Que bom.
2: Graciela, Marva, Basilhão, ali é muita gente, tem um bar ali também do seu João, não tem? Por ali por perto?
0: Hein? Como é que é? Não peguei. Diga.
2: Seu João, um armazém muito assim, ele é um armazém ali que o pessoal todo ali do bairro assim, da gente sempre tem duas ruas só, né?
0: Sim.
2: A e a B.
0: Legal, vai um grande abraço pessoal, né? Pois é.
2: É, então vamos deixar eles todos abraçados e dizer que eu não me esqueço. É que eu não tenho tempo para estar todo... Assim, eu tenho tempo... Mas o caso é que tu também tens os outros ouvintes pra falar.
0: Então tá, minha querida. Olha, um beijo pra ti, uma boa madrugada, até mais tarde.
2: E vou acompanhar toda a programação.
0: Tá bom, querido.
2: Amanhã, né?
0: Um beijo pra ti. Hein?
2: É bom dia, cidade, depois, né?
0: Bom dia, cidade, exatamente.
2: Então tá.
0: Beijo.
2: Tá bom.
0: Tá bom, querido. Um beijo pra ti.
2: Bom dia pra ti, viu?
0: Bom dia, bom dia. Minha amiga Damiana participando do nosso programa Insônia. Isso aí, o Chico da Silva vem cantando. Homenagem ao rei Roberto Carlos Bianchi.

0: Com certeza. Bebeto, a beleza é você, menina. Banda Brasil pra bater um papo. Extrapolei, Raça Negra. 3h29 aqui na Cultura Zona Sul. É o teu Insônia, que vai rapidamente intervalo e já volta em seguidinha com mais uma super sequência nessa madrugada gelada, gelada de sexta-feira. Bom dia, bom dia.
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2: Previsão do tempo.
3: A sexta-feira será de muitas nuvens e temperatura amena durante o dia. Os ventos serão fracos, com a umidade relativa do ar em média de 65%. A mínima será de 9 graus em Rio Grande e 8 graus em Pelotas. Durante a tarde, a máxima chega aos 17 graus em toda a região. Com informações do Instituto Nacional de Meteorologia, a IMET.
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0: Muito bem, você ligado aqui no nosso Insônia, edição desta sexta-feira. Quero te ouvir aqui, pode ligar. Pode participar do nosso programa aqui pelo 3232-2303. Ou manda tua mensagem pra cá para o 991-647-867. Faça igual a Fabiana, que já mandou mensagem dando seu bom dia aqui mais uma vez, né? Acordou mais uma vez e daqui a pouco já vai dormir de novo, né? Alô, bom dia!
9: Bom dia, tudo bem?
0: Tudo bem, quem é?
9: Eu sou o Sandro Leonardo de Castro.
0: Ô, Sandro Leonardo de Castro Cafô, tudo bem, Sandro?
9: Tudo bem, graças a Deus.
0: Sandro Leonardo, para quem vai a próxima música?
9: Essa música aí, eu gostaria de agradecer para minha mãe, para todos aí que são sintonizados conosco, né?
0: Sim.
9: E dá para participar aí do Bom Dia Cidade.
0: Bom Dia Cidade só pelo WhatsApp agora, por enquanto.
9: Ah, por enquanto?
0: Isso, já vou liberar em seguida.
9: Aproveitar a oportunidade para mandar um alô especial de respeito aí para a Damiana também, para a vereadora Alice, né?
0: Sim.
9: Também o Guga, a Rota do Jeans, e não adianta nada, né? A Thalita também, e também o Osvaldo, né? Todas as pessoas que se lembram de mim.
0: Tá rouco, meu amigo?
9: Realmente um abraço, viu?
0: Tá rouco hoje?
9: Eu também afônico, bem gritado.
0: Tá certo. Um abraço pra ti, cuida essa garganta aí, viu? Um abraço, tchau, tchau. É, essa é a temperatura, né? É complicado. Agora são 3 horas e 32 minutos. O Demis pediu e vai ouvir o Michael Jackson. You are not alone.

0: Sonsaço aí de Samantha Sang com BG's Emotion. Esse é o nosso insônia, hein? São 4 horas, 6 minutos, 4 e 6. Você acompanha a nossa programação aqui até as 5 horas. Daqui a pouquinho tem mais uma super sequência aqui, né? Começando no nosso insônia, edição desta sexta-feira. Um abração para você, meu amigo, e para você, minha amiga, que acompanha o nosso programa. Um abraço para a Vera, Regina e o Edinho, né, que estão acompanhando a programação, e para todos que estão ligados, acompanhando a cultura.
1: Hora certa.

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9: Muito bem, esse é o nosso Insônia 4 e 9. Você acompanhando aqui na Cultura Zona Sul. É isso aí, né? Um abração para você que está acompanhando o nosso programa. Olha, temperatura 11 graus continua, né? Não teve oscilação de temperatura, 11 graus continua, né? Aqui na cidade do Rio Grande, essa madrugada de sexta-feira. Lembrando que sábado tem Insônia, né? A gente começa com um embalo gostoso a partir das 2 horas e leva a programação até 6 horas e 50 minutos do sábado. 4h10, daqui a pouquinho tem um Bom Dia Cidade. Agora a gente vai tocando aqui pro nosso amigo Antônio, que pediu, Vando, Coisa Cristalina.

0: da canção do Fábio Júnior, Sem Peso, Sem Medida, Antes Bem Simples, Roupa Nova. Por muitas razões eu te quero, Jane Arundi. Meu Mundo e Nada Mais, Guilherme Arantes. Peninha Sonhos, Vando. Coisa Cristalina. 4 horas e 31 minutos aqui.
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0: A tua madrugada viva, com muita música bacana. Fanzine, uma história de amor.

0: 4 horas e 35 minutos. Bom dia, bom dia. Para você que acompanha o nosso Insônia ao vivo. Uma ótima sexta-feira, 4h35.
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2: Previsão do tempo.
3: A sexta-feira será de muitas nuvens e temperatura amena durante o dia. Os ventos serão fracos, com a umidade relativa do ar em média de 65%. A mínima será de 9 graus em Rio Grande e 8 graus em Pelotas. Durante a tarde, a máxima chega aos 17 graus em toda a região. Com informações do Instituto Nacional de Meteorologia, a IMET.
1: Previsão do tempo.
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0: Maravilha, 4 horas e 37 minutos, já tem pra você aqui na programação o nosso programa de músicas gaúchas pra você, né? Isso aí, vem chegando a partir das 5 horas o Bom Dia Cidade, última edição da semana, é isso aí, né? Depois só na segunda-feira, mas tem música gaúcha no sábado, tem música gaúcha pra você no sábado, Cultura Gaúcha, né? Com nosso amigo Alexandre Taveira e Anthony Vronsky aqui na programação, vale a pena você acompanhar, com certeza. A programação da Cultura Zona Sul. Música linda de Marcos e Belucci. Insubstituível. Escuta aí, vamos lá.

0: Grande Leonardo, onde foi que eu errei? Penúltima de hoje aqui no nosso Insônia, que vai embora. Ficando Guilherme Santiago para encerrar o nosso programa de hoje. Em seguidinha tem Bom Dia Cidade aqui.
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0: Volta no sábado a partir das 2. Obrigado pela audiência. Em seguida tem Música Gaúcha.

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2: Hora certa.
3: Cinco horas e três minutos.
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1: 5:13, estamos começando o Bom Dia Cidade, desta sexta-feira, para San Marino, a Rota do Jeans, e também Ponteiro Negócios Rurais. Já vamos começar com música, Che Barbaridade, Grupo Fronteiras. Toca gaiteiro.

0: Bom dia, Sandro Coelho, porta pro coração. Quando toque me bodoga, meu desatino, rodeio sem chuva, Portal Gaúcho. Tia Barbaridade, Grupo Fronteiras, toca gaiteiro. 5h24, bom dia.
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0: San Marino, a rota do jeans. Com muitas ofertas para você nesse final de semana, hein? Vamos aproveitar porque a San Marino tá te aguardando ali na Zalone.
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0: Gordona.
1: Bom dia!
0: Quem gostou, dá um grito!
1: 5 horas 32 minutos aqui na Cultura Zona Sul.
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1: 5h32.
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3: Previsão do tempo.
4: Previsão do tempo.
5: A sexta-feira será de muitas nuvens e temperatura amena durante o dia. Os ventos serão fracos, com a umidade relativa do ar em média de 65%. A mínima será de 9 graus em Rio Grande e 8 graus em Pelotas. Durante a tarde, a máxima chega aos 17 graus em toda a região. Com informações do Instituto Nacional de Meteorologia, a IMET.
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Muito bem, 5 horas e 40 minutos. O Galo canta nesta manhã de sexta-feira. 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San Marino e a hora, 5h41. Alô, meu amigo Luiz Fernando Miranda, vamos tocar um baitaca assim aqui para ti, tá bom? Um abração aí, tudo de bom e uma ótima sexta-feira, bom final de semana. 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Lembrando que 7h25 tem o programa Manhã Regional. Baitaca Rio Grande de sempre. Participação os Monarcas. Nada.

Fico muito agradecido de coração pela participação desses colegas e amigo, Grupos Monarcas. Que Deus abençoe

0: do Vaneirão. Aí, candeeiro! 5 horas 50 minutos e o galo canta. É boa essa aí, hein? Essa aí não tem baixo astral, não. Com essa aí, todo mundo acorda, né? É isso aí. Vamos em frente com a nossa programação, mandando aquele abração pro nosso amigo Cláudio Silva, já no batente, né? Ele quer ouvir o Gaúcho da Fronteira, daqui a pouquinho vamos ouvir uma do Gaúcho, tá bom? Deixa comigo aqui, um abraço pro Pedrão também, essa dupla maravilhosa na madrugada aí ouvindo a gente, né? Isso aí. E também já na lida, né? Trabalhando aí. E com certeza vão estar aí abençoados nesta sexta-feira, né? Isso aí, um abração pra vocês, tudo de bom. Bom serviço aí, né? E vamos nessa que tem mais ouvintes aqui chegando, vamos lá.
1: Bom dia, meu amigo Djavan, bom dia para todos os ouvintes da Rádio Cultura Zona Sul. Um abraço para todos os amigos lá por Liscaro da Palma, para minha esposa na Querência. Bota aquela música, Tirei o Chapéu para Deus aí, estou oferecendo para todos os amigos e fico com Deus e dá-lhe pique, é pique, é pique.
0: Valeu, Zé, um abraço. Assim que é bom, né, Zé? Assim que é bom o alto astral aí do pessoal que tá chegando aqui nesse horário que é delicado, né? Tanto a madrugada quanto a parte da manhã, bem cedinho, né? E o alto astral já deixa o pessoal ligado assim e com energia boa, não é isso, Cláudio? É isso aí. Alô, Pedrão, grande abraço, hein? Que dupla aí, hein? Que dupla chegando no cassino aí, que maravilha, hein? Vou tomar um banho aí, não? 5,50, eu sempre falo pro Magno, né? Quando ele veio do norte, né? Magno, te dou R$1.000 pra te dar um mergulho lá, né? Nem isso ele aceita, mas tá bem de grana, né? Muito bem. Bom dia, Márcio. Se puder, me toca uma música do Tia Barbaridade. Capão do Meio, na escuta interior de São José do Norte. Claro, um abração pra vocês, meus amigos. Vamos colocar aqui uma do Tia Barbaridade também para tocar nesta manhã de sexta-feira, dia 4 já, hein? 4 de setembro, mas que loucura, hein?
2: Amigo Javô.
0: Oi.
2: Gabriel aqui de Lajeado.
0: Tudo bom, Gabriel?
2: Se possível, Gaúcho da Fronteira, meu rastro tem que oferecer para o Alcino Barranco, a Thalita, Tom Renato, Homem dos Ganso, Jesus 68, Damiana, Doralice, Bagual Velho, que hoje está nas casas, e o Homem da Chuleta, que está lá em Santa Maria, em casa também. A todos vocês aí da Rádio, um forte abraço, um bom fim de semana para todos.
0: Cláudio Abreu, já tinha separado aqui, Cláudio Abreu, a música do Gaúcho da Fronteira é Gaiteiro, China e Cordona. Essa é boa demais, né? Então vamos ouvir aqui na programação. Pode ser essa? Depois eu rodo a outra. Segunda-feira, viu, Cláudio Abreu? Um abraço para ti, pro Homem da Chuleta aí e para os nossos amigos lá, né? O Bagual, né? Nosso amigo Cavalo. Grande abraço. Olha aí, rapaz. Olha os ônibus aqui, hein? Ei, Cláudio Silva. Tá certo. Tu dirige os dois, Cláudio Silva? Como é que tu consegue? Vamos lá, os monarcas tirando o chapéu para Deus. Depois tem Gaúcho da Fronteira aqui. Tchê Barbaridade. Bom dia.

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1: Hora certa.
2: 6:03, bom dia.
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2: Bom dia, São Paulo de Javante.
1: Bom dia.
2: Deus abençoe nessa sexta-feira. Dê um bom fim de semana para nós. Com bastante saúde, né? Ofereça as músicas que o senhor Rodolfo vai rodar para todos os nossos queridos amigos e amigas. Sabe que é para todos. Nós oferecemos com todo amor e carinho, tá? E a música também vai para você, tá? E que Deus abençoe nós, dê um bom dia. O Camarão mandou um abraço para todos também. Muito obrigado, fique todos com Deus.
1: Bom dia, bom dia, bom dia, Camarão. Bom dia para vocês aí na São João, acompanhando o nosso programa. A Damiana também está sempre ligada aqui na nossa programação. O Santo Leonardo, grande abraço para vocês. Vamos lá com o Chiru Missioneiro e Chiquito e Bordoneiro. Louco por Vaneira. Bom dia. 6h14. Louco por

Bom dia, bom dia. 6h17 aqui na Cultura. Alô, Valmir Barbosa, bom dia. Daniel Oliveira também ligado na programação. Bom dia para todos que estão ligados aqui no nosso programa. Juntos, até 6h50, vamos aqui com o melhor da música gaúcha. Bom dia, cidade. 6h18. 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

0: Xeloquedo pode pegar. 6h24 aqui na Cultura Zona Sul. Alô, Osvaldo, bom dia. Tá ligado na programação. Tchê, garotos, saracoteando. Bom dia, 6h24. Bom dia, Zé Augusto.
1: Javan, tu ainda tá aí?
0: É.
1: Tô orgulhoso de ti.
0: Vamos juntos, então. Vamos lá.

0: Bom dia. É um prazer estar em sua companhia.
1: Bom dia. Mas que tal, César, aqueles bailes decolatados?
2: Vista Alegre!
1: Ah, Caibo até grande!
2: Araju, rapaz!
1: E o Azevedo Sodré?
2: Arrasa, pessoal do Batom, e um mais!
1: Segundo de Lavras! Um abraço, seu Santinho! Uhum.

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3: Previsão do tempo.
4: Previsão do tempo.
5: A sexta-feira será de muitas nuvens e temperatura amena durante o dia. Os ventos serão fracos, com a umidade relativa do ar em média de 65%. A mínima será de 9 graus em Rio Grande e 8 graus em Pelotas. Durante a tarde, a máxima chega aos 17 graus em toda a região. Com informações do Instituto Nacional de Meteorologia, a IMET.
3: Previsão do tempo.
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Muito bem, agora são 6 horas e 44 minutos. Vamos aí, né, mandando um abraço para você que está acompanhando o nosso programa Bom Dia Cidade nesta sexta-feira, né? 7h25, tem Manhã Regional com as informações para você aqui na 105,9. Churrasco e Vaneira aqui na nossa programação. 6h45 para San Marino, a Rota do Jeans e também Ponteiro Negócios Rurais. Bom Dia Cidade aqui na Cultura.

Encerrando o Bom Dia Cidade de hoje, vem aí os Serranos. Grande abraço a todos, obrigado pelo carinho e pela audiência. E o Bom Dia Cidade volta na próxima segunda-feira. Vem aí 5 minutos com Jesus, agradecendo a San Marino e Ponteiro Negócios Rurais. Grande abraço a todos, uma ótima sexta-feira. E até logo mais com o nosso Insônia.

0: Hora certa.
1: 6:53.
2: Está no ar, 5 minutos com Jesus, um programa da Hora Luterana. Vamos passar alguns momentos meditando sobre o que Deus tem a nos dizer.
3: Amem o Senhor, nosso Deus, obedeçam ao que Ele manda e fiquem ligados.

0: Conectados com ele. Deuteronômio 30, 20. Muretas de proteção. Anderson, há pouco tempo, tinha sido habilitado como motorista. Na primeira viagem, carregou as malas e partiu para a praia com seus amigos. Tudo estava dando certo. A música perfeita tocando no rádio, os cabelos balançando ao vento, até que, numa curva, devido ao excesso de velocidade, o carro derrapou e bateu na mureta de proteção. O susto foi grande, mas todos os ocupantes ficaram bem. As muretas de proteção são colocadas com a intenção de prevenir tragédias. Elas não impedem acidentes, mas minimizam os danos e protegem vidas. Na Bíblia, há muitas palavras que são como muretas de proteção para nós, alertas de Deus para evitar tragédias. No Antigo Testamento, quando o povo escolhido de Deus estava prestes a conquistar a Terra Prometida, Deus fez alguns desses alertas, como o que está escrito em Deuteronômio. Amem o Senhor nosso Deus, obedeçam ao que Ele manda e fiquem ligados com Ele. Assim vocês continuarão a viver e viverão muitos anos na terra que o Senhor Deus jurou que daria aos nossos antepassados. Obedecer ao que Deus manda não é pré-requisito para ser salvo ou ser mais abençoado, mas é resposta de fé de alguém que se percebe perdoado por Jesus, Filho de Deus, que nos salvou da condenação. A partir da fé, essa pessoa decide seguir a vontade de Deus. De certa forma, assim como as muretas de proteção nas estradas, Deus nos orienta sobre os caminhos mais seguros. Não é garantia de que tudo será perfeito, mas os conselhos de Deus evitam grandes tragédias. Oremos. Senhor, tantas vezes ignorei teus conselhos. Obrigado por não desistires de mim. Confio na obra de Jesus. Ajuda-me a seguir em frente, protegido pela tua palavra. Em Jesus. Amém.
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0: 7:26, 7:26, está entrando no ar o nosso Manhã Regional, depois do horário eleitoral gratuito. Temperatura caiu 10,8, sensação térmica de 8,3 e a umidade relativa do ar em 95%. Na verdade, não foi apenas a temperatura que caiu, né? Parece que o Inter também caiu na Copa do Brasil, né, Adriel?
1: Bom dia, José Valerão.
0: Bom dia. Tudo bem com você?
1: Tudo bem.
0: Você ainda está aí?
1: Tô aqui.
0: Tá se sentindo bem?
1: Tem assuntos que eu prefiro não falar hoje.
0: Estamos começando aqui o nosso Manhã Regional. Eu sou o José Valerão, comigo aqui o Adriel Stradek e também o Carlos Magno aqui na minha direita. Para quem está nos vendo aí no YouTube, para quem está nos vendo aí no Facebook. A gente começa hoje o nosso Manhã Regional, nessa manhã de sexta-feira, né, agradecendo aí os nossos apoiadores e os nossos patrocinadores. 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
0: Agora, 7:28, de imediato nós vamos às manchetes dos jornais que circulam nas ruas do Rio Grande. Começamos pela Hora do Sul. A ANTT faz mudanças no projeto da Rota Portuária do Sul. Oportunidade de analisar o futuro é o editorial da Hora. Caixa libera o saque calamidade do FGTS para moradores de Pelotas. Duplicação da BR-116 entre Guaíba e Pelotas será retomada após liberação de 96 milhões. São manchetes da Hora do Sul.
2: Agora os principais destaques da Zero Hora. Parabéns para Luiz Castro, injeções de Kaito e resenha de Krovinovich, os bastidores da classificação do Grêmio na Arena. Alexandre de Moraes pede a Fachin investigação contra Mendonça. Chuva perde força e dá lugar para o sol e frio no Rio Grande do Sul nesta sexta-feira, veja as temperaturas. Valsa dupla em destaque e recorde, o clássico em 5 momentos. E tenho que ganhar o próximo jogo. Pezolano pede voto de confiança para a torcida do Inter. Foram os principais destaques da Zero Hora. Desculpa. É que é muita cara de pau deles.
0: Eu não ia rir mais. Desculpa. Correio do Povo destaca. Grêmio vence e o clássico segue na Copa do Brasil e afunda o Inter em crise. Faltam 30 dias para o primeiro turno das eleições. Governo federal se manifesta sobre aplicação de restrições da União Europeia à carne bovina brasileira. Mulher que matou o marido a pauladas em Taquara é absolvida pelo júri. Moraes pede a Fachin investigação de Mendonça no inquérito das fake news. Ele vai dizer que é fake news o contrato que ele fez da mulher dele de 129 milhões. É incrível. Tá careca de tanto se locupletar com o dinheiro do povo brasileiro. e com as sacanagens. Grande de Moraes, o grande careca. A cara de pau dos elementos é fantástica. Fachin dá 5 dias úteis para de Moraes, Mendonça, Polícia Federal e Procuradoria-Geral da República se explicarem. Não é fácil. Correio do Povo, foram essas algumas das manchetes.
2: Agora os principais destaques da Jovem Pan. Moraes aponta indícios de abuso de autoridade e crime de responsabilidade de Mendonça. Justiça dos Estados Unidos bloqueia a tentativa de restringir cidadania por nascimento no país. Com experiência na gestão técnica, Fabiana Torquato é a aposta do DC à vice-presidência. Pesquisa Datafolha. Lula tem 46% contra 44% de Flávio em eventual segundo turno. E Senado aprova MP que acaba com a taxa das blusinhas. Foram os principais destaques da Jovem Pan.
0: CNN Brasil. Vorcaro sinaliza poupar Alexandre, o grande careca de Moraes, em nova proposta de delação premiada. Tá bem, Vorcaro, tá bem. Quem sabe assim eles leprovem, né? Oposição vê retaliação em ação de Moraes contra Mendonça em meio à crise no Supremo Tribunal Federal. É claro que não, né? Renan Santos quer facções rivais presas juntas. Fim de cotas e critica Trump à CNN. Esforço concentrado termina sem governo aprovar 6-1 e PEC da segurança. Esforço concentrado. Coitadinhos dos nossos representantes se esforçando concentradamente. Dá uma pena de ver. Dói na alma ver como eles trabalham pela gente. É por isso que a gente tem que ir votar neles de novo, porque eles trabalham muito. Até esforço concentrado eles estão fazendo. Pobre dessas pessoas, homens e mulheres, gays, travestis e tudo mais que lá se encontram, como trabalham pela gente. É impressionante. 7h33, por aí foram as manchetes da CNN Brasil.
2: Agora manchetes do portal R7. Mendonça determinou investigações contra Moraes sem autorização específica. TSE lacra nesta sexta-feira os sistemas das urnas que serão usados nas eleições. Entre telas e cadernos, como escolas estão repensando o uso da tecnologia na educação? Senado aprova PL que moderniza marcos legais do seguro rural. Imilei ameaça punir petroleiras e anuncia base naval perto das Malvinas. Foram os principais destaques do portal R7.
0: Manchetes da Gazeta do Povo. Moraes deflagra guerra no STF ao acusar Mendonça no inquérito das fake news. Na opinião da Gazeta, a hora dos ministros dignos no STF. Tem algum? Moraes usou relatório da Polícia Federal sem valor probatório para pedir investigação contra Mendonça. Lula evita criticar Alexandre Careca de Moraes e grava vídeo para faturar com caso Master e prisão de Vorcaro. Novo ranking lista os deputados mais alinhados a pautas conservadoras. Mirabolante. Presidenciáveis propõe extinção de cidades. 1.000 por bebê e políticos obrigados a ir no SUS. Olha que mirabolante. São planos de governo. Jura. Jura. Jura. Tem uma música que é Jura, né? É. Jura. Jura. E aí tem uma outra música que é o candidato Caô Caô, também do Bezerra da Silva. É, malandragem, dá um tempo. 7h35 é fazer piada para não chorar. Mas quem sabe um dia eu possa ver o meu Brasil livre de tudo isso. Quem sabe um dia. Vamos ao intervalo, voltamos em instantes com a sequência do nosso Manhã Regional.
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0: 7:42, 7:42. O nosso Manhã Regional até as 9 horas da manhã, levando notícia e informação para você começar o seu dia bem informado, para você começar o seu dia bem ligado. E agora é hora de trazermos as vagas de emprego da agência do Cine Rio Grande para esta sexta-feira.
1: 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Mãos à obra, vamos lá. 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
2: A agência do Cine Rio Grande oferece vaga para mestre de obras, 2 encaminhamentos. Técnico de construção civil júnior, 4 encaminhamentos. Vendedor interno, 4 encaminhamentos. E vaga exclusiva para pessoa com deficiência, auxiliar de cozinha, 5 encaminhamentos. Para mais informações, diretamente na agência do Cine Rio Grande, na rua Napoleão Laureano, 278.
0: Muito bem. 7:42, tem aqui as mensagens. Vou trazer as mensagens aqui para a gente começar num projeto desenrola. Vamos desenrolar aqui as mensagens para mim não ficar em débito com os meus ouvintes. Fora, já basta os meus débitos próprios, né? Então vamos pagar os ouvintes aqui. A Rosane Neves, bom dia na escuta aqui do Cassino. Que tenhamos um ótimo final de semana com as bênçãos de Deus. Pedro Renato Galteiro está dando bom dia do Cassino. O Valmir Barbosa está dando bom dia. Está sempre ligado, conectado, curtindo e compartilhando. O Edenir Costa, bom dia. Adriel e Valerão, uma ótima sexta-feira para todos nós. O casal Edenir e Sônia Maria ligadinhos já. Abraço, mano. Também bom dia, Valerão e Rafael. Dali Grêmio, Luiz Fernando Miranda. Também bom dia, amigos da cultura. Boa sexta-feira para vocês aí da rádio. É, o meu time tá de mal a pior. Coitado do Inter. Uma risadinha e umas carinhas, uns emotions, né? Maria Bastos, não tá fácil, né, Maria? Buenos dias, tenhamos todos uma ótima sexta-feira, Luiz René Nobre. Também a Regiane do Barro Duro está na escuta. Aqui, bom dia, Valerão, Zecão Pavão, Dali Grêmio. E a fotografia do ursinho dele com a camiseta do Grêmio. Não é o cavalinho, não, é um ursinho, né? Tá certo. Tereza Alves está dando bom dia. Também bom dia, Valerão, e a toda a equipe da rádio, ouvintes, amigas e a Mana Maria de Lourdes Cardoso Pérez. Que Deus abençoe a todos. Abraços, Zenilda Castro. Bom dia, Valerão. Uma boa sexta-feira para todos nós. Parabéns pela vitória de ontem. Agora é rumo ao título, diz o Getúlio. E a Neuza Maria está na escuta. O Getúlio é o Getúlio Colorado. Getúlio, eu espero que seja de coração esse rumo ao título, viu? É, não é muito fácil. Nós até já descobrimos que tem Colorado que está aderindo ao Grêmio, né? Ao hino do Grêmio. Até a pé nós iremos. Então tá bom. A gente vai aqui juntos até as 9 horas da manhã, levando a notícia e a informação para o seu começo de dia. Desculpem as brincadeiras, mas a gente está sempre brincando aqui e eu faço. Eu ironizo até mesmo quando o Grêmio perde também, que é para descontrair o ambiente, né? Num ambiente de notícias. Vamos trazer aí as notícias aqui da cidade do Rio Grande, Adriel.
2: A programação da Semana da Pátria terá uma atração especial na próxima segunda-feira, dia 7, em Rio Grande. A Prefeitura promove a Feira da Cidadania, das 9 da manhã às 5 da tarde, na Praça Xavier Ferreira. O público poderá conferir artesanato, produtos da agricultura familiar, serviços públicos, ações de educação ambiental e iniciativas comunitárias. Também haverá distribuição de mudas, vacinação, orientações do PROCON e da Defesa Civil, além de atividades de educação para o trânsito. No horário do almoço, o mercado público terá apresentação musical. A partir das 2 da tarde, na Praça Xavier Ferreira, acontecem shows do Razão Gaúcha e da companhia Dança Quimbra.
0: A Semana da Pátria 2026 teve seu primeiro desfile em Rio Grande, realizado no Povo Novo. O evento reuniu 7 escolas das redes municipais e estadual, além da educação de jovens e adultos e da patrulha agrícola. Os participantes apresentaram temas ligados à preservação ambiental, pesca e identidade do município. Um dos destaques foi a banda marcial Alfredo Ferreira Rodrigues, que completou 30 anos. A banda Cristóvão Pereira de Abreu também participou, depois de retomar suas atividades. O desfile terminou com a Patrulha Agrícola, que já realizou mais de 230 atendimentos a pequenos produtores neste ano.
2: A Secretaria Municipal da Saúde de Rio Grande realizou um encontro com representantes do coletivo de estudantes africanos da FURG. A proposta é fortalecer a articulação entre o grupo e as políticas municipais voltadas à população negra e imigrante. A reunião também teve participação dos programas de saúde da população negra e da atenção integral à saúde da população migrante, além de acadêmicos de enfermagem. A parceria entre a saúde da população negra e o coletivo existe desde 2024. A intenção é desenvolver estratégias que considerem diferentes nacionalidades, culturas e necessidades de saúde, aproximando serviços municipais das comunidades migrantes.
0: Muito bem. A Prefeitura de Rio Grande avançou em processos de licitação para 3 obras. Para a reforma do ginásio Robson de Castro, no bairro Castelo Branco, 5 empresas apresentaram propostas. O investimento estimado supera R$ 475 mil. Também avançou a licitação para a reforma e ampliação da UBSF materno-infantil Dr. Sérgio Brotti, num ginásio multiuso, próximo ao empreendimento Junção. Foi concluída um investimento superior a R$ 2,8 milhões. Agora, os processos seguem para análise de documentação das empresas.
2: A Prefeitura do Rio Grande oficializou o contrato para a implantação da Central de Libras do município. O serviço deverá começar a funcionar nos próximos dias com atendimento presencial e também por videochamada. A central ficará na sede da Secretaria de Assistência Social e Direitos Humanos, no centro, com 2 intérpretes presenciais. O município firmou um termo de cooperação com a Federação Nacional de Educação e Integração dos Surdos, a FENEIS, responsável pela contratação das profissionais. A iniciativa atende a uma antiga reivindicação da comunidade surda e busca ampliar o acesso à comunicação e aos serviços públicos.
0: A Corsan reuniu lideranças comunitárias do bairro Bucos, em Rio Grande, para apresentar informações sobre as obras de saneamento da região.

0: buracos, recuperação do pavimento e pintura da sinalização. Os recursos são provenientes do Fundo de Multas de Trânsito. Ao todo, devem ser executados cerca de 15 mil metros quadrados de pintura, com investimento aproximado de R$ 300 mil. Entre os locais com intervenções estão as ruas dos bairros do Castelo Branco, Cidade Nova e Parque Marinha, além de trechos da Avenida Presidente Vargas e da antiga Integração na Junção.
1: 7:50, nós vamos ao intervalo, voltamos em instantes com a sequência do nosso Manhã Regional. Lembrando que na sexta-feira tem o comentário do nosso professor economista Nerino Dionello Piotto. Tem o Giro do Esporte com o J. Nelson Huck, tem também a entrevista do dia. A entrevista do dia hoje com o secretário Cláudio Costa, falando sobre...
0: Sobre a programação da Semana da Pátria.
1: Programação da Semana da Pátria com o secretário Cláudio Costa aqui, ao vivo no estúdio, às 8h30. Vamos ao intervalo, voltamos já.
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0: 7 horas e 56 minutos, 7h56, o nosso Manhã Regional até as 9 horas da manhã, com notícia e informação para você começar o seu dia bem informado. Claro que neste período agora, né, a gente começa sempre 25 minutos, né, depois, em função do horário eleitoral. E ainda tem também as chamadas, né, políticas que tem no meio da programação, o que tem prejudicado bastante o horário, né, dos nossos programas. Não é apenas os nossos programas, em todas as emissoras de rádio do país inteiro, né, e nas emissoras de TV, nós somos obrigados a veicular esses comerciais políticos, né, gratuitamente. Vamos continuando com a nossa programação.
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0: Agora são 7 horas e 58 minutos. O Aeroporto Internacional de Pelotas João Simões Lopes Neto passou a ter nova gestão. O Grupo Aeroportuário Del Sureste, ASUR, do México, concluiu a aquisição da operação aeroportuária da Motiva por R$5,1 bilhões. A transação envolve 17 aeroportos brasileiros e 3 terminais internacionais, incluindo também os aeroportos gaúchos de Bagé e Uruguaiana. Segundo a empresa, a mudança foi planejada para garantir a continuidade dos serviços. Cerca de 1.000 funcionários da operação brasileira serão incorporados à estrutura da ASUR. Os aeroportos adquiridos movimentaram mais de 48 milhões de passageiros em 2025.
1: O Corpo de Bombeiros realiza buscas na Lagoa dos Patos, em São José do Norte, por Kevin Xavier de Souza, de 22 anos, desaparecido desde a noite da última segunda-feira, dia 31 de agosto. A operação foi reforçada depois que um popular relatou ter visto o jovem nas proximidades do cais. Segundo a Polícia Civil, Kevin foi visto pela última vez por volta das 8h30 da noite no mercado onde trabalhava. O desaparecimento foi registrado pela mãe e o caso está sendo investigado. Com um novo relato, os bombeiros concentraram as buscas na região do cais. Até o momento, não há informações sobre a localização do jovem.
0: A Universidade Federal de Pelotas apura uma denúncia de racismo envolvendo um servidor da instituição. O caso começou após uma troca de e-mails iniciada no dia 31 de agosto. Segundo a denúncia, o funcionário teria utilizado uma expressão de cunho racista em uma mensagem institucional. O caso foi denunciado pela servidora que recebeu o e-mail e também por um movimento negro ligado à universidade. A servidora informou ter registrado o boletim de ocorrência. A UFPEL considerou o episódio um caso de racismo e acionou o protocolo previsto na política Bem Viver. A denúncia foi encaminhada ao gabinete da reitoria e poderá ser levada à Comissão Permanente de Processos Administrativos Disciplinares.
1: A Secretaria de Transporte e Trânsito de Pelotas alerta para uma série de bloqueios e alterações no tráfego entre esta sexta-feira, dia 4, e 14 de setembro. As mudanças ocorrem devido a eventos e obras. Nesta sexta, haverá bloqueio na rua Visconde de Itauane durante o desfile cívico. No sábado, um cortejo de carnaval sairá do Mercado Central e seguirá por vias do centro. No domingo, estão previstos bloqueios na rua João Pessoa e alterações em outros pontos. Na segunda-feira, dia 7, a rua João Pessoa será fechada em frente ao estádio. Entre os dias 8 e 11, haverá meia pista interditada na rua General Neto devido a obras no telhado da Santa Casa.
0: Muito bem. Mandar um abraço aqui ao secretário Cláudio Fabrício Montanelli e ao seu suplente, o Jesus Davi, né, da Secretaria de Mobilidade, Secretaria de Trânsito de Pelotas. O Teatro 7 de Abril em Pelotas encerrou agosto com uma programação diversificada, reunindo peças infantis, teatro, música e shows nacionais. Reaberto depois de 16 anos, o espaço completou quase 2 meses de funcionamento e recebeu espetáculos gratuitos. Apresentações do Sesc, o show de Renato Teixeira, música de concerto e a peça infantil João e Maria. O teatro também passou a receber aulas da Companhia Municipal de Dança, contribuindo para a formação de novos artistas. O último espetáculo de agosto foi o Vendedor de Sonhos, apresentado em 2 sessões com casa cheia. Setembro começa nesta sexta-feira, dia 4, com o tributo a Tim Maia. Agora são 8:02, 8:02, a gente vai trazer um intervalo comercial e voltamos com o comentário do Nerino Dionello Piotto.

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0: Horas e 10 minutos, 8 e 10, o nosso Meio Regional até as 9 horas da manhã, levando notícia e informação para você começar o seu dia bem informado, para você começar o seu dia muitíssimo bem ligado. Ligado aqui na cultura. Quem tem cultura tem tudo. Olha só, a Sandra Moraes está dando bom dia. José Inácio Pinto Costa, bom dia, assistindo aqui no Cassino. Zé, um abraço para você, meu xará. Também aqui, ó, bom dia, Valerão, Adriel, Carlos e minhas amigas. Também a Mana Enilda, abraço, Maria de Lourdes. Bom dia, uma sexta-feira abençoada por Deus a todos da 105.9. Muito obrigado, que assim seja. E aí ela disse que está triste pelo Inter. Oh, Heloísa, coitada. Oh, coitada. Desculpa, Heloísa, desculpa. Também o Zé da Querência mandou uma mensagem de áudio. Tem aqui Natalício Anchieta. Bom dia, uma ótima sexta-feira a toda a equipe da Rádio Cultura. Também aqui a Cláudia diz bom dia, feliz sexta-feira e um ótimo fim de semana a todos. Abraços. Esse é o time que me representa. Tu fica brava, fica chateada, mas está sempre com ele. Bora, Grêmio! Tá bom. Bora, Grêmio. Também bom dia, Valerão, e a todos. Sextou, bom final de semana a todos nós. Neide! Tem também aqui a Clédis. Bom dia, queridos amigos e ouvintes. Ótimo final de semana para todos. Bom dia para o senhor e sua equipe. Tenham todos uma ótima quinta-feira. Sérgio Severo, Ataídes. E aí tem duas de áudio aqui. É? Mas de quem são as de áudio?
15: A Clédis e do Sérgio.
0: A Clédis e o Sérgio. O Sérgio mandou uma... O Sérgio Severo e a Clédis. Tá, perfeito. Tá bem, então.
16: Agora a gente vai ouvir aqui fora do ar. 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
16: 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Quando o Carlos Magno for, eu vou ter que levar o Carlos Magno hoje, né? O Carlos Magno hoje se sentiu assim meio tristonho e tal. Vou ter que levar ele até o norte para comer bolo.
18: Eu vou mais tarde hoje, eu vou ao médico.
16: Ah, seu médico. Não, mas não tem problema. Eu vou te levar por causa que eu preciso te levar, Magno. Tem que arrumar uma desculpa para mim ao norte, porque eu vou no aniversário das farmácias associadas. Tu não vai mais além do médico, depois tu vai para casa.
18: Eu vou ver.
16: Ah, o Magno vai negar um bolo, jura? Jura? Agora que tem bolo lá nas farmácias associadas, tu mudou o teu itinerário, fala sério.
18: Pois é, né? Pois é, vou ter que aproveitar, né?
16: 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Meu, tem, mas é muita
18: bem
16: coisa.
18: Bem na rua da lancha ali, né?
16: Bem na rua ali, bem facilzinho.
18: Bem facilzinho.
16: Não tem como, já desceu da lancha, desceu dentro da farmácia.
18: Anda um pouquinho, já tá na farmácia.
16: Que maravilha. 8h16, Adriel.
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16: 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Nerino Jonello Piotto, nosso professor de economia, meu querido Nerino. 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
18: E o Érico Bula, que mandou um recado aqui também, né? 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
16: Ah, o Érico aqui da Presidente Vargas.
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16: Beleza, um abraço pro Érico. Obrigado pela sintonia aí, irmão. Grande abraço para vocês aí, um bom dia, um ótimo trabalho para todos. Vem aí então o Nerino, né? Professor Nerino, bom dia.
19: Bom dia, Valerão, Wanda, Magno, Rafael, demais amigos e colegas da cultura, senhoras e senhores que nos acompanham neste Manhã Regional. Bom dia a todos. Quem vos fala do Rio de Janeiro é Nerino Jonello Piotto, sou economista e ex-professor da FURC. Vamos conversar um pouco hoje, Valerão, ouvintes, sobre um negócio realmente muito sério, que é papel aceita tudo, né? Tudo que se diz, se escreve, enfim. Eu posso escrever o que eu acho, mas será que a sociedade já está acreditando em tudo que se escreve por aí e que se promete? Tipo, se colar, colou. Como tem muita gente que ainda acredita em Papai Noel, quem sabe, né? Bueno, vamos lá. O furo, gente, o furo é muito mais embaixo. Como bem colocou em magistral artigo o professor da Universidade do Rio Grande do Sul, aí de Porto Alegre, em artigo no Estadão, o professor Denis Lehrer Rosenfield, ele colocou muito bem, com muita propriedade, entre aspas, não estamos diante de uma mera irresponsabilidade fiscal. Trata-se de um projeto de dominação do Estado sobre a sociedade. Gente, a gente precisa refletir sobre isso. Será que alguém ainda não se convenceu, mesmo depois dos fatos desnudados nesta semana? Parece que está tudo dominado. Bueno, mas como nossa praia é a economia, e ela tem sofrido barbaridade com a política, vamos a ela. Com a dívida pública em seu maior nível em 5 anos, o governo atual prevê para 2027 um superávit. Me engana que eu gosto. O endividamento chega a 82,5% do PIB e pressiona o quadro fiscal. É lorota, Valerão, ouvintes, é lorota comparar nosso endividamento com o de países como a Rússia, como os Estados Unidos ou como o Japão. Nada a ver. E pasmem, a prévia do orçamento para o ano que vem prevê conta no azul em mais de 18 bilhões de reais. Isso com o aporte de bilhões no deficitário Correio, aumento do salário mínimo, enfim, o que a gente pode dizer? Que o papel aceita tudo. Em contrapartida, em relatório para clientes, o especialista em política fiscal do BTG Pactual, Fábio Serrano, prevê déficit primário em torno de 27 bilhões para 2027. O que a gente pode esperar aí? Parece que o governo está contando com o ovo. Bueno, e conta com o ganho, com a transição da reforma tributária, com o aumento da arrecadação, que é crucial para conseguir o superávit de 18 bilhões prometidos. Analistas veem, como quem não acredita em Papai Noel, que as receitas estão superestimadas. Ah, tem a arrecadação prevista com a contribuição sobre bens e serviços, que é o famoso CBS. Tem mais a arrecadação com o imposto seletivo, que é o IS. E recolhimentos residuais de COFINS, PIS e IPI, além do PASEP. Até aí tudo bem, mas com a trajetória de aumento das despesas permanentes, com gastos ruins, diga-se de passagem, se um desses pilares ruir, ou se as projeções não estiverem corretas, bye bye para o PELOA. O que é o PELOA? P-L-O-A. É o Projeto de Lei Orçamentária Anual. Para quem gosta de viver perigosamente, à la governo Dilma, é um prato apetitoso. Ou, para quem ainda acredita em Papai Noel, tá ok. Pensem nisso. Tenham todos um excelente final de semana. Obrigado, Barreirão. Saúde e paz a todos. E cuidem-se nesse frio. Tchau, tchau.
16: Cuide-se, meu querido amigo, você aí com esse calorão. Não é fácil, né? O Nerino ali, de frente para o mar, Rio de Janeiro, né? Bah, te cuida aí com esse calor, querido. Nós aqui com o nosso frio e com a nossa umidade. Tá tranquilo, né? Tá tranquilo. Pois bem, olha só, o pessoal da LVD tá indo forte para lá para fazer a aferição de pressão, para o norte, no caso, né? 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Agora, 8 horas e 24 minutos, eu vou trazer aqui um intervalo e voltamos com o J. Nelson Huck. Depois a gente tem hoje a entrevista do dia, né? Para falar sobre as comemorações do mês Farroupilha.
17: É sobre isso? A Semana da Pátria.
16: Semana. Ah, não tem nada a ver uma coisa com a outra. Não. Tem nada a ver, eu já misturei as estações aqui, né? Deixa eu só trazer aqui uma trilha sonora. Ah, o Magno não vai ter tempo. Mudaram as estações. Deixa que eu canto aqui. Pois é, então é da Semana da Pátria, então.
17: Isso.
16: Beleza, e eu aqui já venho com Semana Farroupilha. É Semana da Pátria, que é importante, um grande evento que acontece sempre, né? E tem que continuar sempre acontecendo. Né? E a gente vai conversar com o secretário de Assuntos Institucionais, o Cláudio Costa, que vai estar aqui conosco, Relações Institucionais, né, para conversar conosco hoje. Vamos ao intervalo, voltamos já. 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

0: 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Oito horas e 30 minutos, 8h30, é hora da gente trazer ele, né, J. Nelson Huck, aqui dentro do nosso Manhã Regional, com o comentário esportivo. Fala lá, J., bom dia!
1: José Augusto Valerão, tudo bem? Bom dia nossa bancada, com o Magno, com o Rafael, com o Adriel, e aos ouvintes aqui do Manhã Regional, sextou. Bem, José Augusto, agora é pra valer. Começa oficialmente amanhã às 15 horas o Campeonato Gaúcho da Terceirona e aqui fica o convite para os torcedores escarlates, os simpatizantes desportistas da cidade do Rio Grande a irem prestigiar essa estreia do Futebol Clube Rio Grandense. 15 horas no Torquato Pontes amanhã, enfrentará o Esporte Clube Novo Horizonte. Aqui já é um time aí conhecido da Terceirona, né? Um ano disputa, outro não disputa, enfim. 10 clubes, José Augusto Valerão. O Clube 1992, o Novo Horizonte, como falei, Futebol Convida, o Farroupilha, o Real, também o Esporte Clube Rio Grande, Futebol Clube Rio Grandense, Cruz Alto, o Esporte Clube São Paulo e o Panambi. Estas serão as equipes que vão se enfrentar na Terceirona, que começa em especial para o futebol da cidade do Rio Grande. Amanhã vou repassar a tabela inteiramente aqui para os nossos ouvintes ficarem familiarizados. No sábado, além de Rio Grandense e Novo Horizonte no estádio Torquato Pontes, 15 horas, também temos o jogo de abertura mais cedo, viu? Às 11 horas, hein? Olha que horário, hein? Para um sábado, hein? Sábado no CT Futevida. O Futebol Convida enfrenta o Real, né? Real Esporte Clube. No domingo, o 1992, hein, hoje, José Augusto? Olha só o nome do clube. Clube de empresário, né? Lá no Estádio Cristo Rei, no campo do Aimoré, enfrentará o Grêmio Atlético Farroupilha. O Esporte Clube Rio Grande estreará fora de casa no Estádio João Marimon Júnior, lá em Panambi. Vai enfrentar a Ser Panambi. E aí, outro jogo aqui na cidade do Rio Grande será no domingo, a estreia do Esporte Clube São Paulo. Então, também os ingressos aí antecipados até amanhã, meio-dia, ali no Esporte Clube São Paulo, na Avenida Presidente Vargas, enfim, Banca do Correio, tem vários pontos. Então, eu acho que o torcedor, tanto do Futebol Clube Rio Grandense como do Esporte Clube São Paulo, que vão mandar os seus jogos em casa, deverão se fazer presente e dar uma força para essa garotada, né? Um campeonato, a gente sabe que é deficitário por sua natureza, e esse ano, ao menos, há um equilíbrio na questão da idade, né? Somente atletas com 23 anos participarão dessa competição. Então, desde já, boa sorte aos nossos clubes. Também teremos amanhã a nona rodada da divisão de acesso, dando sequência, né? A divisão de acesso que terá na Vila Olímpica, Gramadense e o Guarani de Venâncio Aires às 15 horas, amanhã sábado. Também amanhã na Montanha dos Vinhedos, o Esporte Clube Pelotas vai visitar o Esportivo. E aí os jogos de domingo no Vermelhão da Serra, Passo Fundo líder, Passo Fundo enfrentará o Brasil de Farroupilha. Ainda no domingo, 15 horas, no Altos da Glória, o Glória da Vacaria recebe o Veranópolis. O Grêmio Esportivo Brasil joga em casa no domingo, 15 horas, contra o Lajadense. Ainda domingo, 15 horas, lá em Caxias do Sul, no SESI Caxias do Sul, Apafute e Aimoré. Ainda domingo, 15 horas, na Arena União Frederiquense, o União enfrenta o Santa Cruz. E domingo, na Pedra Moura, o Grêmio Esportivo Bagé enfrentará o Gaúcho de Passo Fundo. Os jogos de hoje à noite, quem quiser assistir jogo na TV, hoje é só Série B, viu? Criciúma e Cuiabá às 19h30, Atlético e Vila Nova às 20h30 e 21h30 CRB e América Mineiro. O líder da Série B, o Juventude, joga no sábado, 18 horas, no Alfredo Jaconi, contra o Atlético Goiás. Vamos torcer pelo Juventude, né, para que ganhe este jogo e se mantenha na liderança. Bom, Campeonato Brasileiro, José Augusto. Também tem jogos no sábado, começa no sábado, 16 horas, Bragantino e Bahia, São Paulo e Atlético Mineiro às 18h30, Fluminense e Vasco às 21 horas, os jogos de sábado à noite, domingo, 11 horas da manhã, Coritiba e Mirassol, Cruzeiro e Atlético do Paraná às 16 horas, Internacional e Santos, jogo das 16 horas, será o jogo do Plim Plim, Remo e Flamengo às 16 horas, Botafogo e Palmeiras 18h30, e aí 19h30, Corinthians e Chapecoense, esses são jogos do final de semana. Olha, me passei no tempo aqui, José Augusto, mas foi por uma boa causa. Acabei não falando do Grenal, puxa vida, não tenho mais tempo. Sabe o que eu vou fazer, José Augusto? Não quero falar do Grenal. Estou muito satisfeito com essa agenda que eu cumpri aqui, mas deixo para ti e para os ouvintes aí do Manhã Regional debaterem esse Grenal. E o mais importante é que temos um gaúcho disputando a semifinal da Copa do Brasil. Também um grande abraço a ti, ao Magno, ao Rafael, ao Adriel e aos ouvintes aqui do Manhã Regional. Bom final de semana a todos. Bom dia.
0: Beleza, bom dia, Jota. Pois é, né? Pois é. Foi um Grenal daqueles, né? Para ficar marcado na história da Copa do Brasil, né, meu amigo Adriel? O Grêmio entrou em campo pressionado, né? Na verdade, as duas equipes pressionadas, né? Porque estão numa situação muito ruim, ambas as duas equipes, né? E aí, com isso, né, o Grêmio acho que aproveitou mais, teve mais eficiência nas conclusões, né? E o goleiro do Grêmio, que aí também é aquela situação. Quando a gente fala, foi 3-1, parece que foi uma barbada, e não foi. Não foi uma barbada, foi um jogo bem difícil, né? Só que em dois contra-ataques o Grêmio matou duas vezes, o Grêmio acertou mais, né? Eu acho que o Inter deve ter tido mais do que 10 arremates, né? Uhum. Não me recordo agora se foi 13 ou 15 chutes a gol, né? Enquanto o Grêmio, olha lá, 5, 6, né? Só que em dois contra-ataques fulminantes o Grêmio não desperdiçou, matou, e aí o goleiro do Grêmio também teve uma apresentação fantástica, né? Uhum. Bom, o time ganhou de 3-1, foi um banho de bola, mas aí o melhor do time foi o goleiro, então quer dizer que não foi bem fácil assim. A gente começa brincando e falando e tudo mais, mas ao meu ver foi um jogo bem difícil, né? Só que o Grêmio teve sorte, eu acho que aproveitou bem aí as finalizações.
2: Uma das diferenças entre o Inter e o Grêmio é que o Grêmio tem goleiro e tem centroavante, e o Inter não.
0: E o treinador do Grêmio dessa vez acertou, né? Em contrapartida, o treinador do Inter parece que pisou na bola, né?
2: O treinador do Grêmio não quer aparecer mais que os jogadores, né? E também, né? O Inter, mais uma pá de cal aí, né? Quando o torcedor do Inter acha que chegou o fundo do poço, ele escava mais um pouco e vai mais ainda no fundo do poço.
0: Afunda mais um bugadinho.
2: Afunda mais um pouquinho. Então, o presidente do Inter tá aí, né? Na missão de acabar com o clube, ele tá conseguindo.
0: Pois é. É difícil, né? No momento difícil, eu acho que o treinador do Inter errou muito. Se ele tivesse colocado aqueles atletas que ele deixou de fora, né, nesse segundo jogo, eu acho que teria sido uma história diferente. Se tivesse começado... É Vitinho o nome do...
2: O Vitinho e o Carboneiro.
0: O Carboneiro, né? O Carboneiro joga muito, né?
2: É, ele sempre...
0: Ele é indisciplinado, o Carboneiro? Qual é que é?
2: Ele é. Ele tem problemas disciplinares, ele tem problema de envolvimento, ele é meio um pouco preguiçoso, mas... Bola no pé, ele tem...
0: Mas preguiçoso, o cara pega a bola e corre muito, joga muito.
2: Mas
0: preguiçoso, tu diz, pra treinar, no caso.
2: Pra treinar, pra jogar, ele é muito individualista, ele não joga pro time, ele joga pra ele.
0: Pra ele.
2: Né? Então, ele tem esse problema, mas...
0: Beleza. Tá aí a visão de um colorado.
2: É.
0: Tá certo. Eu vejo ele como um bom jogador.
2: Não é
0: do meu time, de repente, tem essas questões, né?
2: Não.
0: Chama atenção porque ele joga bem, vai até o fundo com muita facilidade, invade a área com muita facilidade também.
2: O individualismo dele não quer dizer que ele não deveria ter jogado.
0: Pois
2: foi a invenção do treinador.
0: Já. É, o que eu tô dizendo, né? Eu acho que ele deveria ter entrado no começo do jogo,
2: Às
0: né?
2: Às vezes é só fazer o simples.
0: Vamos ao intervalo, voltamos já com a entrevista do dia.
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0: 8 horas e 44 minutos, 8h44. A gente tem aqui, né, a mensagem. Bom dia, meu amigo Luciano, aqui da Barbearia Oliveira, ligado no programa. Ouvindo agora o comentário do nosso amigo lá do Rio. Analiso, o povo só ouve o que lhe convém. Pois é, né, Luciano? Um abraço para você aí, né? Desabafo somente. Grande abraço e um excelente programa. Muito obrigado. Um abraço para você aí, né? Tá ligado conosco em São José do Norte. Também Abade Silva tá dando bom dia, tá ligado conosco, assistindo. Na escuta em Pelotas, o Cássio Curs, bairro Fragata. Neroci Lemos tá dando bom dia. Dejaira Santos tá dando bom dia. Alcindo Batista, bom dia, aqui de Arroio Grande, Santo Alcindo Batista, um abraço para todos aí em Arroio Grande. Marco Adão está na escuta, ainda também bom dia, Tchê, Jairo Machado aqui é um abraço santanense, né? O Paulinho das Mesas de Bilhar diz que teria dito, né, que seria 3-0, errou por um gol e ele quer ver o Inter na segundona. Com este treinador, eu me preocupo muito com o Inter, tá certo. Também Jaune José Sá Carvalho, bom dia a todos, família Cultura, uma ótima sexta-feira abençoada. 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A gente está no horário da entrevista, a nossa entrevista do dia, e a entrevista do dia hoje a gente recebe aqui o secretário Cláudio Costa, né, o secretário Cláudio Costa, para conversar conosco com relação aí a semana da pátria, né, tudo que deve acontecer aqui, né, numa programação especial, né, assunto esse então que a gente passa a abordar a partir de agora. Prazer imenso tê-lo aqui, secretário, bom dia.
1: Bom dia, Vanirão. Bom dia aos ouvintes da Rádio Cultura Rio Grandina. É um prazer a gente estar conversando aí contigo e com a nossa comunidade aí de Rio Grande.
0: A gente já trouxe aqui informações, né? Mas aí é um desfile que teve, eu não sei se ele é relacionado com a Semana da Pátria ou com relação à questão, porque se confunde tudo, né?
1: Sim,
0: com,
1: sim.
0: Com a semana com dois... o mesmo roupilha, né? É. Ontem já começou a atividade no Povo Novo, né? Não sei se isso já está dentro do nosso tema de agora. Como é que...
1: Não, ele se confunde, inclusive, né? Porque é o mês dos desfiles da Semana da Pátria e também a Semana Farrapa, aí, que na verdade confunde o mês da Semana Farroupilha, porque a gente tem aqui, são 5 desfiles, né? Inclusive eu estava conversando com, assim, aí falando da Semana Farroupilha, né? Conversando com o Roberto, que é o representante da 6ª Região, nós temos um decreto
0: nosso municipal. Nosso coordenador, né? Um abraço para o Roberto Ferreira.
1: Exato. Então, o Roberto, a gente tem um decreto municipal que a prefeita determina as pessoas que fazem parte dessa comissão, eu sou um dos membros por parte do executivo, e Brigada Militar, enfim, a 6ª Região, o Sindicato Rural e outras entidades aí que participam. E a gente estava falando, né, que a grande maioria dos municípios nós temos um desfile cavalariano, e aqui a gente tem 5, que agora a gente inclui as mulheres lá no cassino no dia 12. E aí a gente se confunde com isso. Então ontem já iniciamos, na verdade nós iniciamos aqui a chegada do fogo simbólico aqui no dia 18, que foi lá no Cipriano, que é o fogo que percorre aqui o Rio Grande do Sul como um todo e aqui na nossa cidade. E agora, ontem então nós já tivemos o desfile escolar que aconteceu já lá no Povo Novo, né? Inclusive fomos muito abençoados, porque a chuva chegou depois do desfile, e foi já um grande desfile, uma grande participação assim, da comunidade. A gente teve o desfile das escolas, do meio rural, né, daquela região lá, e a gente também incrementou esse ano com os desfiles da nossa patrulha agrícola, né, que tem tudo a ver com o nosso interior, então é uma forma do município também demonstrar aquilo que ele pode, deve, né. Foram equipamentos aí que o município recebeu aí no último período, são mais de 10 equipamentos novos que estão atendendo a nossa patrulha agrícola e também fizeram parte dos desfiles, né, de ontem. E hoje na Vila da Quinta também a gente já tem o segundo desfile, né, que é hoje à tarde às 14 horas ali, que também reúne as escolas ali da região da Vila da Quinta, do nosso interior, as nossas bandas. E uma coisa assim, muito importante que a gente vê assim, o envolvimento das escolas com os temas, né, dos projetos e do desenvolvimento daquilo que a gente tem de saberes nas escolas, né? Então, são projetos voltados à questão da pesca, da agricultura. Ontem a gente teve lá, inclusive, uma das escolas levou réplica do porto, do nosso estaleiro, né, que está retomando. Então, isso tudo acho que é bastante importante, significativo, que a gente vê ali o trabalho que as escolas fazem, dos nossos professores, e também do envolvimento das crianças, né? Então, esses desfiles

0: temos muitas delas, né? São 13 hoje que estão nesse projeto, e a banda da Ilha do Tepetama voltou nos nossos desfiles. Eu digo voltou porque ela já esteve, né? Então, a partir da enchente de 2024, eles perderam lá alguns instrumentos e tiveram dificuldade. Então, agora ele retornou com aquele encanto que ele sempre tem, com o cuidado que a comunidade da Tepetama tem com os detalhes, né? Com o envolvimento da comunidade que lá estava também, os pais, as mães, parentes, assim, para verem esse desfile assim, significativo, bastante importante. Então, hoje a gente tem na Vila da Quinta. Amanhã, no sábado, a gente já tem também no Parque Marinha, ali às 10 horas, também os desfiles que a gente retomou. Isso aí, a gente, há muito tempo que não se tinha esses desfiles lá no Parque Marinha, a gente retomou. Ano passado a gente já fez essa retomada, e amanhã também a gente tem também os desfiles escolares ali daquela região do Parque Marinha. E no domingo a gente já começa com os desfiles dos cavalarianos, que vai ser lá no Povo Novo. Nós já vamos ter os desfiles escolares. Mas na segunda-feira, então, no feriado, a gente tem o grande desfile aí que envolve aí o desfile militar, né, aqui na Marechal Floriano, e também os desfiles escolares, né, que envolve também as nossas escolas aqui mais centrais, da região como um todo, desfile das escolas do nosso município. E junto com esse desfile, o ano passado nós fizemos uma feira, né, junto à Praça Lira Xavier Ferreira, ao lado dos desfiles, que a gente chamou da Feira da Cidadania, que a gente está reeditando esse ano novamente, né? Então, essa feira ela envolve mulheres empreendedoras, agricultura familiar, os indígenas, a rede de mulheres, enfim, uma série de pessoas aí que trabalham com economia criativa, com economia popular, aí estarão também ali expondo seus produtos, vendendo. À tarde a gente vai ter também um show ali, o mercado também vai estar aberto ali para a população que puder e quiser participar aí na segunda-feira, já que é um feriado nacional, né, aqui no nosso município. Então a gente vai ter essa atividade. O ano passado a gente teve uma boa adesão aí ao desfile militar e nossos escolares, e também o envolvimento aí com aquele trabalho de pessoas ali que... fazem também hoje daquilo que produzem uma forma de viver. Então a gente vai estar reeditando essa questão da Feira da Cidadania ali, que vai acontecer no dia 7 também, junto com os desfiles militar e escolar ali no 7 de setembro.
1: O desfile do dia 7, vem no sentido contrário ao trânsito normal, ele vem no sentido da Riachuelo em direção, ou melhor, da Benjamin em direção ali a Neto. Como é que é a ordem do desfile?
0: Sim, ela, a concentração das escolas, no caso, vai ser ali na própria SMED, lá no final da Marechal, onde eles vêm no sentido contrário ao trânsito hoje. Então, a rua ali, até a 24, no início da 24 de maio aqui, entre a Marechal e 24, já vai estar fechado o trânsito ali, para que possam ter esses desfiles. Inclusive, um pouco mais aqui, porque a Marinha nos solicitou, e o quartel, que os carros ali sentiam dificuldade de manobra ao final ali dos desfiles. Então, a gente vai estar estendendo ali pela Marechal até o final aqui do entroncamento da Praça da Santa Casa ali, para que eles possam fazer a manobra. Isso foi uma solicitação que eles nos fizeram na reunião que tivemos em preparação. Mas, enfim, é o desfile já tradicional, como a gente tem tido, no mesmo sentido ali, que é contrário ao trânsito. Então,
1: sim.
0: Tem todo mais.
1: E estrutura. Aí o desfile pronto, estrutura, vai até a frente da prefeitura, onde ele chega na feira, e que vai ter as ações também, até com o show, no caso, na parte da tarde.
0: O show assim, envolvendo. E, claro, normalmente esse desfile escolar aí, ele termina em torno de 13 horas, meio-dia e 30. Mas aí a feira vai seguir durante todo o dia ali, mesmo depois da gente abrir aí a Marechal, né, para o trânsito ali, acredito lá em torno de 13, 30, 14 horas o trânsito já vai estar aberto, mas a feira ela já vai estar lá desde manhã, né? Então é uma ação conjunta ali que vai estar acontecendo com os desfiles e a edição da feira ali que envolve pessoas, o envolvimento, né, que a gente entende assim, que é uma forma também de a gente levar as pessoas para o nosso centro hoje, que está, de alguma forma, a gente está tentando buscar ações
1: tanto,
0: aí.
1: Tanto se fala, né,
0: desse momento fala, né,
1: que está sendo enfrentado, né?
0: E é uma ação mesmo, a mais, né? É uma ação a mais. Então, é uma forma...

a gente buscar. A gente tem tido ações ali e essa também é uma, né? A gente tem buscado ações aqui para que a gente possa recuperar, enfim, um pouco do visual.

0: No dia 27, aí sim. O desfile dos homens, digamos
1: mas,
0: assim.
1: Mas aí,
0: encerra aí,
1: aí eu vou lhe convidar para voltar aqui para nós falar mais sobre
0: isso. Exatamente, são muitos desfiles.
1: Mas então, uma coisa, meus parabéns, né? Porque eu fiquei aqui ouvindo, né? Sem interrompê-lo, né? E que memória, né? Porque ele veio com toda a programação ali na ponta da língua. Eu digo, puxa vida, que memória boa que está o secretário. Que Deus ajude a continuar com essa memória, né?
0: Obrigado. É, eu participo das duas comissões, tanto a Comissão Militar quanto
1: a
0: Comissão
1: Farrapa. Está por dentro mesmo, envolvido, né?
0: É. E, então, eu acho que uma coisa bastante importante é que a gente tem envolvimento aqui das entidades. Isso é muito importante para que a gente possa realizar. Né? Há um envolvimento do município para a contratação da estrutura. Né?
1: Mas a população tem que dar contrapartida, tem que estar presente.
0: É, tem que
1: porque
0: dar.
1: Senão você se sente mal. Pô, você faz todo um evento e não tem a contrapartida, ou seja, a família não vem. Isso é uma coisa tradicional das famílias brasileiras.
0: É verdade.
1: A gente ia acompanhar esses desfiles, não tem nada melhor, comer uma pipoquinha.
0: Sem dúvida,
1: levar as nossas crianças para manter viva tanto essa tradição pela pátria quanto pelo nosso movimento gaúcho, né, tradicionalista, né? Então é importante que as famílias estejam presentes para, né, completar esse ciclo, né?
0: É isso.
1: Completar esse ciclo. O poder público ele promove, mas a população tem que dar a sua partida, tem que estar junto.
0: E participar nesse sentido que eu estava colocando, né? Desse envolvimento com as crianças, com aquilo que está sendo produzido nas nossas escolas, que é o futuro das nossas crianças, os desfiles militares que as nossas Forças Armadas estão aí e estão aí para proteger o nosso país, enfim, proteger e salvaguardar a nossa riqueza, o nosso patrimônio, né?
1: Inclusive a nossa soberania.
0: A nossa soberania.
1: Perfeito.
0: E fazer com que a gente continue com a nossa democracia, que eu acho que é isso, ao final de tudo, que todos nós queremos, que cada um tenha o seu pensar, tenha a sua forma de agir, mas que nós temos, ao final, uma forma que é a democracia, é o termo maior para que a gente possa aí construir esse país tão grandioso que a gente tem, né?
1: Perfeito. Secretário, muito obrigado pela sua presença aqui.
0: Eu que agradeço a oportunidade que a gente possa conversar, então, ainda sobre a Semana Farroupilha aí, que a gente vai repetir esses eventos.
1: Uma coisa que eu nunca esqueço, né? O pessoal lá da ilha, então, já está informado, já sabe que vai ter, porque passou na cultura, né?
0: Se saiu na Rio Grandina, é porque vai acontecer.
1: Tá bom. Obrigado, secretário Cláudio Costa.
0: Obrigado.
1: Para fechar aqui as últimas mensagens, Marcelo Portela está ligado, está nas notícias, né? A Cristina Melo Amaral tem compromisso, já vai sair correndo, né? Tá certo. A Cristina Melo Amaral está na escuta e ainda também aqui, bom dia, ligado na melhor. Valerão, os morangos perderam, ou melhor, o morango perder sempre tem desculpa, né? No primeiro foi arbitragem, ontem foi treinador. Vamos parar de desculpas. São ruins mesmo. E o único time que desaprendeu a jogar depois da Copa não ganhou de ninguém. Meu Grêmio jogou o clássico, o básico, para golear e colocar 9 milhões na conta. Grande abraço, Luiz Marinho. Tá bom, né, Luiz Marinho? Um abraço pra você aí, bom dia. Gente, por aqui a gente vai ficando, vem aí o Palavra de Mulher e a gente volta na segunda-feira com Manhã Regional e eu volto às 14h com o nosso Top Tarde aqui na sua 105.
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3: Hora certa.
1: Cultura 9:03. 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
1: Previsão do tempo.
2: Previsão do tempo.
3: A sexta-feira será de muitas nuvens e temperatura amena durante o dia. Os ventos serão fracos, com a umidade relativa do ar em média de 65%. A mínima será de 9 graus em Rio Grande e 8 graus em Pelotas. Durante a tarde, a máxima chega aos 17 graus em toda a região. Com informações do Instituto Nacional de Meteorologia, a IMET.
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0: Olá, bom dia. Hoje sexta-feira, dia 4 de setembro de 2026. A temperatura neste momento 13 graus. Sensação, como a umidade está menos, está também mais baixa, né? Eu senti frio pela manhã, né? Temperatura para mim uns 8. Eu achei que estava uns 8 graus, mais ou menos, mas não, 13, né, Magda? Então, bom dia.
1: Bom dia, bom dia. Quase acertasse a sensação térmica. Sensação térmica está 10.
0: 10.
1: Tu sentiu uma sensação de 8 graus, né?
0: É verdade. Eu acho então, frio.
1: Né? Tá meio friozinho, né? Tá meio friozinho. Tá diferente dos outros dias hoje, né?
0: É verdade, é verdade. Gente, sexta-feira a gente caminhou, agiu, trabalhou e parece que a sexta-feira dessa semana não ia chegar assim tão. E chegou, né? Chegou e chegou chegando, chegou com sol, chegou com luz e a gente vai começando aí se preparar para o final de semana. Mesmo que a gente não vá fazer muita coisa, a gente já tem a sensação aquela de que não precisamos correr tanto. Ou a gente corre para fazer as nossas lidas domésticas, colocar nossa vida em dia, visitar a mãe, visitar o irmão, visitar alguém que esteja mais distante, bater papo com o vizinho, né? Quem tem tempo, eu sempre digo no verão, né? Coloque chinelo de dedo, quem usa salto, quem usa sempre arrumado, né? Coloque roupas leves e bate um papo com o vizinho com mais tempo. Porque a gente não tem tempo é de nada, né? Essa vida é corrida, é louca demais, né? A gente não tem tempo, a gente tenta colocar tudo que a gente tem que fazer no mesmo dia, né? E vem outro dia e não consegue. Então, calma o coração e faça as suas coisas que tem que fazer. Se tiver que bater papo com o vizinho, se tiver que fazer uma caminhada, ou ficar em silêncio, ou, sei lá, ir aonde você gosta, vá. Porque não tem como, né? Fazer tudo, né, Magno? É isso, Magno.
1: Dá pra dar uma volta na orla da Henrique Pancada, do Balneário Cassino, né? Dá pra sair com. Leva os cachorros pra passear.
0: É,
1: né?
0: Boa.
1: É, boa, né? Boa aí. Dá pra pescar.
0: Dá pra
1: o tempo
0: pescar.
1: Vai tá bom, né?
0: Dá pra, pra ver o quanto o filho, a filha cresceu.
1: Também.
0: Né? Já tá quase andando de bicicleta sem rodinha. Essas coisas simples da vida, assim, que fazem toda a diferença, né? Ou se preparar aí. De uma maneira muito, muito show. Bom, a palavra está no ar. Ontem a gente completou frases aqui no programa. Adorei aquele programa de ontem, né? Fiquei pensando, né? Várias pessoas comentaram e todas tinham frases para complementar, né? Aquela simplicidade que a gente começou o programa ontem. Tu lembra, Mike, quais foram as três dicas que a gente começou ontem? Não, né? Tu nem lembra mais porque como foi tão espontâneo, né? Então.
1: Não foi nada programado, né?
0: Nada
1: foi,
0: programado,
1: saiu do coração, né?
0: Então, acho que não importa. Não me lembro. Não confiar em qualquer pessoa, não colocar qualquer pessoa dentro da sua casa, não importa, não se importe com o que os outros pensem. Mais ou menos assim, né? Não
1: por
0: me lembro
1: aí, né?
0: Bem, porque foi por aí. Né? Mas muito legal. E as pessoas começaram a fazer
1: complementos. Não espere nada de ninguém.
0: Não espere nada de ninguém. Exatamente. Foi assim. Bem espontâneo, né? E a espontaneidade, ela não volta, né? Como era mesmo. Mas assim, ó, muito legal, muito obrigado pelo carinho de sempre e de todos os dias. E nós estamos começando com música. E quem sabe daqui a pouco também a gente abre outra ideia aqui para as pessoas fazerem a complementação. Simbora, então?
1: Chegou o fim de semana. Gato Netinho, fim de semana. Música.

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0: beleza, pra começar, eu e o Max dançamos o tempo todo por aqui, que é
1: no loucura, ritmo.
0: No ritmo, né, Max? E agora, pra complementar tudo isso, gente, acordou? Acordou? Tá acordadinha já?
1: Abriu a janela?
0: Abriu?
1: Bom, deixa o sol entrar.
0: Deixa, gente.
1: Deixa a cultura entrar.
0: É verdade. 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
1: Olha aí.
0: Ai, adorei, Roberta. Olha a criatividade dessa mulher, né? Que coisa linda, André. Adorei. E o mais legal, que veio dois. Um pra mimzinho aqui e para o meu... Love? Para o meu love, né? Exatamente. Adorei. Porque caso eu ia olhar para... Caso fosse só o meu love, que ganhasse um doce, eu ia olhar com aquela cara de me dar um pedacinho e ele ia me dar. Aí ela mandou dois, ó.
1: Exatamente. Mandar aqui o nosso
0: nenhum.
1: Muito obrigado aí para a Roberta e para o André, né?
0: Fiquei
1: muito feliz.
0: Queridinhos,
1: de manhã cedo, né? Ganhei um quindão, é bom demais, né?
0: Queridinhos, né, Roberta? Um amor esse teu marido. Olha, cuida dele com carinho e ele vai cuidar de ti com carinho, porque olha que amor. Adorei.
1: Maravilhoso, né?
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0: 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Cadê o telefone da Roberta pra gente dizer aqui? Ó, eu só peguei o cartão. Tens aí, Magda, porque eu não tenho. Ai, Magda falou, ai, eu não vou dar o telefone da Roberta pra comandar porque eu não ganhei.
1: Já vou verificar aqui, ó. Gostosuras da Roberta, José Bonifácio, número 99, e o telefone é 999-020419.
0: Isso.
1: Repetindo, esse é o telefone, o WhatsApp,
0: 999-020419.
1: Gostosuras da Roberta.
0: Assina embaixo. Assina embaixo, porque é maravilhoso, uma delícia. Roberta, beijo pra ti. Parabéns, bom trabalho. Um abração pro André, um querido. E é assim que é, né? A gente vai trabalhando em família e vai dando muito certo, né? Coisa boa, né? Que eles sejam muito felizes, que vendam muito doce. Muito, muito, muito.
1: O professor Márcio Azevedo, ele lembra aqui que eu falei da Ola da Henrique Pancada, para dar uma volta, né?
0: Isso.
1: Ele complementa aqui a mensagem. Bom dia, o Magno falou da paisagem da Henrique Pancada para a gente admirar. Agora não se consegue ver a lagoa de tanta bandeirinha de políticos cravados ali no chão. Que feio, políticos poluindo a nossa vista. Abraço e um ótimo programa, professor Márcio Azevedo, né?
0: Ah, que pior é que
1: as
0: é verdade.
1: Bandeirinhas, né?
0: É verdade, é verdade. Gente, olha só, a Sandra Sajomi, Sandra Joias, essa querida, diz, na escuta da melhor, mais competente, mais elegante do rádio, Wanda Leite. Ai, mimosa, querida, quisera, né? Ai, que amor. Aí eu já tinha recebido uma mensagem, né, que eu tinha falado com uma amiga minha. Também ela falou assim, eu falei, gente, eu acho que eu não vou ficar bem com essa roupa, porque eu já estou me preparando para o dia 19, né? Porque eu vou estar piochada, né? E aí eu falei, amiga, acho que não vai ficar bem em mim. Ela falou, até de pijama fica bem, guria, então vai. quem tem amigos tem tudo. Coisa boa. Obrigada, amores. Vamos começar o nosso programa, assim, a mil pelo Brasil, hoje é sexta-feira. O que tu vai fazer amanhã, Carlos Magno?
1: Vou trabalhar.
0: O que tu vai fazer domingo, Carlos Magno?
1: Ah, domingo já
0: vai
1: tenho.
0: Descansar.
1: Eu vou estar em Rio Grande domingo, mas
0: outra atividade.
1: Mas já tá tudo planejado já,
0: coisa
1: né?
0: Boa,
1: tudo planejado. Boa. Tudo azul também, né? Grêmio
0: tudo
1: ganhou,
0: azul,
1: 3-1.
0: Ganhou.
1: O Luiz diz, Wanda e Magno, ontem foi chocolate no Grenal, patrolamos. E 9 milhões na conta, Luiz Marinho.
0: 9 milhões.
1: Mandou aqui a foto do Carlos Vinícius com o trator, patrolando aqui o Internacional.
0: Nós temos só 1 milhãozinho, ou meio milhãozinho daquilo tudo, né, Magno?
1: É, ontem foi um jogo melhor, né? O primeiro jogo foi ruim, assim,
0: mas
1: de ver.
0: Mas aí eu não vi o primeiro, mas ontem eu vi... Mais uma vez, o treinador do Grêmio, ele sem expressão, né? Ele ganhar ou perder, para ele é a mesma expressão, né?
1: Isso que ele estava de aniversário ontem.
0: Chorar,
1: né?
0: Para ele tanto faz.
1: Em vez de estar feliz com a vitória,
0: não,
1: presente
0: eu
1: no
0: acho
1: aniversário.
0: Que o técnico tem que se movimentar do outro lado, até ser expulso muitas vezes, mesmo não devendo, né? Mas eu acho que tem que ter movimento, tem que ter ação, tem que ter preparo. Mas ele é apático, né?
1: É.
0: Ele é bem apático. Bom, Mas é de cada um, né?
1: E agora ganhou, foi para
0: outra
1: fase,
0: ganhou, garantiu,
1: 9 milhões.
0: Garantiu também, né, a permanência, porque estava todo mundo achando que
1: tava
0: era o último,
1: bamba,
0: né? Agora segue lá, né, e tomara que dê tudo certo, né? Então, parabéns aí os gremistas,
1: bola pra frente,
0: né? Bola para frente. É, quem tava, não estava gostando do resultado era o nosso colega Adriel, né?
1: É, o Adriel.
0: Não estava gostando. Não, mas ele tem, pra... ele tem uns argumentos muito fortes, menino, né? Como ele sabe muito de futebol, ele sempre tem uns argumentos fortes, né? Então...
1: Diz que não é argumento, é desculpa, né? É. Os colorados sempre tem uma desculpa. É. Ontem foi o técnico que mexeu mal, não sei o que. O primeiro jogo era para ter sido não sei quem.
0: O resultado do passado que refletiu agora.
1: É.
0: Mas,
1: E por aí vai, né?
0: Bueno, mas vamos lá, vamos lá. Respeitando a todos, a gente diz que perderam, né?
1: Perderam. E o Grêmio foi para outra
0: todo
1: fase.
0: Com respeito,
1: perderam. Né? Só ficou com o Brasileirão agora.
0: É verdade. 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
1: A partir de agora, então, 991-647-867, liberado para você participar e mandar sua mensagem, assim como já fez aqui o Valmir Barbosa, na São Miguel, uma ótima e abençoada sexta, um grande abraço. Adão Pereira Domingues, bom dia, amigos. Tereza Alves, bom dia. Bom dia aqui para Zeila. Zeila diz, Wanda, para hoje... É a seguinte, ó. Não é necessário tentar fazer alguém enxergar o seu valor. É preciso que você enxergue o valor que tem e saiba selecionar muito bem a quem você direciona o seu tempo e a sua energia, diz a Zeila.
0: É verdade, Zeila. Grandes e verdadeiras palavras, né? Bem isso mesmo. Verdade.
1: Santo Alcindo Batista, lá em Arroio Grande. Bom dia, Santo. Bom dia para Simone Severo. Escutar Simone Mendes, Direitos Iguais. Abraço e um ótimo fim de semana a todos. Bom dia, Simone. Bom dia para Cleusa. Ela diz, dupla alegria em nossa casa. Meus amigos, hoje a família Pinho está em festa, pois nosso patriarca João Batista Rodrigues de Pinho, Juca, completando 98 anos. Que Deus e Nossa Senhora abençoe com muita saúde e alegria junto dos seus 5 filhos, netos, bisnetos e um casal de tataranetos. Programa todo para ele hoje, para o meu papai querido, pai da Cleusa, seu Juca, 98 anos de idade. Parabéns, seu
0: Juca.
1: Um
0: abraço para toda a família, né? Que tudo do melhor aconteça e continue nessa harmonia toda aí, né? Até tataranetos, né?
1: Tataranetos.
0: Que são os filhos dos netos. Não, Filho dos bisnetos.
1: Dos bisnetos. Nossa, exato, né?
0: Então é neto, bisneto, tataraneto. Caramba, então o bisneto é filho dos netos e o tataraneto é filho do bisneto.
1: Dos bisnetos.
0: Ah, acertamos, né, Mário? Fomos longe, já está na quarta geração.
1: Quarta geração. Me levantei e olhei para o céu, suspirei e disse: Pai, obrigado pela oportunidade de mais um dia de vida. Bom dia, feliz sexta, Maria Gladys.
0: É lindo, exatamente, tem que agradecer.
1: E a Maria Bastos da Castelo, boa sexta para todos vocês aí da rádio. Neste final de semana, Maria Bastos da Castelo Branco. E também um agradecimento da Beth, né? A Beth foi lá na Natália Olhosa, ganhou o prêmio, né?
0: Vamos
1: ganhou
0: ver se,
1: o prêmio
0: ela gostou, aqui. Se ela gostou.
1: Vamos ver o que ela diz aí.
2: Bom dia, Wanda Leite. 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Foi uma tarde maravilhosa, agradável, as meninas todas bem agradáveis, adorei, nota 10 para todas elas. 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
0: Muito bem, que legal que ela gostou, né? Que show, que maravilha. Parabéns, a Beth aí, que bom, lá é sempre assim, né? Feliz da vida. Que legal. Parabéns aqui. Não, eu ia dizer, parecia que era público da família aqui, né? Tem alguém da família também de aniversário hoje. A minha família é tão grande que às vezes a gente até se perde.
1: Então hoje perde. Tem bolo.
0: É, lá por Pelotas, né? Já vi que meu cunhado Wagner está de aniversário.
1: Opa, parabéns.
0: Muito legal. Gente, nem todo fim é realmente o fim. Às vezes, só começo para algo, né? Então, não se preocupe se aquilo, às vezes, que tu está fazendo ou que tu está numa empreitada aí e não deu certo, não é o fim, é só o começo para algo muito melhor começar, né? Às vezes, se tu está com as duas... Isso eu aprendi, Magda. Se tu está com as duas mãos ocupadas, Deus não consegue te dar algo mais. Então, às vezes, é necessário desocupar, né? Algo. Para te receber algo novo, gente. Pensa lá. Não desanima, não. Vamos seguindo por aqui, então, com música. E música boa aqui nessa manhã gostosa de sexta-feira, gente. Finalmente chegou a sexta. Não sei por que sexta é diferente de segunda.
1: Sexta a gente já está pensando no final da semana. Sábado, domingo,
0: e
1: né?
0: A segunda está começando.
1: Começando.
0: Mas se tu pensar na questão da fé, tudo é igual, né? Mais um dia
1: que a gente conseguiu. Mais um dia. Agora, para Magda Santos, gratidão com o Xande de Pilares, obrigado e tenha um ótimo dia, Magda Santos da São João.
0: Vamos lá, começando assim, ó. Olha que pergunta besta essa, né, Magda? Qual é a diferença da segunda para sexta?
1: Tudo.
0: Ou nada, né?
1: É
0: tudo ou nada.
1: É, depende, ó, né?
0: Depende.
1: Tem vencimentos que vencem sexta e segunda. Né?
0: Depende.
1: Aí
0: do
1: depende,
0: vencimento, né?
1: Depende do vencimento.
0: Depende do vencimento da fatura.
1: Depende da fatura, né? Do produto de alimentação.
0: Como a gente não tem a reserva, não é?
1: Tem que pagar hoje, tem que pagar segunda, aí já muda. Né? Dá pra
0: Se tem que
1: negociar.
0: Pagar segunda, a gente ainda final de semana passa naquela preocupação. Se tem que pagar na sexta e não tem, também.
1: Já passou.
0: Os juros já foram.
1: Os juros já foram.
0: Magda, ótimo. É isso. Então a diferença da
1: a gente vive nessas contas, né?
0: Nessas contas.
1: Apertando aqui, apertando daqui, né? Para pagar ali.
0: Não é um magnata.
1: Essa aqui vence aqui, essa aqui vence ali.
0: A gente não tem uma ligação para fazer para alguém. Ó, põe aí. Não,
1: põe
0: não
1: aí.
0: Tem.
1: Não tem.
0: Ai, Magda. Vamos com música que é melhor.

0: Amém.
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1: Previsão do tempo.
2: Previsão do tempo.
3: A sexta-feira será de muitas nuvens e temperatura amena durante o dia. Os ventos serão fracos, com a umidade relativa do ar em média de 65%. A mínima será de 9 graus em Rio Grande e 8 graus em Pelotas. Durante a tarde, a máxima chega aos 17 graus em toda a região. Com informações do Instituto Nacional de Meteorologia, a IMET.
1: Previsão do tempo.
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15: Muito bem, 9 horas e 46 minutos, 9h46, é hora dele, né, aqui no nosso programa. Vamos lá então, lá para Minas Gerais 410, o que terá para hoje, Magno? O que que tu espera para hoje?
16: Bom, sempre tem uma bomba, né, uma bomba das boas, né, das boas, né, não é bomba ruim, é bomba boa, né, aquela promoção Kentucky, né.
15: Kentucky, vamos lá então com ele, meu querido Castanha, bom dia, muito bem-vindo, tudo certo?
17: Bom dia, Wanda. Bom dia, nossos ouvintes da Rádio Cultura. Hoje recebi uma visita especial aqui de uma ouvinte nossa, que está sempre ligada na rádio, que é a Marli.
15: Que legal. É, já chegou Marli, antes das ofertas?
17: Chegou antes das ofertas. Ela veio aqui, Castanha, vim aqui para tomar um café contigo.
15: Que amor. Então, vamos lá, então. Que amor, eu gosto disso, eu adoro.
17: Está sempre conectada na rádio, ela e o Boca, esposo dela aqui.
15: Tu sabia
17: são
15: que
17: são amigos nossos de outras épocas.
15: Coisa boa. E nós ganhamos quindim hoje de manhã aqui, sabia?
17: É?
15: É. Lá, Delícias da Roberta, nos mandaram um quindim, tu acredita? Coisa mais querida.
17: Ah, mais coisa bem boa. A Roberta que é a nossa cliente aí.
15: É, que
17: também
15: amor.
17: Também está sempre junto com nós ali.
15: É,
17: mas eu acho que eu vou aí tomar um cafezinho também.
15: Vem, né? Que a gente divide o quindim aqui. Vem, pois. Que a gente divide. Ah, coisa boa.
17: É bom.
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1: 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Meu querido, bom final de semana. Lembrando que já é nessa segunda que é feriado, gente.
2: É, feriado agora
1: é
2: segunda.
1: É, segunda-feira não tem, não está aberto o nosso mini mercado, só na terça, né, Castanha? Se organize, compre hoje, compre amanhã, na segunda, feriadinho. É isso?
0: É isso, né, Wanda? 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
1: Exatamente. Querido, muito obrigada. Um bom final de semana. Então, fica alerta aí para os clientes. Hoje e amanhã, na segunda, não abre, né? Então, fortaleça aí já a dispensa, porque depois vai ter segunda-feira fechadinho, né? Então, volta na terça.
0: Exato.
1: Obrigada, bom final de semana, meu querido, para ti e para toda a equipe.
0: Obrigado, um abraço para todos, bom dia, bom final de semana para todos. Um beijo no coração de todos.
1: Muito bem, querido Castanha, direto do mini mercado Castanha, né? Meu cunhado, né?
2: Meu cunhado. Irmãos, né? Irmãos.
1: É.
2: Olha, o Antônio diz assim sobre a segunda e a sexta.
1: Segunda e a sexta. Que qual é a diferença, Antônio?
3: A segunda para a sexta é que a segunda não chia, mas a sexta chia.
2: Chia.
1: Tá beleza. Bom, Antônio. Sexta. Tá certo, agora entendi. Sexta-feira. Ai, Antônio, só essa diferença.
2: Fala, Zé da Querência.
1: Fala, Zé.
4: Bom dia, Carlos Magno.
1: Bom dia.
4: Me enganei.
2: Opa.
4: Boa noite, bom dia para todos aí, bom dia para todos os ouvintes aí, fico com Deus aí, tá? E o Zé da Querência, bota um Roberto Carlos para nós aí, tá?
1: Tá bom, Zé.
2: O Castanho mandou risadas aqui na
1: abraço,
2: foto.
1: Né? Por quê? O que mandou pra ele, Magda? O que tu mandou?
2: Umas fotos, né?
1: Fotos dele, do irmão?
2: Dele e do irmão.
1: Ah,
2: bem semelhantes, né?
1: É,
2: semelhantes,
1: será que seriam gêmeos? Será?
2: É.
1: Pois é.
2: Dá pra confundir.
1: Tá, né? Pergunta pra ele se ele concorda ou não, né? Também pode não concordar, eu acho que ele concorda. Bueno, vamos lá então. Às vezes é semelhança, né? Em algum aspecto, não quer dizer que sejam iguais, são semelhantes, né? Uma família tem isso.
2: Tem.
1: Quem mais está com a gente?
2: Quem mais? 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
2: Ontem passou o Grenal lá também, né?
1: Também.
2: Passou o Grenal.

0: Em que show?
1: Podia ter visto.
0: Teve chopp duplo, teve durante todo o jogo, né?
1: Que legal.
0: O pessoal curtiu o Grenal lá no Posto Prime, né?
1: Com certeza, né? Que legal. Vamos com música e já tem horóscopo e tem a sua participação aqui no nosso programa, né? Que vai até o meio-dia.
0: Simone Mendes canta Direitos Iguais.

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2: Hora certa.
3: Cultura 10 horas.
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0: Beleza, agora 10 horas e 7 minutos dessa manhã gostosa de sexta-feira. E hoje tem, né? 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
0: 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Nelton, bom final de semana, bom trabalho para ti e para toda a equipe. Obrigada aí pela tua presença aqui no programa. 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
2: Bom dia a todos.
0: Ótimo dia. Muito bem, agora são 10h12 e o nosso programa de sexta, né? Programa de quinta, programa de terça. Programa
1: de sexta, de sexta. De sexta.
0: Sexta.
1: Tem que chiar, né? Tem que chiar.
0: É a diferença de segunda para sexta, né?
1: É o chiado.
0: É o chiado. Sexta.
1: Sexta.
0: É. Sextou.
1: Segunda-feira todo mundo sabe que é feriado, né? Feriado nacional. Mas a Febraban, mesmo assim, comunica que as agências bancárias estarão fechadas na próxima segunda-feira, dia 7, feriado da Independência. O atendimento presencial ao público segue normalmente na terça-feira, dia 8, nas localidades onde não haja feriado estadual ou municipal. Então, o banco só abre dia 8, então comunica aí a Federação Brasileira dos Bancos.
0: Exatamente, mas não seria diferente, né? Se é feriado nacional, né?
1: Sempre fecha o banco, né?
0: É, sempre fecha os bancos. Fecha até por menos do que isso, mas é pelo feriado nacional. Oh, meu Deus. Ô, Vanderlei, abre a boca. por qualquer coisinha já fecha, imagina um feriado desses, né? Óbvio que vai ser fechado, né?
1: Uma notícia na área esportiva, o Grêmio Esportivo Brasil de Pelotas comunica a saída de Hélio Vieira. Hélio Vieira, conhecido aí no interior do estado, técnico, e agora estava como coordenador de futebol do clube e do Luxavante dentro do campo. Hélio também construiu uma trajetória de dedicação ao Brasil fora das quatro linhas. E o Brasil comunica então a saída de Hélio Vieira do cargo de coordenador de futebol do clube.
0: Muito bem, mas ficou muito tempo no Brasil, né? Foi jogador, depois saiu.
1: Zagueirão.
0: Muito bem, né? Coisas do futebol, né? Coisas que acontecem, né? Essas mudanças, né? Uns vão, outros ficam, outros mudam de posição, outros mudam de clube, né? Até que tá calma agora a mudança de técnico, acho que esgotou toda
1: não tem
0: a lista,
1: mais ninguém, né?
0: Não tem mais ninguém para substituir, né?
1: E os que estão para sair permanecem, não vão sair.
0: Exato. E ontem o comentarista do Grenal, no canal que a gente ouviu, era o Murici.
1: Murici Ramalho.
0: Tranquilo, coerente, né? não fazia muitos exageros nos comentários, apenas a observação que ele fazia. Bem diferente daqueles que são muito técnicos e tal, e fazem já a conclusão, e o achismo antes e o depois. Ele não, coerente, equilibrado.
1: Cláudia na escuta, feliz sexta-feira a todos, seja abençoada como sempre, um ótimo dia, um ótimo final de semana, abraço, se der, toca Tina Turner, The Best. Obrigado,
0: best,
1: valeu e dá-lhe Grêmio, diz a Cláudia.
0: Eita, gremista aí.
1: Rita, bom dia, bom final de semana a todos, quero ouvir o Danilo e Davi, apaga, apaga, apaga, do Danilo e Davi, a Rita participando. Também o João da Sokolovski, bom dia, João. A Heloísa ganhou os ingressos do cinema.
0: Ah, ela vai pegar hoje, né?
1: É. Meus queridos locutores, que sexta-feira linda e radiante, que o sol amanheceu maravilhoso, trazendo luz, alegria e aquela energia boa que anuncia a chegada de mais um final de semana, diz a Heloísa. Totone da Barra, alô, Totone.
3: Bom dia, Wanda. Bom dia, Carlos Magno. Totone da Barra, carroceiro. Gostaria de ouvir Marília Mendonça, te amo demais. Quero oferecer para minha irmã Simone, para a avó Tereza, Seiraí de Estreito, Robson Pintanel, Santiago do Pacto, Anderson Anão, Wagner da Praia, e para todos os amigos e amigas que estão na escuta, e para o meu amigo Guinho das Motosserra e para o João da Corsã. Grande abraço, Totone.
1: O Totone falou do Robson Pintanel, mandou aqui a foto de um jogador do Grêmio. Bom dia, ótimo fim de semana e feriadão. Grande abraço, meus queridos. Vamos tricolor, diz o Robson Pintanel.
0: Vamos que vamos. Vamos seguindo. Agora são 10 horas e 15 minutos. Depois da música já está chegando o horóscopo aqui no nosso... Palavra de mulher, me veio outro programa na cabeça.
1: Programa de sexta.
0: Eu ia comentar, gente, que ontem escutando o Alisson, né, o nosso colega aqui, ele tem uma menina, uma mini, né, ela é demais a menininha, né? Ela faz vários vídeos, né? Ela é uma social media mini. Olha isso, Mike, social media mini. Mini porque ela tem 9 aninhos, né? E eu achei uma fofa, né? Coisa mais querida. Ela fazendo um comentário que, olha, o Alisson falou nela ao vivo na Cultura. Ela estava muito emocionada. Achei uma fofa essa menina. Vou trazer ela aqui no programa. Quero saber como é que ela começou, se ela recém iniciou, né? Na vida que ela tem, eu acho que 9 anos. Ela é bem guriazinha, bem novinha. E olha, um talento, né? E até os meninos comentaram aqui que tem gente que nasce pronta. E eu concordo. Tem gente que já nasce para ser isso, né? Que coisa mais queridinha.
1: Olha só essa aqui, hein? Matéria do R7 de hoje, do portal do R7. FGTS passa a ser considerado ativo na divisão da separação de bens do casal.
0: Não acredito.
1: O saldo do FGTS pode entrar na divisão de patrimônio no caso de separação de casais. Segundo entendimento recente do STJ, o recurso passa a ser um ativo considerado na partilha ao lado dos demais bens adquiridos durante o casamento. A decisão se aplica ao regime de comunhão parcial de bens e também ao regime padrão das uniões estáveis. Agora o STJ deixou claro, se o saldo for acumulado durante o casamento, ele entra na divisão, explica Luiz Vasconcelos Júnior, advogado especialista em direito de família, ao portal R7.
0: Gente, estão fazendo de tudo para que não haja mais casamento, para que não haja mais união estável, para virar tudo isso numa zorra, né? Porque, gente, estão dificultando.
1: Vamos partilhar
0: valer
1: o FGTS agora.
0: Essa aí é boa, né? Olha, agora também tem a... Se tu tem, não tens filhos e tu tem animais de estimação, tu também fica guarda compartilhada.
1: Guarda compartilhada.
0: Gente, pelo amor de Deus, gente, pelo amor de Deus. Tem cabimento isso, Mike? Fala sério.
1: Cada um, todo dia aparece uma, né?
0: Cada dia aparece uma. Agora, fundo de garantia do elemento, da elementa lá que se ralou trabalhando, tu vai separar, vai dividir teu fundo de
1: garantia. Na separação.
0: Não tem cabimento, gente. Não tem cabimento. Salve. Olha, eu posso estar sendo ignorante, mas é um absurdo, né?
1: De primeiro momento, assim, não é legal, né?
0: Não, pelo amor de Deus. Acho que nada a ver. Bueno, mas é coisas que de mundos modernos, né? As pessoas inventam e aí tu fica pensando, será?
1: É.
0: Vamos com música, 10 e 18. Bom dia.
1: Danilo Davi.
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2: Previsão do tempo.
3: Previsão do tempo.
4: A sexta-feira será de muitas nuvens e temperatura amena durante o dia. Os ventos serão fracos, com a umidade relativa do ar em média de 65%. A mínima será de 9 graus em Rio Grande e 8 graus em Pelotas. Durante a tarde, a máxima chega aos 17 graus em toda a região. Com informações do Instituto Nacional de Meteorologia, a IMET.
2: Previsão do tempo.
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0: fica sem problema. Terça agora, 9 horas 18 minutos, 9:18. Vamos que vamos até o meio-dia com muitas informações e muitas funções juntas.
1: Muitas funções, né? Muitas demandas aqui chegando, né? Demandas importantes pra gente resolver.
0: Tu acha que é fraco? Que... Tu acha que o espaço é fraco?
1: Sexta-feira, aqui, mas... né? Sexta-feira vem tudo.
0: Mas tu acha que o espaço que a pessoa aqui é fraca, né?
1: É muito pouco. É muito pouco tempo.
0: Gente, o dia tinha que ter. O dia tinha que ter 24 horas, né? Muito bem, mas a gente vai seguindo por aqui, trazendo o primeiro bloco do horóscopo. Atenção você de Áries. Atenção, Áries. Termina a semana com uma boa higiene mental. Valerá contar assuntos que só gastam a sua energia. Notícias repetidas, grupos barulhentos e conversas que não levam a nada. O dia começará rendendo bem, ótimo para resolver uma pendência antiga e tirar peso da agenda. Cuide com mal entendidos por mensagem. Quando o cansaço bater, menos ruído e mais clareza na vida, você de Áries.
1: Você de Touro, encerre assuntos de dinheiro que estavam em andamento, cancele assinatura do que não usa, renegocie o que puder e racionalize as despesas. Esta manhã será produtiva, com bom humor, leveza e novidades interessantes de trabalho. À tarde, um recado atravessado poderá irritar. Deixe barato, não valerá o gasto de energia. Amor em alta, Touro.
0: Gêmeos, a semana terminará com animação, caminhos abertos no amor e bons negócios. Tire um tempinho para cuidar da beleza e da sua imagem e do bem-estar. O fim de uma despesa dará alívio. O período da manhã será mais produtivo. Evite discussões por mensagens e bate-boca com alguém do passado ou com gente apressada. Poder de atração em alta, você de Gêmeos.
1: Você de Câncer, relaxe, respire, aumente a conexão com a sua força interior, com a natureza e a espiritualidade. Algo se encerrará dentro de você. Uma mágoa, uma cobrança antiga, uma ideia que não servia mais, será um bom momento para acalmar o coração e a mente. O dia começará com clareza e autocuidado. Arrumações na casa darão mais conforto e acolhimento, Câncer.
0: Para você de Leão, atenção, Leão. Um ciclo com um grupo, um projeto ou uma amizade chegará ao fim. Não será exatamente uma perda, e sim um ganho de espaço para outras relações e atividades com Júpiter em seu signo. O que sair será substituído por alguém melhor. Cuide apenas com ruídos no trabalho. Um pouco de diplomacia e bons acordos manterão a harmonia nas relações, Leão.
1: Você de Virgem, um assunto profissional se encerrará ou mudará de forma hoje. Não force a conclusão, deixe a poeira baixar antes de qualquer resposta. Aproveite esta manhã para colocar ordem no que estava atrasado, aposte em inovações e surpreenda. O dia trará brilhantismo, popularidade e boas respostas. Dê um passo importante e suba um patamar na carreira, Virgem.
0: Muito bem, esse primeiro bloco do horóscopo, o segundo volta em seguida aqui no programa. Telefones liberados, tu liga e participa aqui com a gente. Com muito prazer, a gente vai trazendo aí as informações.
1: Participação aqui da Maria da Glória, quero ouvir aqui a banda Águia, Volte Amor, vamos tentar achar aqui para ela. A Santa Oliveira manda aqui uma frase. Para hoje, coração leve, mente tranquila e muita fé no que Deus está preparando. Bom dia, Santa Oliveira. Agora para o Oscar do Povo Novo, Maiara e Maraíza, 90 por 10. Abraço, Oscar.
2: Existe uma teoria que se chama 90-10, onde uma pessoa tem 90% daquilo que você procura em alguém. Só que você foca naqueles 10% que falta. 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

0: Os 10% a gente deixa pro garçom, né não?
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0: Obrigado, gente!
1: Música boa, viu?
0: Até me empolguei, querido.
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1: Uma senhora. Vamos juntos.

0: beleza, agora 10h54. Música linda aqui no programa, né? Hoje o programa tá demais, porque é um programa de sexta, né?
1: Sextou, como fala.
0: Sextou, maravilha.
1: Sextou com muitas participações aqui no nosso WhatsApp 991-647-867. A Ivonete diz, bom dia, Wanda. Hoje os colorados estão doentes pela vitória do Grêmio. Aceita que dói menos. Até a pé nós iremos. Bom dia, Wanda. Beijos da Ivonete.
0: Meu Deus, Ivonete, eu nem gosto de provocar ninguém, né? Eu tô bem quietinha aqui.
1: Bem quietinha. Lenira do Bairro América tá ligadinha, desejando um ótimo final de semana. Beijo, Lenira. O Edinho e a Vera Regina estão ligados também. Ali no bairro Navegantes, bom dia Edinho, Vera Regina, Maria da Glória, pede aqui uma música, bom dia Maria, Edenir e Sônia, agora no Parque São Pedro, casal ligadinhos em vocês, abraço e ótima sexta para todos nós, Edenir e Sônia. E o ouvinte CL fala aqui sobre a política, né, do Vorcaro, isso e aquilo, né, mandou aqui um link, né, o ouvinte CL.
0: Em alfaiataria, meu Deus do céu.
1: Será verdade? Será verdade?
0: Pode ser sim, porque raríssima como eles usam, né? Um bom paletó, né? Pode ser, sim. É possível.
1: Oi, bom dia, da Terezinha Castro. Bom dia, Terezinha Castro. Pode mandar aí, escreve aí. Desejou um bom dia aqui para nós. Bom dia, Terezinha. Tereza Alves também ligada, desejando um bom dia. Pessoal sintonizado e participando pelo 991-647-867, pelo Facebook Rádio Cultura Zona Sul. O TRE, Wanda, indeferiu a candidatura de César Pontes do PCO ao governo do estado. Né? Uhum. A Justiça Eleitoral Gaúcha indeferiu a candidatura de César Pontes do PCO ao governo do Rio Grande do Sul. O TRE tomou a decisão em razão de irregularidades do Diretório Estadual na data da convenção, dia 5 de agosto, e o partido irá recorrer. Então, pode
0: pois
1: voltar
0: é,
1: aí o candidato.
0: É. Poderá, que nem poderá, o da presidência, né, da República, aquele candidato que está concorrendo, né, tiraram e aí ele recorreu e voltou. É. Né? Mas parece que voltou mais desanimado, né? Voltou desanimado ou voltou consciente que não pode tudo, né? A gente tem que ter educação e pode pensar, mas tu não pode dizer. Gente, não pode agredir, né, desse jeito, mesmo que tu pense tudo aquilo. Mas tu não pode agredir, né, gente? Aí tu acaba sendo punido.

0: ido. Desnecessariamente, né? Por favor.
1: Por favor. A Terezinha diz, toca Direitos Iguais, por favor. Tô sempre ligadinho em vocês, adoro Direitos Iguais da Simone Mendes. Essa já rodamos, coloquei para ela. Já rodamos, já direito. Ela vai ver outra música aí, então manda aí, Terezinha Castro, sintonizada aí na
0: Glória,
1: cultura.
0: Glória Maria. A Maria da Glória tá ligada com a gente também. Beijo carinhoso pra Maria da Glória. Aqui em Rio Grande, ela mora aqui Rio Grande. Agora, né? Um abraço pro Robson, né?
1: Robson Dias,
0: né? Dos Cafés Especiais. Um abraço, Robson. Quem mais que temos? É isso por enquanto?
1: É isso por enquanto. Está liberado 991-647-867 para você participar, mandar o seu recado aí na programação.
0: 3 minutos para as 11, vamos trazendo o último bloco do horóscopo, agora começando por Libra. Um plano ou processo chegará finalmente em uma etapa de concretização. Mesmo que não seja o que você queria, será libertador. Valerá finalizar formalmente o que ficou em aberto e tirar isso da cabeça de vez. No amor, o clima seguirá bom e ajudará a atravessar o dia. Feche um capítulo e comece outro. A semana terminará com otimismo e surpresas gostosas. Você de Libra.
1: Você de Escorpião, uma dívida, um imposto, um acerto com terceiros terá andamento positivo hoje. Resolva com números na mão e não no calor da emoção. Momento de cortar o que drena o seu dinheiro e não dá retorno. No fim do dia, evite valores com quem está irritado. Amizades de longe oferecerão apoio. Planeje estratégias de trabalho, poder em alta, Escorpião.
0: Sagitário, ajuste o plano com uma parceria. Os sentimentos se renovarão. O que não estava funcionando vai ficar bem evidente hoje. Não é hora de brigar, e sim de nomear as coisas com calma. Cuide com as palavras, respire e, aliás, ríspides. Não entendi. Ajuste planos com uma nova parceria. Os sentimentos se renovarão. O que não estava funcionando vai ficar bem evidente hoje. Não é hora de brigar, e sim de nomear as coisas com calma. Cuide com as palavras ríspidas se o clima ficar tenso. O que for verdadeiro permanecerá. Em compensação, será um lindo momento para iniciar relações e brilhar publicamente, Sagitário. Agora sim.
1: Você de Capricórnio, a rotina pedirá reformulações. Bom momento para mudar hábitos, ganhar espaço livre na agenda e se preparar para voos mais altos. Inovar será a chave para você sair do automático e alcançar melhores resultados. O corpo dará sinal de que precisa de menos estresse, boa alimentação e movimento. A semana terminará com novidades e aventuras. Viaje, Capricórnio.
0: Aquário, uma história de amor mudará de fase. Valerá conversar com calma agora e esclarecer expectativas. A semana terminará com revelações e mais espaço para o prazer. Inspiração e criatividade não faltarão para enriquecer um projeto autoral. Assuntos dos filhos pedirão atenção e sensibilidade. Invente um programa divertido para o fim do dia, Aquário.
1: Você de Peixes, o dia pedirá desapegos e arrumações na casa. Valerá se desfazer do que não usa e encerrar um assunto de família que já cansou logo de manhã. Evite responder uma cobrança na mesma hora em que ela chegar. Deixe para amanhã. A vida íntima ficará mais gostosa com troca de confidências e cumplicidade. Sucesso no trabalho, casamento e associações em alta, Peixes.
0: O horóscopo retorna amanhã. Não, retorna segunda-feira, né? Segunda-feira, sim, que tem horóscopo por aqui. E aí tu fica ligado, ouvindo o teu signo.
1: Tem aqui a Sandra, bom dia família cultura. E a Sandra toca uma música com corpo e alma para o meu esposo Silmar, que está de aniversário hoje. Com muito carinho, obrigado e feliz sexta. Assina Sandra, parabéns Silmar, pela data de hoje, seu aniversário. Terezinha toca Zeca Pagodinho, Deixa a Vida Me Levar. Estamos sempre na escuta do seu programa, muito bom, Terezinha. Tem a outra Terezinha aqui, a Terezinha Castro. Roda Bruno Mars com Camila. Gosto bem eclético. Desejo um dia lindo e abençoado para vocês, a Terezinha. A Catiane, amiga Wanda, Magno, ótima sexta, abençoada para vocês. Muito feliz que o meu time ganhou. Um abraço da amiga Catiane da São Miguel. Ganhou agora, né? Porque no Brasileirão, os dois estão peleando ali, né?
0: Foi complicado.
1: Peleando.
0: Meu Deus, e vão continuar, né?
1: Vão continuar, né?
0: Continuar peleando.
1: Tão mal no Brasileirão, né? Muito. Suas participações aqui no nosso WhatsApp.
0: Muito bem. Agora são 11h02.
1: Zeca Pagodinho.

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11: Tu é gremista ou colorado? 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
11: 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Vem devagarinho.
13: Simpatizante.
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12: 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Temos self-checkout aqui, temos restaurante daqui a pouco para fazer um lanche, para almoçar, quem quiser fazer as suas compras no horário de almoço, convidando todos os clientes.
11: Muito legal, gente.
12: Então, loja Osório.
11: Da Osório. Tu tá falando desse momento da Osório, né? Então,
12: isso,
11: tem esses valores.
12: Né,
11: Juarez, isso aqui, esses valores que tu repassou estão em toda a rede também, né? Nas demais lojas, né?
12: Porém,
11: o gerente Juarez está na Osório nesse momento.
12: Exatamente.
11: Perfeito, Juarez, muito obrigada. Bom final de semana.
12: Obrigado,
11: que seja maravilhoso aí. Né? Vamos torcer pelo simpatizante. A gente não vai falar quem seria. Né? Vamos observar os momentos que a gente consegue ver com tranquilidade, seja ele um momento eleitoral gratuito, né? Que é um grande programa para se ver também.
12: Sim,
11: né?
12: Sim. Vamos observar. Sem extremismos. Né?
11: De lado nenhum. Juarez, bom final de semana, bom trabalho.
12: Então tá, um bom dia a todos.
11: Obrigada, Juarez, gerente do supermercado Guanabara, da Osório. Diga, Magdo.
13: Oi, vem falar do Grenal, hein?
11: Ah, vem falar do Grenal.
13: Grenal.
11: Zé Vitor, que ele beleza. Achou do Grenal? O que tu achou do Grenal? A gente não fala, né? A gente é só simpatizante, né? Zé Vitor vai nos dar aqui uma palavrinha sobre o Grenal. Bom dia.
14: É isso aí, Wanda. Muito bom dia para ti, bom dia, Magno, e bom dia para ti também que está sintonizado aqui na 105.9. Olha, eu acho que o torcedor colorado, ele vê que esse reflexo que teve na noite de ontem em campo, esse 3-1 do Grêmio, não começou ontem. os últimos 5 anos de gestão do Alessandro Barcelos provou que ele, mesmo sem roubar como Vitório Pífero, ele mesmo sem desviar dinheiro do clube, trair a própria instituição, ele conseguiu fazer a pior gestão da história do Internacional.
11: Uhum.
14: Em gestão de elenco, em gestão financeira. Nos últimos cinco anos, o Inter assinou a... O Inter, como é que eu posso dizer? Rescindiu o contrato de pelo menos 6 técnicos.
11: Uhum.
14: Com isso, as cláusulas, com isso, são milhões e milhões. O Alessandro Barcelos conseguiu fazer a proeza de, mesmo sem roubar, triplicar a dívida, quase triplicar a dívida do Internacional, e que vai triplicar. E o torcedor colorado hoje vê que...
11: Tem reflexo.
14: Não só em campo, a gente vê que, claro, o Paulo Pezzolano, o técnico, tem culpa. Os jogadores têm culpa. Mas que isso não é de hoje, sabe?
11: Uhum.
14: E o torcedor do Grêmio está muito mais que certo de comemorar, de ver esses bons momentos voltar, que é a dupla Grenal. Infelizmente, a gente tem passado por momentos muito difíceis. Mas esse tipo de momento, a gente já sabia que quem saísse fora ia tomar o achaque, ia tomar essa vaia.
11: É do jogo. Gente, olha, alguém tinha que ganhar, alguém tinha que perder, não precisava ser tão elástico aquele resultado, mas assim, ó, ali tinham, se tu observar, 22 jogadores milionários naquele campo, não importa a condição, mas ali, tu bota ali 22 milhões, provavelmente, de elencos que jogavam naquele campo ali, nervosos ou não. E quando tu te propõe, é aquele velho ditado, né? Se não sabe brincar, não brinca.
14: Exatamente.
11: Se tu tá no jogo, é pra jogar. Se tu tá no jogo, é pra acontecer.
14: E
11: né?
14: Falando do...
11: E aí a gente não entendeu aquele resultado tão... diferente, né? O Grêmio se preparou melhor, estava mais tranquilo, foi para ganhar, ambos foram para ganhar, mas quem obteve o melhor resultado foi o Grêmio.
14: Olha,
11: pelo posicionamento, pelo não estar nervoso, né? Pela aquele empatia do técnico do Grêmio, né? Que parecia assim que estava fora daquela realidade, porque ele é muito calmo, muito sereno, né? Então é essas coisas somatórias geral. Eu vi um Grenal que o resultado não podia ser diferente diante da postura que estavam lá os jogadores.
14: Então, aí falando até do Grêmio, a gente vê que esse Grenal foi um divisor de águas do apego à torcida pelo seu time e também pelo seu técnico. O Luiz Castro se provou de novo.
11: Uhum.
14: O Luiz Castro se provou tanto na conquista do Gauchão quando eliminou o Inter, quanto agora eliminando o Inter novamente, passando para a semifinal para pegar o Atlético Mineiro. A gente viu um Grêmio muito bem postado e sabendo o jogo que queria fazer, que queria propor.
11: Exato.
14: O Carlos Vinícius, que para mim, o Grêmio, ele tem os dois diferenciais que para mim seriam mortais pro Inter nesse confronto.
11: Qual deles?
14: É um 9 de qualidade e um goleiro de qualidade.
11: Ah, com certeza.
14: O Everton fez dois milagres no jogo.
11: Uhum.
14: O Carlos Vinícius, as oportunidades que ele teve, ele cravou. Tanto também o croata Krovinovic. Pior que joga muita bola esse Krovinovic. E assim, é do jogo.
11: É do jogo, gente. Eu sempre falava isso em todos os momentos que a gente vai falar alguma coisa sobre futebol. É do jogo, vai ganhar. Ambos vão para ganhar. Ninguém vai para passear, né? Assim a gente espera, né? Porque até tem quem vá para passear. Mas o resultado foi esse, ponto. Né? Agora se fazer aquela análise do que pode acontecer. Agora foi um jogo
14: Olha,
11: ruim,
14: vou
11: né?
14: te falar o que pode acontecer e o que vai acontecer.
11: O Inter ser eliminado.
14: Não, o Inter foi
11: eliminado.
14: E o Grêmio
11: ficar morrendo na praia.
14: O Grêmio foi eliminado, o Luiz Castro ganhou a confiança que precisava, tanto com o elenco quanto com a sua torcida. E o Paulo Pezzolano, técnico internacional, está na Berlinda. Eu achei até uma surpresa ele não ter sido tirado do seu cargo
11: na noite de ontem. Acho que agora ele toma um fôlego, né? E ganha mais confiança até para permanecer mais um pouco.
14: A preocupação da torcida colorada, na verdade, é esperar o jogo do Santos contra o Santos. Porque... Olha, é muito difícil o Inter ganhar essa partida e se não ganhar, a própria torcida vai tirar o técnico Paulo Pezzolano. Faltando 3 meses, menos
11: ele
14: de 3 meses.
11: Ele estava muito nervoso ontem, né?
14: Faltando menos de 3 meses para acabar o Campeonato Brasileiro. Vou te dizer, Wanda, é muito difícil o Inter se escapar dessa Série B.
11: Que
14: muito
11: loucura.
14: Difícil.
11: Que
14: muito
11: loucura.
14: Difícil.
11: A gente não queria isso, né? Queria que nossos times gaúchos estivessem lá em cima.
14: Infelizmente, eu apostei com o meu com meu cunhado. Eu vou ter que pedir uma música.
11: Vai ter que pedir uma música. Pede música, então. E da boa.
14: Pra ele.
11: Não vem estragar meu programa.
14: Ó. Filha, Rick Renner.
11: Ah, eu acho que essa não tem, né, Magda? Ou tem?
15: 15 anos faz agora?
14: Não.
11: Ah, por quê? Por que tanta demência? Por que tanta tristeza e angústia? Ah. Ele falou assim, por que não pede um Lua Santana, menino? Por que não pede um Raça Negra? Por que não pede Lencinho?
14: Ah, porque na hora da alegria a gente tem que achacar e na hora da tristeza a gente tem que aceitar o achaque também.
11: Ah, isso é. A gente não diz o que é. Eu e o Adriel, a gente falou da Copa do tempo inteiro, a gente não dizia que torcia pra cá nem ver.
14: Ah, hoje eu tive que trazer um pouco de sofrência.
11: Isso tá sofrido. Eleva essa voz, menino. Vamos dizer que é do jogo. É, não é, Adriel? É do jogo? Isso é tudo do jogo. Hoje eu me abstenho. Que nem os vereadores quando não querem votar, né? Eu me abstenho. Vamos lá então com música aqui no programa, porque a alegria não pode parar. Agora, 11h29.
15: Oh, olha aqui a Roberta. Fico feliz que gostaram do presente de aniversário.
11: Amei.
15: E também dizer que na próxima semana vai um docinho pra mim. Hein?
11: Ah,
15: pra mim.
11: Meu Deus do céu.
15: Toca a banda Magníficos pra nós. Um ótimo fim de semana. Ah, Roberta e André.
11: Querida Roberta.
15: A banda adorou aqui o presente.
11: Eu amei. E eu achei muito criativo, né? O que, que a comunicação fazem, né? Olha, a Roberta Delícias, ela criou as Pílulas da Felicidade. É uma lembrancinha só que vem junto com o Quindim. Olha que amor, né?
14: Que bonitinho.
11: Muito
14: que
11: amor,
14: diferente.
11: Olha que criativo. Muito, muito legal, Roberta. Vamos com música então?
15: Pra eles então, a banda Magníficos.

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4: Previsão do tempo.
5: A sexta-feira será de muitas nuvens e temperatura amena durante o dia. Os ventos serão fracos, com a umidade relativa do ar em média de 65%. A mínima será de 9 graus em Rio Grande e 8 graus em Pelotas. Durante a tarde, a máxima chega aos 17 graus em toda a região. Com informações do Instituto Nacional de Meteorologia, a IMET.
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1: Está o Rosário Bica. Mandar aqui um abraço para Abade Silva. Bom dia, amigos. Assistindo. Mauro Silva, bom dia. Jússi Borges, bom dia. Marli Lemos, bom dia. Nilcia Mendonça Pires, bom dia, amigos. Renato Buz, em Novo Hamburgo, bom dia. O Edson, lá da padaria Pote de Mel, passando para dar um bom dia para vocês. Toca Raça Negra para nós ficar aqui na padaria.
0: Um abraço, querido. Vamos agora com ela, então.
1: Rosário Bica,
0: as informações de saúde. Alô, Rosário, bom dia.
1: Alô, Rosário.
0: Oi?
1: Alô, Rosário.
0: Não, sem condições. Oi, Rosário. Nos ouve?
1: Não? Tudo ok por aqui, né?
0: Tudo ok. Bom, vamos com música e a gente refaz aí o contato com o Rosário Bica, direto da Sora Marcia Zermaco. Lembrando que a gente sempre tem que terminar o programa um pouquinho mais cedo, né? Dado os compromissos.
2: Agora sim.
0: Oi, Rosário, bom dia.
3: Oi, bom dia. Acho que deu algum problema de comunicação. Ouvia vocês, vocês não me ouviam.
0: É, exatamente. Tudo certo? Tudo tranquilo?
3: Tudo certo, tudo tranquilo. Só respondendo, que eu sei que já está aí no finalzinho do programa, né? Tem horário político. E o pessoal está perguntando o seguinte: Rosário, eu tomava para as articulações, para dores nos joelhos, um produto que é sulfato de glicosamina e condroitina. Então, um médico me prescreveu por muitos anos e disse para não parar. Então, até fiquei pensando, porque eu sou diabética, que de repente poderia aumentar o açúcar. O sulfato de glicosamina com condroitina, ele aumenta a glicose? Não, gente, ele não aumenta a glicose. O sulfato de glicosamina está com o nome de glicosamina, mas é uma molécula que não tem liberação de glicose. Então, nem tudo que está descrito, o que vocês imaginam que seja, é. Então, o sulfato de glicosamina é um proteoglicano que tem a função de aumentar a hidratação da articulação. Responde muito bem. É um produto maravilhoso. E não, e quem toma também, ele fica com a pele mais sedosa, mais hidratada, menos ressecada. Também é indicado o sulfato de glicosamina e condroitina para xerostomia, para pele muito seca, para olhos secos. Então funciona muito bem esse produto. Aí essa mesma pessoa me perguntando: bom, eu fiquei com medo, eu tenho um pouquinho de hiperglicemia, não chego a tomar medicamento para diabético, mas achei que poderia estar aumentando o meu açúcar com isso. Não, não aumenta, tá, gente? Então, em primeiro lugar. Em segundo lugar, o médico agora prescreveu não só o sulfato de glicosamina de 1.500, com condroitina de 1.200, que na forma de sachê, e prescreveu junto MSM. E ela me pergunta: o que é esse MSM? Por que ele colocou isso? Então, o MSM, metilsulfonilmetano, é um produto que nós produzimos no nosso intestino, só que é uma molécula muito lábil, ela é instável. Nós pouco podemos estar utilizando-se e se utilizando dos benefícios do MSM. Então, a gente suplementa. Para que ele serve? Ele serve para hidratar também as articulações.

0: Opa, 11h46, perdemos contato com o Rosário Bica. Oi, Rosário. Oi, Rosário. Não, hoje está complicado. Oi, Rosário. Não. É, caiu do nada, né? Caiu, perdemos o contato. Ficou em silêncio total. Talvez ela nos ouça, mas nós... o som, a recepção aqui não chega, né, da informação dela. Rosário, não, continua aí? Não. Então, encerramos, né? Lamentavelmente, né? Com um assunto bem importante. Ela comentava que não parem, né, de uso dos medicamentos, porque interromper um tratamento dá problema, né? Lamentamos aí a perda. Oi? Oi, Rosário?
1: Não.
0: Então, vamos com música.
1: Vamos lá, então, com Bruno Mars.

0: 6h55, raça negra e raça negra, né?
1: Só na batida você já sabe, né?
0: Né? O vocalista, ele é meio pitate, né? Ele tem a língua... Mas olha, uma belezura, né? Que coisa maravilhosa, música linda, letra linda, tudo lindo. E a gente já vai caminhando aqui para o encerramento do programa, porque tem aquele programa imperdível, né?
1: Imperdível, horário eleitoral gratuito e as propostas dos candidatos. Para fechar aqui, o Noraci diz: bom dia, Wanda. Segundo os narradores, o resultado não reflete o jogo. Dois gols foram de contra-ataque. O Inter chutou 16 vezes ao gol do Grêmio, tanto que o goleiro do Grêmio foi eleito o melhor em campo. O que prova que o Grêmio tem goleiro e centroavante. O que o Inter não tem.
0: São essas coisas do jogo, né? A gente fica ali pensando, observando, né? Na verdade, foi um jogo jogado e ganhou o que estava em melhor posição. Não quer dizer que seja o melhor. Ganhou o que estava melhor preparado naquele momento, né? Porque eu acho que a condição técnica, a condição...
1: É parelho.
0: Nem mais, nem menos. Né? Ficamos por aqui, desejamos um excelente final de semana, assim, de paz no teu coração, né? Quando tu tá em paz, gente, tudo fica legal, fica bem, né? Com chuva, com sol, né? Faça o seu melhor, né? Tente evitar, né? Coisas que sejam tóxicas, né? Que sejam negativas, né? Então, fique de boa, fique sintonizado aqui na 105,9, uma programação feita com amor e carinho, feita aí 24 horas para ti, nosso ouvinte querido, amado, e também para os nossos patrocinadores, que é nossa obrigação vender o teu produto. Então, anuncie conosco que a tua marca vai mais longe. Magno, muito obrigado pela semana. Né? Segunda-feira vai ser, ó...
1: Voltaremos na segunda-feira, feriado.
0: 100%.
1: 100%, 7 de setembro.
0: Segunda-feira estaremos a...
1: Aqui. E tem os desfiles.
0: Ali. E a nossa reportagem vai estar lá. Mas que bobinho que a gente está hoje, né? Bom, vamos embora então. Beijo a todos e até segunda. Não, é até segunda.
1: Até segunda-feira.

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0: Previsão do tempo.
1: Previsão do tempo.
2: A sexta-feira será de muitas nuvens e temperatura amena durante o dia. Os ventos serão fracos, com a umidade relativa do ar em média de 65%. A mínima será de 9 graus em Rio Grande e 8 graus em Pelotas. Durante a tarde, a máxima chega aos 17 graus em toda a região. Com informações do Instituto Nacional de Meteorologia, a IMET.
0: Previsão do tempo.
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bem, senhoras e senhores, agora são 12:35. Uma boa tarde pra você, uma boa tarde de sexta-feira, dia 4 de setembro de 2026. Tô chegando por aqui pra mais uma vez nós ficarmos juntos e acionar a partir desse momento a máquina do tempo e tocar só as clássicas da programação, a memória da cultura Zona Sul pra você até as 14h. Vai ser um prazer mais uma vez fazer essa viagem junto contigo aqui pela 105,9. Está no ar, de novo, mais uma vez, o nosso Radiorama. Cultura!

Esse é o Radiorama aqui na programação da Cultura, integrando a Zona Sul e conectada contigo até as 2 horas da tarde. Tá aí Electric Light Orchestra com Last Train to London, o último trem para Londres. Hot Chocolate, East Start With a Kiss e também Hurt and Fire, After the Love foi a primeira, abrindo os trabalhos aqui no nosso Radiorama, no Radiorama da

0: Rádio Urama, aqui na Cultura, integrando a Zona Sul e conectada contigo, versão ao vivo de Pra Dizer Adeus, uma das mais famosas dos Titãs, lançada originalmente no álbum chamado Go Back, lá de 1988, e eternizada na versão do Acústico MTV em 1997. Essa música foi composta pelo Nando Reis e também pelo Tony Bellotto. Essa balada fala sobre a dor de o fim de um amor, a dúvida constante e a indecisão de saber se o momento de partir ou ficar é correto. Titãs, Pra Dizer Adeus, Raul Seixas, Metamorfose Ambulante e ainda nessa sequência, Alceu Valença, Morena Tropicana.
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2: Hora certa.
0: 1:01.
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24: De volta para a segunda parte e o segmento aqui do nosso Radiorama segue a viagem nos anos 70, 80 e 90. Também a primeira década dos anos 2000 em destaque aqui na nossa programação. 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Vamos em frente, agora são 1h12. Tá começando por aqui a segunda parte, relembrando as clássicas da nossa programação. E a próxima sequência, hoje é sexta-feira, vamos relembrar aqui um clássico lá dos anos 80, precisamente 1985. Essa música chegou ao 10º lugar na parada de singles do Reino Unido e o cantor dessa música, o cara que cantou essa música aqui, fez muito sucesso também por participar de um grande evento mundial chamado Live Aid, que aconteceu em Londres em julho de 1985. Lançada lá em 3 de maio do ano de 1985, Slave to Love. Maior sucesso solo do cantor inglês Brian Ferry, ex-vocalista da banda chamada Roxy Music. Essa música abre o 6º álbum de estúdio dele, chamado Boys and Girls, e define o estilo sofisticado, elegante e sensual do artista na década de 1980. Senhoras e senhores, segunda parte, segue a viagem, Brian Ferry, Slave to Love.

0: sonsaço do Manic Street Preachers. Finalizando mais uma sequência aqui do nosso Radiorama. Se você tolera isso, seus filhos, suas crianças serão os próximos. If you tolerate this, your children will be next. Tears for Fears com conselhos para um jovem coração, advice for the young at heart e ainda America, A Horse with No Name e o Brian Ferry também nessa sequência, Slave to Love. Agora são 1h30 até as 2h, a nossa viagem relembrando as clássicas da programação, a história da música também aqui na memória do Radiorama. 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
1: Previsão do tempo.
2: Previsão do tempo.
3: A sexta-feira será de muitas nuvens e temperatura amena durante o dia. Os ventos serão fracos, com a umidade relativa do ar em média de 65%. A mínima será de 9 graus em Rio Grande e 8 graus em Pelotas. Durante a tarde, a máxima chega aos 17 graus em toda a região. Com informações do Instituto Nacional de Meteorologia, a IMET.
1: Previsão do tempo.
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20: Agora estão faltando 20 minutos para as duas, reta final da edição desta sexta-feira, dia 4 de setembro de 2026. Que setembro, hein? Mais um mês bombando. E é claro, daqui a pouco mais já tá chegando a primavera por aqui. Hoje, a temperatura agradável, né? Um dia meio, como diria o outro, meia boca, não é verdade? Entre sol e nuvens, e a gente tocando por aqui até as 2 horas da tarde. Então vamos em frente com a última sequência, como eu falei aqui do Radiorama, relembrando as clássicas da nossa programação. A música que começa a próxima sequência, a saideira de hoje, é uma canção da banda brasileira Kid Abelha, lançada no álbum chamado Lelele, lá de 1993, e foi composta pela Paulinha Toller e também o Jorge Israel. Eu tive um sonho. Falando sobre coragem, entrega e também o enfrentamento de medos profundos nessa versão aqui, ao vivo.

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1: E na vibe do Hathaway, What is Love? E antes, Desireless com Voyage, Voyage. Finalizando aqui o nosso Radiorama desta sexta-feira, já no clima do final de semana, né? Bombando aí o início da sua tarde no nosso Radiorama que vai pra conta na edição de hoje. Que peninha. Mas amanhã tem mais. Meio-dia, novo encontro por aqui na programação da Cultura Zona Sul. Um grande abraço do Paulo Ricardo. Uma ótima tarde de sexta-feira pra você. 17 horas. De volta pra casa, tô por aqui de novo. Tchau!
2: 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Hora certa.
1: 2 em ponto.
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Muito bem, é hora de começarmos com o nosso Top Tarde. Tá no ar a partir de agora até às 5. São 3 horas que valerão a pena. É, 3 horas que valerão a pena a partir de agora. E pra você que tá ligado aqui na Cultura, que bom estar com você. Que maravilha estar com você. É bom demais. Toda tarde juntos. Ah, que programão. Você pode interagir comigo. Pode não, deve interagir comigo. Por quê? Porque eu estou esperando a sua ligação. Estou esperando a sua mensagem de WhatsApp. Então, vem comigo. Vem comigo que eu quero muito a tua mensagem. Quero muito aí a tua participação. Quero saber que música você quer ouvir. É, todo esse clima legal pra gente ficar aí a tarde todinha juntos. Eu e você, você e eu. 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Bora começar o nosso programa. E aí, como é que foi ontem? Seu time ganhou? Como é que foi ontem? Seu time perdeu? Não acredito. Como é que foi o Grenal ontem para você? Manda uma mensagem aí que eu quero saber. Manda uma mensagem que eu quero saber. Como é que foi o Grenal para você? Tá feliz da vida? Tá com dor de cabeça? Será que o Grêmio vai ser hexa da Copa do Brasil esse ano? Será? E aí, e o Inter? Será que o Pesolano sobrevive ao final de semana? Será? Vamos juntos então. Tá começando por aqui mais um programa então do nosso Top Tarde. Agora 2 horas e 14 minutos. Aqui, ó. Vem comigo. 991-64-7867. Sexta-feira sua linda. Opa! Sexta sua linda. E o melhor.
melhor, né? Sexta, sua linda, num feriadão. Segunda é feriado, gente. Então, de novo.

0: Pega a Buarque que vem! 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Vem pra cá você também! Só na 105,9 com você aqui a tarde toda no Top Tarde!
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0: 2h23, boa tarde você que tá ligado na Cultura! Opa! Ih, tá onde tu saiu, guria?

0: Benedita Aparecida apareceu! Ainda antes a gente ouviu por aí o Wesley Safadão com a Alanzinho Coreano, pega o Buarque que vem! Teve, não, pega o Guarabara e vem, né? Ainda teve também Humberto e Ronaldo com Jerry Smith, não fala não pra mim, bebê! E a primeira foi Sexta-feira Sua Linda! Só sucesso pra você na onda do clima da cultura. É, na onda e no clima, né? Climão aí de sexta-feira, tem feriadão pintando. Segunda-feira é feriado, que maravilha, né? Então, quem pode viajar pode, né? É, eu fiz umas economias pra aproveitar o feriadão, né? Ah, pá, tô fazendo economia, meu, pra aproveitar o feriadão, ué. Fui ver agora quanto é que eu tinha na Guaiaca, 10 centavos de economia. Puxa vida. Não vai dar pra sair, né? Não vai dar. Vou ter que trabalhar no feriadão. É, vou ter que ficar trabalhando, né? Que loucura. Olha só, 2:27. Muito boa tarde pra você que tá ligado na cultura. Quem tá ligado na cultura, tá ligado no Top Tarde. E o Top Tarde só está no ar e é top, por quê? Porque tem os melhores ouvintes da Zona Sul. A cultura com uma abrangência gigantesca. A cultura chegando aí a mais ou menos 1 milhão de pessoas, né? É, tem todos os habitantes de Rio Grande, de São José do Norte, de Pelotas, Arroio Grande, Jaguarão, Pedro Osório, Cerrito, São Lourenço, Turuçu, Canguçu. Que maravilha, né? Cristal, Arroio do Padre, Morredondo. Muita gente que chega ao Sinal da Cultura. Mostardas Tavares, que legal. É bom demais saber que a gente chega em todos esses lugares e que a gente tem audiência nesses lugares todos. Tem Jaguarão? Tem, sim, senhor. Tem Rio Branco? Tem também. Que maravilha. Santa Vitória do Palmar, alô você. Vem comigo, vem até as 5. Que privilégio estar com você num canhão como esse da cultura. 105,9 no dial. Mas você pode nos acompanhar também nos aplicativos. São muitos os aplicativos que você segue a cultura. E você também pode e deve nos seguir. Aonde? No Facebook. Você pode nos seguir também no Instagram. É, tem mais. Também tem o nosso site, né? complexoculturazonasul.com.br. É muita coisa. É muita conexão. Você ligado, você conectado e a cultura conectada contigo sempre. Assim como meu amigão Cássio Curz lá em Pelotas está sempre ligado com a gente. Boa tarde na escuta em Pelotas, Rio Grande do Sul, Cássio Curz, bairro Fragata. Alô, Cássio! Também, boa tarde, amigo. Tô ligada, queria uma com o Michel Teló, mas bem bonita para todo mundo que tá na escuta. Bom final de semana para todos vocês aí da rádio e para todos que estão na escuta. Maria Bastos da Castelo. Ô, Maria, seu time ontem não deu, né? Foi você, né? Você é colorada, né? Fala sério. Conta pra mim aqui. Ah, não, não precisa contar, não precisa. Não precisa, não. Tá, tranquilo. É, peguei até aqui o gagueira da Maria Aparecida. Pois é, quem mais que tá ligado comigo? O Jair tá ligado comigo? É o Jair que tá falando aqui? Vamos ver o que o Jair me diz. Alô, mano, boa tarde.
1: Boa tarde, meu querido. Quero parabenizar o programa e quero uma música com Leonardo, Idas e Voltas. E desejar aqui para o Golpão do Pipoca e para todos os ouvintes. Ok, meu amigo? Um abração e um bom fim de tarde.
0: Beleza, valeu. Um abração, bom fim de tarde, mano. Legal, né? Tá ligado, tá sintonizado na cultura. Quem mais está sintonizada comigo? A Simone Severo. Boa tarde, Valerão. Sextou hoje. Gostaria de escutar com Bruno Marrone e Zeca Pagodinho de Tanto Amar Você. Abraços e um ótimo final de semana. Um ótimo final de semana a todos. Obrigado. Obrigado pra você também, querida. Um abraço, Simone. Quem mais que tá ligado comigo aqui? Ah, você tá ligado comigo? Então manda aí a sua mensagem, 91647867. Deixa eu trazer aqui um rápido intervalo comercial e eu volto já já com muito mais sucesso pra você. Com muito mais sucesso por aqui. Juntos, eu e você, até às 5.
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6: Previsão do tempo.
7: Previsão do tempo.
2: A sexta-feira será de muitas nuvens e temperatura amena durante o dia. Os ventos serão fracos, com a umidade relativa do ar em média de 65%. A mínima será de 9 graus em Rio Grande e 8 graus em Pelotas. Durante a tarde, a máxima chega aos 17 graus em toda a região. Com informações do Instituto Nacional de Meteorologia, INMET.
6: Previsão do tempo.
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0: Pois é. Tá por aqui o nosso programa, tá por aqui o nosso Top Tarde. Nós vamos juntos até às 5. E aí não é nada fácil, né? Meu Deus do céu, que período é esse, mano? Os caras te xingam do que eles são. Os caras te acusam do que eles fazem. Aí é ruim, né? Aí é ruim. É muita cara de pau, é muita gente, cara deslavada, né? Pelo amor de Deus. E nós estamos expostos a tudo isso. É, eu acho que tinha que ter alguma lei para nos proteger deles, né? Ah, teria que ter alguma coisa para nos proteger desse sistema horroroso. Acho que nós somos minoria, né? Tem muita gente se locupletando às nossas custas, enquanto nós trabalhamos para sustentar todas essas regalias e mordomias. Tem muita gente disposta a brigar e trabalhar por nós, né? Meu Deus, eu chego a ficar assim, emocionado quando eu olho o horário eleitoral. É uma coisa emocionante de ver como eles querem trabalhar pela gente. Ah, é uma coisa linda, umas mensagens maravilhosas. Como eles têm saída para tudo. E de dois em dois anos a mesma palhaçada. Eu, sinceramente, não aguento mais. E você? E olha, o pior é que uma coisa boa e triste ao mesmo tempo, né? Boa é que é só esse mês agora de setembro, né? Mas eu já tô saturado já. Basta um dia desse monte de... Basta um dia, né? Não é nada fácil. Muito bem, 20 minutos faltando para as 3, bora lá com mais música? Bora lá, né? Vamos deixar esse papo ruim para outro lado, né? Aqui o nosso papo é legal, o nosso papo é musical, o nosso papo é top tarde e não dá para baixar o astral de jeito nenhum. Agora sim, ó, boa tarde, Valerão, toca a música Vontade de Morder, Zé Felipe e ex-dupla Simone e Simaria, Wagner do Maitá. Pois é, Wagner, ontem você pediu essa e eu não achei, vou tentar fazer uma busca aqui, tá legal, queridão? Também, boa tarde, estou na escuta, quero música Aviões do Forró, uma boa para todos os ouvintes. Legal, vamos escolher uma boa aqui para todos os ouvintes, vamos tocar para você, Raquel. Também, quem mais está ligada comigo, a Laura. A Laura Mendonça. Oi, Valerão, boa tarde a todos. Meu time ganhou, queria pedir a música Chora Não Bebê. Oferecer para todos meus amigos colorados. Ah, mas que coisa. Chora não bebê. Tá bom. Olha aqui, ó, a Maria Bastos botou positivo. Realmente, eu lembrava do placar que ela chutou ontem, né? Agora tem uma coisa, cara, ninguém acertou o resultado ontem, né? Todo mundo deu palpite, todo mundo palpitou, mas ninguém acertou os 3-1 que realmente aconteceu, né? Que tocou. Mas fazer o quê, né? Então não tem ingresso do cinema hoje. Ou eu vou procurar aqui uma forma de fazer um sorteio de ingressos do cinema pra você. Deixa eu ver aqui o Edinho e a Vera Regina. Oi, pra vocês dois. Tudo bem?
1: Boa tarde, tia Valerão. Eu e o Edinho temos aqui na escuta das tuas músicas aí. Bota a musiquinha aí pra nós. A próxima eu vou na carona, tá bom?
0: Tá bom.
1: Nós dois vamos oferecer a toda a galera que tá na escuta.
0: Tá legal, tá ótimo. Tchau,
1: uma boa tarde pra nós, um bom programa. Um abraço,
0: valeu.
1: Valerão.
0: Um abraço.
1: Tia Van.
0: Tá certo, tarde, valeu.
2: Galera, só aqui na escuta aqui.
0: Valeu, Edinho. Um abraço para vocês dois aí. Tá aí, né? Que maravilha. Boa tarde. Então, parabéns para nós. Nosso time nos alegrou. É. Toca Simone Mendes, Amor no Escuro. Tá certo. Deixa eu ver aqui. Não deu de ouvir muito. Acompanhei pelo celular porque estava de mudança. Mas assim mesmo... Fiquei feliz. Essa aqui é a Maria Ferreira. Tava torcendo pro Grêmio na mudança, acompanhando e... Deu certo, né, Maria? Também, boa tarde. Quero oferecer o programa para o meu pai, João Batista, o Juca, que está completando hoje 98 anos. Olha que maravilha. Essa aqui é a Cleusa Pinho. A Cleusa oferecendo pro pai, o seu João Batista, o seu Juca, que está completando 98 anos hoje. Ô, seu Juca, um abraço forte pro senhor aqui de toda a equipe da cultura. Obrigado aí pela sintonia de vocês e parabéns aí pelo paizão junto. Também, deixa eu ver aqui, oi, dá pra tocar a música Detalhes? Claro que dá. Principalmente aquela música linda, né? Detalhes tão pequenos de nós dois. Também, boa tarde, Valerão. Quero ingresso pro cinema. Eu também. O Wagner tá ligado comigo. Um abraço pro Wagner. Já já vou estar ouvindo aqui. Deixa eu ver o que, que o Wagner disse aqui. Vamos ver. Gente, uma coisa, né? Eu tô colocando ouvinte no ar aqui, mas não pode mencionar político nem política, tá legal? Não pode falar em partido, não pode falar em nada, tá legal? Então, só pra ter uma noção aí, porque senão não dá pra gente manter no ar, tá? Então, vamos ver aqui o que, que o Wagner me diz. Alô, Wagner, boa tarde. Opa, abriu outra tela aqui, peraí, agora sim.
3: Boa tarde, meu amigo Paneirão. Boa tarde. Toca uma música pra nós aí, por favor, aí, a conexão. Mandando um abraço pro meu amigo Cid, trabalha em máquinas, tá lá no Taim, lá, consertando as torres da eólica lá. E outra coisa, Paneirão, é só esse mês do negócio das mentiras de política, né? Depois a gente tem que aturar durante 4 anos, né? As promessas em falsa que eles fazem. Mas isso ali é o Brasil, né?
0: Pois é. Pois é, né? É, 4 anos depois de sofrimento, né? E é sempre a mesma coisa, né? O troço vai se perpetuando, já se perpetuou, né? Boa tarde, Vandeirão, bairro Municipal, Jefferson Ferreira. Gostaria de pedir a música do Calcinha Preta. Bom demais. E oferecer pra Sabrina Baldez, bairro Municipal, sou vizinho do Mini Mercado Castanha. Que beleza, Jefferson. Um abraço, mano. Por aqui a gente vai com sucesso, claro que sim. O que que tá pintando por aqui? Tá pintando mais música, tá pintando por aí um Bruno e Marrone com o Zeca Pagodinho, De Tanto Amar Você. É pedido do ouvinte. Tem ainda também, olha aqui, o Walter Maia tá ligado comigo, me pediu uma Mamonas Assassina. E a Rejane e a Fabiana lá no Barro Duro em Pelotas estão tomando chimarrão com pipoca. É, com pipoca. Então tá legal. Ela me pediu Sai da Minha Aba. Sai pra lá. Então tá, eu toco em seguidinha pra vocês aí. Bruno Marrone, Zeca Pagodinho, tocando por aqui com o Valeirão.

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1: Que beleza, que maravilha, por aí o apaixonado Daniel com Conexão, tocando pra você aqui na onda da 105,9. Você que tá ligado comigo, tá muito bem sintonizado e nós vamos juntos, eu e você, aqui até às 5 horas da tarde. E é claro, com a sua participação, porque aí o programa fica muito melhor. Deixa eu trazer aqui um rápido intervalo comercial e eu tô de volta, em seguidinha, não demora nadinha, é rapidinho, vai bola.
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3: Hora certa.
1: Cultura 13.4.
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Maravilha, por aqui você ligado na nossa 105,9, por aqui você ligado na cultura. Quem tem cultura tem tudo, quem tem cultura tem música, tem participação, tem um programa interativo no ar. 24 horas ao vivo para você. Começando com o Noturno 105, da meia-noite às duas. É o Noturno 105, segunda parte. Depois tem o programa Insônia com o Djavan, das duas até às cinco. Das 5 até às 7 tem o Cultura Gaúcha. E das 7h25 até às 9 tem o nosso Manhã Regional Jornalismo da Cultura. Das 9 até o meio-dia tem Wanda Leite e o programa Palavra de Mulher. Do meio-dia e 25 até às 2 tem o programa Radiorama com Paulo Ricardo. E das 2 até às 5 tem o Top Tarde. Das 5 até às 7, o que que tem? Não, das 5 até às 8, eu de volta pra casa. E ainda tem mais, né? Tem o primeira parte, né? A primeira parte do Noturno 105, que vai ao ar a partir das 9 horas da manhã, logo depois do programão. Logo depois da Voz do Brasil. Ligada comigo a Terezinha. Boa tarde, Valeirão. Vou na carona da conexão. Terezinha da Alberto Torres. Querida, eu tinha lido a mensagem, não li no ar antes da música, mas eu já toquei a sua música pra você aqui na carona, tá bom? Também, oi, Valeirão, boa tarde, aqui o Osvaldo, tô ligadinho do programa, toque Top Tarde. Se der, toca uma aí boa do Rick Renner. Ofereço pra minha esposa Solange. Um grande abraço. Valeu, mano, um abraço pra você também, Osvaldo. O Duca, boa tarde, Valeirão, se der, toca conexão. Se tiver ingresso pro cinema, quero participar do sorteio. Beleza, mais um que era pedido da conexão também, né? Boa tarde, Valeirão. Beleza. Já eu vejo aqui o que que é. Já eu vejo aqui. Boa tarde, te ouvindo, ouvindo ou não, tô ouvindo vocês. Quero ouvir Gustavo Lima, Vagabundo. Essa aqui é a Daiane que tá pedindo. A Daiane lá do restaurante, né? A Daiane, né, pediu a música esses dias e eu perguntei, você ouviu a música? Eu toquei a música que você pediu, né? Porque são tantos pedidos, né? Eu fiquei pensando, digo, será que eu fiquei devendo? Ela pediu uma vez só e não pediu mais? Não, a Daiane disse que ouviu sim e hoje tá pedindo música de novo. Que legal. Então um abraço pra você, Daiane. Obrigado pela sintonia, querida. Já vou estar tocando aí a música que você pediu, Gustavo Lima com Vagabundo. Agora são 3 horas e 17 minutos, 13h17, a gente continua e tá pintando por aí. No pedido do ouvinte, Simone Mendes com Amor no Escuro.

0: Maravilha, maravilha, maravilha, maravilha. Gustavo Lima com Luiz Fonsi com Vagabundo. Teve ainda também Simone Simaria, Zé Felipe com Vontade de Morder. E ainda também teve a Simone Mendes com Amor no Escuro. Só sucesso pra você aqui na onda da 105,9. Você ligado, você participando comigo aqui da nossa programação. E, é claro, nós vamos juntos até às 5 horas da tarde. Entrou aí de novo sexta-feira, sua linda. Essa aí já tocou, não é pra tocar de novo, viu? Deixa eu trazer aqui o intervalo comercial e eu volto já já com a continuação do nosso programa. Segura aí.
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10: Previsão do tempo.
11: Previsão do tempo.
12: A sexta-feira será de muitas nuvens e temperatura amena durante o dia. Os ventos serão fracos, com a umidade relativa do ar em média de 65%. A mínima será de 9 graus em Rio Grande e 8 graus em Pelotas. Durante a tarde, a máxima chega aos 17 graus em toda a região. Com informações do Instituto Nacional de Meteorologia, IMET.
10: Previsão do tempo.

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né? Por aqui na sexta-feira, véspera de feriado, não feriado. Tem gente já de feriado? Tem, né? Tem gente que trabalha só segunda e terça. Tem gente que trabalha segunda, terça e quarta. Tem gente que nem trabalha, só fica recebendo. Tem, né? Mas pra nós que trabalhamos, pra nós que estamos juntos, sempre encarando, e o papo é diferente, né? Mas tem um dado importante que eu quero dizer pra você. Deixa eu contar uma coisa pra você. Se de repente você tem a possibilidade de vai viajar, aproveitar o feriadão, vá com muita calma, com muita cautela. Dá uma verificada no seu carro todinho antes de pegar a estrada. É, tudo isso é muito importante, né? Você tem que ver como é que tá as condições do carro antes de pegar a estrada para não arriscar ficar empenhado por aí, né? Outras coisinhas mais que você tem que ter cuidado, olha só. Você tem que ver o estepe, é uma coisa que eu digo sempre aqui, né? Tem gente que de repente fica chateada. Bom, ele diz sempre a mesma coisa. Mas mesmo dizendo sempre a mesma coisa, ainda tem gente que sempre, quando volta do feriadão, me diz assim... Pô, Valerão, fiquei empenhado, tava com estepe vazia. Aí, olha o transtorno que é. Tem que, de repente, pegar uma carona pra ir até o próximo posto. E é claro, se não tiver, seguro, né? Tendo seguro aí é mais tranquilo, né? Mas é aquilo, só acontece pra quem não tem seguro. Aí você tem que ir até o posto pra calibrar o pneu do estepe. Aí depois tem que arrumar uma outra maneira de voltar até onde tá o seu carro. É um transtorno absurdo. Então, antes de pegar a estrada, dá uma olhadinha, ver se o carro tá todo ok. Legal, né? Olha só, faltando 22 minutos para as 4, até as 5, nós vamos juntos aqui na Onda da 105. E tem a Regina ligadinha comigo, né? Regina já me pediu uma música, eu vou tocar a música. Ela tá comendo pipoca, tá tomando chimarrão. Tá ela e a amiga nos ouvindo lá no Barro Duro, em Pelotas. Que maravilha, né? Que maravilha, é pra quem pode, né? A Regina e a Fabiana estão lá comendo pipoca. E ela ainda liga pra me provocar, dizer que tá comendo pipoca. Que coisa. Só porque ela sabe que eu não tô comendo pipoca e eu também não tô tomando chimarrão aqui, né? Mas tá bem. Amanhã, no meu feriado, eu vou fazer isso que você tá fazendo hoje. Vou comer bastante pipoca, só pelo desaforo, viu, Rejane? Quem pediu tá pintando por aí, Rick Renner. 22 faltando para as 4. Boa tarde pra você que tá ligado na cultura.

0: Maravilha,
1: coração partido!
0: Né? É, coração partido! Tocando por aqui com Grupo Menos é Mais. Tocou ainda antes também Manu Batidão com Simone Mendes. Daqui pra frente, teve ainda, viu, seu Pause com Mari Pause, só três dias só. E Rick Renner com Ela é Demais. Essa cultura é sensacional, né? Ela é demais. Ela é incrível. Ela é poderosa. Ela tem você na audiência, por isso é a melhor. Cultura com a programação show 24 horas no ar para você. A Vera Regina e o Edinho dizem que ouve toda a programação. Que maravilha. Ficam ligados aí com insônia, porque eles estão com insônia, sem vontade de dormir, sem sono. Aí depois eles ouvem lá o Cultura Gaúcha, eles ouvem aí o nosso Mãe Regional, eles ouvem o Palavra de Mulher, eles estão ligados 24 horas conectados. Que maravilha. Um abraço para vocês dois aí, tá bom, queridos? 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Mas o que é isso, gaúcho? Gaúcho, deixa eu te explicar.

E aí diz, dá oi da graça, né? Oi, Valerão, tô te ouvindo aqui na TM. Eu fico feliz, eu vou gostar de receber uma mensagem tua aí. 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Na Semana Farroupilha, rapaz, vai ter assim, ó, dia 19, paleteada a partir das 8 da manhã. O dia 19 tem mateada da rádio Cultura Zona Sul. Que maravilha, hein? É Cultura Zona Sul, a partir das 15 horas. 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É a Semana Farroupilha e as promoções que vão estar acontecendo pra você. 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É, isso aí mesmo. É isso aí. 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

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Bora lá com mais música. Me pedindo aqui, Leonardo, com idas e vindas. E é o que eu tô trazendo pra você. Canta, Leozinho, canta. Ei, Leozinho é boa, né? Leozinho, Leonardo.

é fácil não, mano. Mano, que coisa complicada, né? É, coisa muito complicada, né? A gente tá aqui, né, trabalhando, correndo, fazendo, acontecendo, preparando o horário eleitoral, essa coisa horrorosa, né? Esse monte de mentira e palhaçada, e ainda por cima os partidos mandam tudo errado ainda nas suas folhinhas que eles têm que mandar. É muita falta de vergonha na cara, pelo amor de Deus, e a gente tem que engolir tudo isso, né? Dá licença, meu, puxa vida. Você não sabe o que eu tô dizendo, né? Pois é, aqueles comerciazinhos que você ouve, você não faz ideia como é difícil de fazer isso. E a gente é obrigado a fazer e não ganha nada. Enquanto isso, os partidos ganham de verba partidária 5 bilhões. O que daria para fazer hospitais, escolas, dar mais segurança para as pessoas? E eles gastam isso. E o pior, mandam tudo mal feito, feito à cara deles. Aí é ruim, é irritante. Que me desculpem quem se ofendeu ou quem ficou ofendido. Mas é piada. Todo, de dois em dois anos é isso. Uma incomodação para quem está trabalhando. Trabalhando para eles mentirem que eles querem trabalhar para você. Bando de safado, pelo amor de Deus. Não são todos, mas uma boa parte é. E aí fica essa incomodação, esse monte de mentira no ar todo o tempo, né? Ah, e a gente aturando tudo isso. Ah, o Valerão é louco, é irritado. Sua, me perdoem. Porque você não sabe o que que é o problemão de fazer as chamadas dos queridos políticos. E a gente, principalmente, que sabe da notícia aqui e vê o que que tá acontecendo de ano após ano. É ruim, né? Põe ruim nisso, coitado desse povo brasileiro.

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19: Tô trabalhando aqui mais ligadinho.

Muito bem, a gente continua com o nosso Top Tarde, o Top Tarde com você até às 5. Agora 4h21, tá chegando por aqui mais música pra você no sextou. É sexta, tem feriado pintando. Final de semana chegou e a gente segue assim, ó, com uma que é muito legal. Uma versão diferente, né, com papas da língua. Mas é o Pingos de Amor Embalado.

0: Amiga da minha irmã, ainda estou com aviões do forró, blá, blá, blá. Teve também Papas da Língua com Pingos de Amor. Tocando pra você aqui no nosso Top Tarde. Que beleza, né? Olha só, mandar um abraço aí pro André, mandar um abraço aí pro pessoal que tá trabalhando, né? Fazendo aquele recolhimento dos inservíveis da cidade. A equipe toda ligada aí, a equipe trabalhando. Que beleza, um abraço pra vocês aí. Bom trabalho, André. É, pro André e pra toda a equipe, né? Pessoal aí que tá ligado, conectado comigo, conectado na cultura. É, quem tem cultura tem tudo, tem muito sucesso, tem aqui também promoção, né? Tem tudo sim. 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Deixa eu trazer aqui um rápido intervalo e eu volto já com a sequência aqui do programa, né? E com a última meia hora do nosso Top Tarde pra você. Segura aí que é rapidinho e eu já volto.
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3: Previsão do tempo.
4: A sexta-feira será de muitas nuvens e temperatura amena durante o dia. Os ventos serão fracos, com a umidade relativa do ar em média de 65%. A mínima será de 9 graus em Rio Grande e 8 graus em Pelotas. Durante a tarde, a máxima chega aos 17 graus em toda a região. Com informações do Instituto Nacional de Meteorologia, a IMET.
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Legal, por aqui você ligado no nosso Top Tarde, o Top Tarde ligado com você, tocando pra você música e, é claro, sucesso. Sucesso que é o pedido do ouvinte, né? Aqui, por exemplo, né, tem a Lourdes da São Miguel. A Lourdes e o esposo Carlos são nossos ouvintes, né? Estão sempre ligados aqui na programação. E hoje a filha Andressa tá de aniversário. Que maravilha, né? Então, um abraço especial pra Andressa. Inclusive, a Lourdes conversou comigo, né? Me comentou que a Andressa fez um trabalho, né? E o trabalho foi feito com uma música que é uma trilha sonora entre as duas, né? E aí ela pediu, bah, se você puder tocar, né, a música do Tribalistas, então é o que eu vou tocar aqui, o Tribalistas. E na sequência tem Romance Rosa com Edi Brito e Samuel. Essa é a sua cultura, esse é o seu Top Tarde até as 5.

0: Oxa! Obrigado! Essa é bom, essa é legal, essa é linda, essa é demais. Tocou por aí de Brito com Samuel e o Romance Rosa. Agora, faltando 7 minutos para 5, a gente vai na reta final do programa, né? Quero mandar um abraço especial para Denise. Denise, que está acompanhando a nossa programação, tá ligadinha, ouvindo aqui o nosso Top Tarde. Que bom saber que você está ouvindo, que bom estar com você aqui nas ondas da nossa cultura. E que bom saber que você está ligada na cultura. Também mandar um abraço para você que está de aniversário hoje, né? Ah, tá de aniversário hoje. Tem bolo. Que maravilha. É um feliz aniversário. Que tem um dia assim, ó, muito, muito, muito especial. 6 faltando agora para 5. Deixa eu tocar aqui por uma que é uma das mais pedidas, né? Todo mundo gosta demais dessa música. Todo mundo pede demais essa música. E essa música vai para você que tá de aniversário hoje. Daniel Júnior.
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0: Que encerramento de programa, tocando por aí Roupa Nova. Meu Universo é Você. Teve também o Daniel, teve também o Ed Brito com Samuel. E a primeira foi Tribalistas com Velha Infância. E assim a gente vai chegando ao final do nosso programa de hoje. E assim a gente vai chegando ao final do nosso Top Tarde dessa sexta-feira. Desejando para você um ótimo final de semana. Lembrando, para quem vai pegar a estrada, até porque a gente vai ter um feriadão, né? Segunda é feriado, então tem feriadão por a frente. Então assim, gente, muito cuidado na estrada. Vá devagar, vá com calma, vá de boa, né? E nós esperamos por você na terça-feira aqui depois do feriado. Claro que eu vou estar trabalhando no final de semana. Você é meu convidado para estar comigo aqui no domingo pela manhã e também na segunda, né? Tanto no noticiário da manhã quanto também no horário da tarde aqui no nosso Top Tarde. Mas, né, para quem pode, pode. Quem não pode, se comunica. Quem não pode descansar, se comunica. Fica aqui comunicando e levando aqui a boa informação para quem tá em casa, para quem tá de viagem, de repente, né? Até porque se você sair para viajar, você nos leva de carona, né? Você pode nos ouvir em qualquer lugar que você esteja, através da rádio, se for aqui na nossa região sul, ou também através dos aplicativos, se for em um lugar um pouco mais distante. Tá bom? Então, um ótimo final de semana para quem vai descansar, um ótimo final de semana para quem vai trabalhar. E você fica agora com o Paulo Ricardo, porque tá chegando por aí o De Volta para Casa. E ele fica contigo a partir de agora até às 8. Aí às 8 tem um programa imperdível, hein? Como dizia meu amigo Léo, imperdível tá hoje a Voz do Brasil, né? Se eu conseguisse imitar aqui o Gil Gomes, ficaria melhor ainda, né? Porque eu ia dizer um imperdível incrível para você ficar ligado e acompanhar aí a Voz do Brasil também, tá bom? Mas como eu não sei fazer que nem o Gil, então eu só digo que vai ser imperdível. Depois, na noite, tem aí o Noturno 105 com Rafinha Chaves e você tá ligado, tá conectado e a conectada contigo é a nossa cultura sempre. 24 horas no ar. Valeu, gente. Um abraço, boa noite, boa sexta-feira, bom final de semana e até mais.
1: Hora certa.
0: Cultura 5 e 5.
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0: Agora são 5 horas mais 15 minutos. Foi dada largada e a partir de agora os motores já roncando mais uma vez, porque chegou a edição da sexta-feira. Sexta-feira, sua linda. O senhor não cumpriu com o combinado. Sexta-feira, sua linda. O senhor tinha que cantar a música.
1: O Magno. Ah. Vem em mim. Sexta-feira, sua linda.
0: Pô, estragou toda a produção. Fizemos aqui todo esse estardalhaço aqui.
1: Sextou. Primeira sexta do mês.
0: Brincadeira. Não. Eu não quero mais brincar com vocês. Cinco horas mais 15 minutos e está entrando no ar de volta para casa. Mais uma vez, música e informação no final de tarde. E também aquela pitada, aquele temperinho de descontração também aqui, juntamente com os nossos parceiros, os nossos colegas do jornalismo, os estagiários.
2: Olá, muito boa tarde.
0: A dupla dinâmica do rádio, da cultura Zona Sul. Boa tarde, Marcelo Portela. Tudo bem?
3: Tudo bom.
0: Alisson Fontes.
2: Muito boa tarde. Tudo bom?
4: Tudo bem.
0: Carlos Magno. No cantinho, sem microfone.
2: Sem microfone.
0: Carlos Magno vai ter que falar mais alto hoje, porque ele, né, tá ali nos seus afazeres, mas tá sem microfone. A partir de agora, então, de volta para casa, até as 8 horas da noite, destacando mais uma vez as notícias, né, como eu disse, do dia. E hoje tivemos 4 estações no mesmo dia, né? Choveu, abriu sol, fez frio, fez um pouquinho de calor. E agora estamos aqui, de novo, no final de tarde, junto com você. O que que houve, Alisson?
2: Já volto aí. A patroa tá chamando.
0: Não, assim, ó, como é que se diz? É a casa...
2: Não quer entrar ao vivo, né? Quando entra, tem que sair.
0: Casa da mãe Joana.
3: Os ingredientes do pão estão se desfazendo.
0: Estão se desfazendo, os ingredientes do pão. E falar em pão, queria agradecer aí o Marcelo Portela, foi um feliz patrocinador hoje do nosso Café da Tarde. Certo, sempre. Marcelo? Obrigado. A partir de agora, 991, agora falando sério, vamos trabalhar. 991-647-867, nosso WhatsApp, Instagram, Facebook já disponíveis, Complexo Cultura Zona Sul, nosso portal também com as principais informações do dia. Daqui a pouquinho mais, Érico Bula, será? Deixa eu ver aqui. Ah, então tá. Érico Bula, daqui a pouquinho mais, direto lá das farmácias associadas Rede LVD, lá da Presidente Vargas. Tava vendo que a mensagem chegou no improviso. Aqui é que nem pastelaria, Marcelo Portela. O senhor vai se acostumando, certo? Que nem pastelaria japonesa. A gente faz tudo na hora.
3: E vários recheios.
0: Depende do recheio, né? Sexta-feira, sua linda. Nada a ver.
3: Sol lá fora.
0: É verdade. Daqui a pouco mais, senhor, me apresente aí, por favor, os destaques do dia, certo?
3: Eu comigo mesmo.
5: Vovô, churrasquinho!

0: Tá aí pra gente começar e começar muito bem na edição desta sexta-feira, porque o final de semana está se aproximando e felizes aqueles que vão poder aproveitar sem ter que trabalhar no sábado e no domingo, né? Então a gente faz a trilha sonora aqui, Bruno Mars com a Camila Cabello, Turmion, Jota Quest com a Anitta Blackout e ainda teve por aqui o grupo Menos é Mais. Brinda aí! Legal, agora são 5 horas e 29 minutos. A produção já me apontou aqui que já estamos conectados com as farmácias associadas com a rede LVD. A gente vai conversar agora com mais tranquilidade com o senhor Érico Bula. Tá me ouvindo aí? Já. Logo após o intervalo a gente troca aquela ideia, tá bem? Pode falar, viu? É rádio aqui. É rádio, o pessoal não entende. Eu tô te vendo no monitor, mas o pessoal lá do outro lado não tá te vendo. Então o senhor pode pelo menos dar um boa tarde, dar um alô aí, senhor Érico Bula. Tá com frio,
1: muito
0: hein?
1: Muito boa tarde.
0: Tá bem protegido, bem. Hein? Tá com uma japona, Alisson.
1: Não, mas eu não tô nem escutando ele
0: também. O Érico Bula hoje tá com uma japona da rede LVD. Japona. O senhor aguenta então só um minutinho que nós já conversamos, senhor Érico Bula. Vai te preparando aí que a gente quer oferta, quer promoção. O pessoal já tá nervosão por aqui. Alisson, Marcelo.
1: Sim. Prazer, satisfação.
0: Vocês estão bem?
1: Estamos bem, mas poderia estar melhor.
0: Por que que o senhor acha que poderia estar melhor?
1: Pô, vai ter um feriado e não caiu o quinto dia útil ainda.
0: Mas que barbaridade. Sextou. Muito boa lembrança, senhor. Mas o senhor não vai trabalhar na segunda-feira, né? Ou vai?
1: Vou fazer um plantão.
0: Uma cobridura?
1: Uma cobridura.
0: Uma cobridura.
1: No dia 7 de setembro.
0: É mesmo?
1: Vou no desfile.
0: Sim.
1: A imprensa então,
0: teremos matéria.
2: E eu estarei na minha...
1: Não, Marcelo, não quero saber.
0: O senhor pode falar mais perto do microfone, senhor Marcelo.
1: O Marcelo vai estar...
2: Eu estarei na minha...
0: Tem mais essa. O Marcelo não vai estar por aqui.
2: Estarei na minha...
0: Viagem de lua de mel.
1: Isso aí.
0: Terceira lua de mel que ele faz dentro do mesmo casamento.
1: Viu só?
0: Isso é uma coisa linda. O amor está no ar. É isso que nós temos que motivar, incentivar, né? E mostrar para as pessoas, porque isso nunca acaba. A cada 10 anos, então, o senhor faz uma lua de mel...
2: Sem o amor, o que que eu seria?
0: É muito, amor, coisa, muito coração. O Érico Bula lá, ó, eu tô observando ele pelo monitor aqui. O Érico vai fazer a trilha sonora deste relacionamento, né? Que o Érico Bula também é artista, né? É um grande artista. O senhor vai fazer a apresentação do evento.
1: Vou? Eu?
0: Isso.
1: O senhor Alisson.
0: E o senhor vai tocar na festa, senhor Érico Bula. Tá me ouvindo?
3: Pode deixar.
0: Positivo e operante.
2: Eu posso ser o orador?
0: Mas como? Tu não é o noivo?
2: Ah, eu, noivo,
0: sim,
2: orador.
0: Sim, okay. Mas é a lua de mel.
1: O que,
0: né?
1: Vai ser homenageado?
2: Multifuncional.
0: Olha, daqui a pouco mais a gente vai falar que teremos muitos assuntos, né? Ao longo deste De Volta Pra Casa, Sindicato Rural promove Semana Farroupilha com provas campeiras, mateadas, baile e gineteada. E aqui também na Cultura, durante todo esse mês, estaremos com várias promoções, eventos, muita coisa legal durante o mês Farroupilha. Também em destaque hoje, projeto Primeira Porta amplia acolhimento a mulheres vítimas de violência em Rio Grande. Bom, agora são 5 horas e 32 minutos. Eu vou atrasar um pouquinho hoje o aniversário dos famosos, que já deveria ter saído. Os senhores me atrapalharam por aqui. Eu fiquei mais perdido do que Cusco em procissão.
1: A culpa é sempre do estagiário, né?
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5: Previsão do tempo.
6: Previsão do tempo.
7: O sábado será ensolarado com poucas nuvens. Os ventos serão fracos com a umidade relativa do ar em média de 70%. A mínima será de 6 graus, tanto em Rio Grande quanto em Pelotas. Durante a tarde, a temperatura sobe, podendo chegar à máxima de 18 graus. Com informações do Instituto Nacional de Meteorologia, INMET.
5: Previsão do tempo.
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11: Muito bem, senhoras e senhores, 18 minutos faltando para 6 horas da tarde. Já estamos de volta aqui com o De Volta. 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
11: 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Então, força na peruca, Érico Bula. Fala pra gente como é que foi essa semana aí, gurizada. Diz que está bombando, já se preparando pro final de semana. E eu tive uma notícia, não vou dar spoiler, recebi aqui, né, uma mensagem dizendo que o negócio hoje vai estar agitado por aí. 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
11: 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Érico Bulo, para a gente finalizar então o recado final dessa edição, desta sexta-feira aqui do nosso encontro.
12: Cara, o final aqui fica aquela mensagenzinha de um bom fim de semana, muita tranquilidade. Cara, vou te falar assim, ó, a gente tá bem em frente à Avenida Presidente Vargas aqui, né, cara, que é uma via que é bem movimentada.
11: Uhum.
12: E esses dias me chamou a atenção que um caminhão, cara, infelizmente estragou no meio da via. E isso, infelizmente, pode acontecer. E, cara, as pessoas não têm consideração e não têm paciência, cara.
11: Então, não, assim, ó, isso aí é verdade.
12: Falta um pouquinho de uma paciência, um pouquinho de uma empatia, sabe? Então acho que fica essa a dica aí, um pouco de empatia com os outros, né?
11: Porque,
12: pô, o cara, com certeza o cara não queria parar o caminhão no meio da via ali que estragou.
11: Sim.
12: Então, pô, o pessoal passa buzinando e passa xingando, cara, eu acho que um pouquinho de empatia hoje em dia faz diferença.
11: É verdade, né? Aproveitar esse link aí, né, do que tu falou, exatamente, hoje falta muito, e muitas vezes também isso tá muito atrelado também à educação, não é verdade?
12: É
11: porque
12: verdade.
11: Ninguém vai querer parar um caminhão em plena Presidente Vargas e travar todo o trânsito aí, não seria Sim. intencional, né? Mas, infelizmente, o que acontece, o resultado é exatamente esse, as pessoas às vezes acabam não respeitando ou entendendo a necessidade do outro. Então, exatamente, palavra-chave, empatia.
12: E a questão também da impaciência também, né, Paulo? Porque as pessoas querem passar de uma vez e ainda podem causar um acidente, né? Porque é uma via movimentada, daqui a pouco o cara que tá vindo atrás não viu que tu tá entrando e pode dar um problema. Então, eu acho que um pouquinho de paciência, um pouquinho de empatia, vamos respirar fundo, né, cara? Esse fim de semana aí tá bonito, tá com sol, às vezes vem umas nuvens, mas tá um dia legal, tá um dia bacana, não tá tão frio assim. Então, acho que vamos respirar, sextou, vamos tomar uma cervejinha, vamos se divertir, vamos curtir o fim de semana.
11: É isso. Muito bem. É isso aí, Érico Bula. Grande abraço para ti, para toda a equipe aí das farmácias associadas da Presidente Vargas. Um abraço.
12: Fechou, beleza. Um abraço. Tchau, tchau.
11: Até mais. Obrigado aí. 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
11: felizão da vida.
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11: Meu camarada lá,
14: início de mês.
11: O Érico Bula, ele sabe dos Paranauê. Ele sabe, né? Ele só, hoje tem promoção aí das tuas batatas.
13: O Paulo, tu prefere uma batata com shopping ou uma batata com vinho tinto seco?
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13: Mais adequado,
11: o vinhozinho é para um outro momento.
13: Aí tá certo.
11: É verdade. Concordo. Olha, de tanto que eu gosto das batatas, que eu vou começar a me chamar agora de Paulo Pringles. O que vocês acham?
13: Exatamente.
14: Para mim, batata Pringles, eu acho que com uma coca. Uma coquinha. Bem gelada.
11: E uma rodelinha de limão, pronto, Alisson.
14: Coca zero para dar o equilíbrio, né?
11: Lá vem o Magno. Fala, Magno.
15: Cara de batata rosa.
11: Quem? Tu. Eu? É. Por quê? Por? Pringles, meu amigo. Paulo Pringles. Bora lá, trazendo mais informações por aqui. Olha, a gente tem um monte de destaque, né? Então aí tá chegando e já estamos no clima Farroupilha. E o Sindicato Rural está promovendo a Semana Farroupilha com provas campeiras, mateadas, baile e também gineteados. Sindicato Rural de Rio Grande, nos dias 19 e 20 de setembro, tem uma programação especial em celebração à Semana Farroupilha. Essas atividades vão acontecer no Parque de Exposições Filinto Eládio da Silveira e reunirão provas campeiras, música mateadas e momentos de integração, reforçando a valorização das tradições gaúchas e a aproximação entre o campo e a comunidade rio-grandina também.
13: Campo e a comunidade rio-grandina, muito bem.
11: E nós estaremos também dentro, com todo esse espírito, até o final do mês, aí na Semana Farroupilha.
14: No mês Farroupilha, né?
11: No mês, né? Passaremos pela semana e vamos até o final do mês aí.
13: Já estou sentindo aquele cheirinho de churrasco, aquela janela bem assada por lá. Deve estar muito
11: lá
13: bom,
11: no cara. Parque?
13: Lá no parque.
11: Lá no parque, com certeza. Pensei que era na tua casa, né?
14: Acho que já aproveitar e já comprar as carnes, né? Porque a carne acho que vai aumentar um pouquinho de preço.
11: Tu acha? Será?
14: Será?
11: Será que faria esse tipo de coisa?
14: Nesse mundo capitalista.
11: Né? Dizem por aí, quando chega a Semana Farroupilha, a carne tem um reajuste. Será?
14: Reajuste, será? Dizem por aí.
11: Dizem por aí, né? Não sei. Não sei o que vocês acham. Assuntos de hoje, rapaziada.
14: A Prefeitura e a Polícia Civil assinaram hoje um termo de cooperação para colaborar, colocar em prática o projeto Primeira Porta. A iniciativa busca melhorar o acolhimento de mulheres vítimas de violência doméstica com atendimento especializado antes mesmo do registro da ocorrência.
11: Olha aí.
14: Foi hoje de manhã o projeto?
11: Foi hoje de manhã. Então já existe, né? Já está institucionalizado este espaço onde as mulheres terão todo o apoio, e é lógico, né, com também o apoio ali da Polícia Civil, e uma psicóloga, uma profissional da saúde mental estará sendo, já está disponível para auxiliar as mulheres que
14: exatamente
11: sofrem violência.
14: Isso aí.
11: É isso? É, em detalhes? Fechou?
13: Ótimo apoio.
14: É isso aí,
13: né?
14: Fechou, foi só uma informação, vum.
11: Uma informação, vum. Marcelo.
13: E grande êxito essa informação, né?
11: Grande êxito.
13: Vai, então.
11: Positivo e operante.
14: Positivo, afirmativo.
11: Uhum. Manda.
13: A Agência Nacional de Transportes Terrestres, a ANTT, confirmou mudanças no projeto da nova concessão da BR-116 e 392, na região sul do Rio Grande do Sul. E aí, Paulo?
11: É aqui na nossa
13: investimentos
11: região.
13: Na nossa estrada aí, 392, né?
11: Pois é, a 116 e a 392 aí, dos 14 pórticos, uma das notícias boas que nós tivemos é que dos 14 pórticos de cobrança pelo sistema Free Flow, Previstos inicialmente, 12 serão mantidos. E dois pontos de cobrança na 392, na BR-392, ou seja, aquele polo rodoviário ali entre Pelotas e Rio Grande, o pedágio entre Pelotas e Rio Grande, foram retirados após as reivindicações apresentadas pelos moradores, além de lideranças políticas e também empresariais durante as audiências públicas.
13: E o projeto também prevê, né, Paulo, uma ampliação de instalação até o Porto do Rio Grande.
11: Quilômetro zero. Sim, até... do quilômetro zero, né? Começa isso, lá no Porto, né?
13: Isso, zerado lá no Porto. Sonhada duplicação.
11: É, é verdade.
14: Foi, nós comentamos hoje sobre isso e tá sendo rolado, né?
13: É,
14: isso. Essas então, informações já.
11: Que legal. Para o final de semana, alguma dica?
14: Final de semana, tá marcando cerca de 16 graus no fim dessa tarde. E o sábado deve ter abertura de sol, enquanto domingo tem previsão de algumas pancadas de chuva. 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Com Pingos!
11: Vamos de Coldplay, então. E a gente volta pra encerrar. Ou, se vocês quiserem, pode ficar até as 8
14: encerrar
11: da noite comigo
14: os, aqui. Encerrar os estagiários, porque o De Volta Pra Casa vai ter às 8.
11: Vai ter às 8. Ah, e se os estagiários quiserem, eles podem ficar por aqui também.
14: Hora
11: até
14: extra.
11: Às 8 serão bem recebidos, já que o Magno também vai ficar.
14: Pra compensar a segunda-feira, que a gente não vai estar, né?
11: É verdade.
14: O senhor vai estar?
11: Sim.
14: Tchau,
11: tchau, tchau. Seis...
13: A dupla de estagiários sempre está, assim como ela vai e vem, sempre no mesmo horário.
14: Dando migué, hein?
11: Pode espichar.
14: Dando migué.
11: Seis minutos para seis. Coldplay.

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3: Legal, senhoras e senhores, 6 horas mais 7 minutos. Deixa eu atualizar também aqui a temperatura nesse momento aqui no Complexo Cultura Zona Sul, no bairro Hidráulica, na cidade do Rio Grande. 13 graus de temperatura, umidade relativa do ar em 75% e vento a 14 km por hora. Tem uma amenizada, acho que ó, a água não vem mais, né?
4: Não, sensação térmica de 10 graus.
3: 10 graus.
4: Tá frio, tá frio.
3: Tá frio? Trouxe o pullover ou não?
4: Eu trouxe.
3: A tua japona? Não trouxe?
5: Vou até tomar um chimarrão na praia amanhã.
3: Você tá com muita cara de tomar chimarrão na praia mesmo. 6 e 7, Marcelo Portela. Quero aproveitar para mandar um alô aqui para nossa audiência. Um grande abraço para a dupla, a Márcia, Marcinha, minha querida Márcia, e também o Marcos, essa dupla querida aí. Grande beijo para vocês, uma ótima sexta-feira.
5: Obrigado.
3: Porque não é para ti?
5: Ah, não é para mim?
3: E o Marcelo tem que ir embora mesmo.
5: Beijos na sexta-feira, Carlos Magno.
3: Tá bem complicada a situação dele. Mais uma dupla, Edenir e a Sônia, o casal ligados aqui na programação do nosso De Volta Pra Casa. Também a Sônia Regina, sintonizada aqui.
4: Olha, e quem será que deve ser essa Sônia?
3: Nós estamos aqui novamente, beijo no meu filho, o Alisson Fontes. Um abraço para todos, queria mandar um beijo para Cecília, o Arthur, Benjamin, Mariana, especial ao meu marido. E se der para tocar a música Menos é Mais, com Pablo, Saudades Inconvenientes.
4: Eu sei, foi a Sônia Regina que mandou?
3: Foi.
4: Agora, crianças, os pequenos ouvintes, dão um grito aí, todo mundo na van aí.
3: Testão.
4: Só para ver.
3: Não faz isso, senão ela vai se assustar.
5: Sônia Regina mandou um beijo só para quem?
3: Pro Alisson.
4: Pro Alisson e pra turma toda daqui.
3: E pra turma. Também junto com a gente aqui a Simone Severo, a Raquel Mena, grande beijão, a turma lá das farmácias associadas, Carlos Magno também tá aqui. Ah não, o Carlos tá no estúdio aqui, né? Mas também tá aqui no WhatsApp, ó. O Marcelo Portela, que tá no estúdio, tá no WhatsApp também.
4: Aqui,
3: que
4: loucura.
3: Aqui, ah. Esse é o grito da gurizada da van?
4: É, da van.
3: É. Ah, um beijão então, gurizada.
4: Tocando terror.
3: Tocando terror e retornando pra casa aí. Respeita a tia.
4: Sabe por quê? Imagina, as crianças vão pras escolas só terça-feira. Imagina coisa boa aí.
3: Ah, coisa boa, né? Bons tempos, né?
5: Já desde agora, então, mandando um abraço pra todos os motoristas de vans, porque é sexta-feira, né? Motoristas de caminhões, motoristas de ônibus, que estão na escuta.
4: Motoristas particulares, né?
3: O senhor que conhece um pouquinho mais Alisson Fontes, as vans não trabalham no sábado?
4: Depende.
3: De transporte escolar?
4: Se as escolas não abrem sábado, não tem por que trabalhar, né? Não tem que levar...
3: Até isso, é lógico isso aí. Ai, toma aqui, ó, pega aqui. Não, de volta a tua ferradura.
4: Antigamente o Marista São Francisco trabalhava sábado e é o ponto forte de minha mãe. Aí minha mãe trabalhava, mas como... Não tem aula no sábado, a mãe não trabalha sábado.
3: As escolas
4: sábado.
3: Particulares, né?
5: Isso
3: as
5: foi,
3: públicas não.
4: Isso, é.
5: Isso foi um comentário de o estagiário, não foi dos os estagiários.
3: É, então só pela parte dele.
4: Tem algumas van que, sei lá, tem que levar pra faculdade, aí trabalha no sábado também. Só que minha mãe, às vezes, trabalha por fora, no caso, no sábado.
3: Legal.
4: Ah, vai levar o pessoal pro centro de eventos, papapá.
3: Um grande beijo, então, para todos os motoras aí, pessoal que cuida dessas crianças e faz o transporte escolar pela cidade do Rio Grande, que eu sei que a maior parte da sintonia é aqui na programação da Cultura Zona Sul.
5: Paulo Ricardo, sabe qual é a gíria do caminhoneiro? Ele tá na estrada?
4: Começou.
3: Hein? Pronto, lá vem ele.
5: Ah. Caminhoneiro, quando vai na estrada e comunica um com o outro, lá fala no seu rádio, né? É rolando borrachudo no tapetão.
3: Rolando borrachudo no tapetão.
5: Sabe por quê?
3: Ah.
5: O borrachudo é o caminhão com várias rodas,
3: sim,
5: né? Então eles têm várias borrachas.
3: Várias,
5: né? E tapetão é o asfalto.
3: Asfalto.
5: Rolando borrachudo no tapetão.
3: Essa aí é a linguagem.
5: Isso.
3: Ah, que beleza. Olha, pra liberar vocês...
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3: Aniversariantes do dia, hoje fazendo 48 anos, o ator de cinema Wes Bentley. Também no dia de hoje, o Lucas Cunha, 25 anos, não tenho nem ideia de quem seja, uma das estrelas do TikTok, é o que me diz aqui, que a produção me passou. E também a Victoria Morolis, 30 aninhos, atriz de televisão. A Victoria eu conheço. Atriz de televisão, tá fazendo 30 aninhos hoje. E nada mais, nada menos do que ela... Beyoncé.
4: Beyoncé
3: tá fazendo...
4: Empoderamento feminino, né?
3: 45 aninhos hoje.
4: Na flor da idade.
3: Com cara de 30. É. Pô, Beyoncé, 45 aninhos hoje, então parabéns a todos os aniversariantes. Já vou aproveitar que amanhã é sábado e dizer que se estivesse vivo, amanhã... Fred Mercury estaria completando mais um ano de vida.
4: Grande Fred Mercury, né?
3: É verdade.
5: Uma das vozes mais lindas do mundo.
4: Icônicas, né?
3: É verdade. E também o Michael Keaton, que é ator de cinema, está completando amanhã 74 anos. Michael Keaton, só para ter uma referência, fez vários filmes, né? Mas uma delas foi, ele foi um dos Batman também. Certo, senhores?
4: Muito obrigado pela participação. Tarde, segunda-feira tem mais.
3: Tem mais. Vai vir segunda-feira?
4: Segunda-feira eu vou estar em horários diferentes.
3: Ah, beleza. Então apareçam.
4: Até na palavra de mulher com Wanda e Magno.
5: Até a terça-feira.
3: Ah, é. O senhor vai estar viajando, né, senhor Marcelo? Ah. Muito obrigado, senhor Marcelo. Grande abraço, uma ótima viagem. Aproveite aí a sua terceira lua de mel.
5: Muito obrigado.
4: Boa viagem, Marcelo.
3: Tudo de bom pra ti.
4: Apimentar a relação.
3: E pra você que está de aniversário hoje também, parabéns. Muitas felicidades aqui do Paulo Ricardo e da equipe da Cultura Zona Na Sul. Aniversário dos famosos. Saideira a pedido. Beyoncé. Hello.
4: Hello.
3: Hello.
4: Mas pra nós é bye.

0: Um beijo, Marília Mendonça!
1: A música é da Marília. E essa versão ao vivo é do Péricles. Graveto, em mais uma sequência aqui do De Volta Pra Casa. Pra você que está sintonizado aqui junto com a gente, participando pelas redes sociais e também pelo nosso WhatsApp. E esteja onde você estiver, é claro, né? Uma ótima tarde, final de tarde, para você ligado aqui na 105,9. 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
1: Bora lá então para a dica de hoje. Estrelando aí com Ingrid Guimarães. Adoro essa atriz aí. A Ingrid Guimarães e também a Mônica Martelli. Minha Melhor Amiga é o nome do filme. Acompanha Júlia e Clara, duas jovens senhoras na casa dos 50 que decidem sair da rotina juntas e conhecer a Europa. A decisão foi tomada após elas se despedirem das filhas, que é a Manu, interpretada pela Julia Benite, e a Isadora, pela Gabi Amaral, que embarcavam para Portugal em um intercâmbio. Então elas resolveram, ó, vamos fazer a nossa viagem também. Com o vazio e a tristeza em seus corações, as saudades das filhas fazem elas idealizarem umas férias perfeitas com as suas filhas, mas a realidade se torna bem diferente do esperado. Uma comédia, com certeza você vai gostar. No elenco, a Ingrid Guimarães, a Mônica Martelli também, Minha Melhor Amiga.
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0: De volta para casa aqui na Cultura, integrando a Zona Sul. Conectada contigo, 6h29, temperatura em 13 graus, sensação térmica de 10 graus. Deu uma esfriadinha lá fora. Sabe como é que é? Gaúcho não se mexe, né? 6h29, música e informação até às 8 da noite por aqui. E a Prefeitura do Rio Grande e também a Polícia Civil oficializaram na manhã de hoje a parceria para a implantação do projeto Primeira Porta, uma iniciativa que passa a oferecer acolhimento psicológico especializado a mulheres vítimas de violência doméstica antes mesmo do registro da ocorrência. O atendimento será realizado na Delegacia de Polícia de Pronto Atendimento, a DPPA, de segunda a sexta, em horário comercial, com o objetivo de oferecer escuta profissional, orientação e encaminhamentos já no primeiro contato da vítima com a estrutura policial. 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Já voltamos!
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2: Previsão do tempo.
3: O sábado será ensolarado com poucas nuvens. Os ventos serão fracos com a umidade relativa do ar em média de 70%. A mínima será de 6 graus, tanto em Rio Grande quanto em Pelotas. Durante a tarde, a temperatura sobe, podendo chegar à máxima de 18 graus. Com informações do Instituto Nacional de Meteorologia, INMET.
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aí o top 3 com as músicas mais pedidas no dia de hoje, nesta sexta-feira, 4 de setembro de 2026, aqui na programação da Cultura Zona Sul. Top 3, 11 minutos faltando para 7. 7 horas tem informações do futebol aqui na nossa programação. E quase um mês após o apagão que deixou Santa Vitória do Palmar e Chuí mais de 110 horas sem energia elétrica, a CE Equatorial afirma que mantém uma operação especial na região para evitar novos problemas no fornecimento. Atualmente, as duas cidades da região sul seguem sendo abastecidas por uma estrutura provisória montada após aí a queda de 26 torres de transmissão atingidas pelo temporal de agosto. O tornado registrado no interior de Pedro Osório e a chuva persistente em toda a região durante o mês de agosto tem relação direta com o fenômeno El Niño. A informação é do Centro Interinstitucional de Observação e Previsão de Eventos Extremos, o CIEX, vinculado à Universidade Federal do Rio Grande, a FURG. Segundo o meteorologista do CIEX, Ricardo Gotuso, o El Niño está ativo desde 11 de julho e vem se intensificando. No início de setembro, o fenômeno está classificado na categoria muito forte e os prognósticos indicam que a intensidade máxima deve ser registrada em novembro.

0: Sign of the Times. Fechando o segundo tempo aqui do De Volta pra Casa. 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Companhia Aérea Azul anunciou desta sexta-feira uma nova opção de voo direto. A partir do dia 26 de outubro, estará disponível a rota entre Pelotas e Campinas, em São Paulo. Os voos vão acontecer duas vezes por semana, às segundas e sextas-feiras. Serão usadas aeronaves Embraer 195 E2. Com capacidade para 136 passageiros. A nova operação terá 16 voos mensais com oferta de mais de 2 mil assentos, considerando chegadas e partidas. Uma investigação da Polícia Civil que apura o recrutamento de adolescentes e jovens para o tráfico de drogas levou ao cumprimento de mandados em Rio Grande, Santana do Livramento e Uruguaiana na manhã desta sexta-feira. 8 pessoas foram presas. Batizada de Operação Criminal Influencer, a ação resultou na prisão de 5 pessoas em Santana do Livramento, uma em Rio Grande, uma em Uruguaiana e outra em Rivera, no Uruguai.
1: Hora certa.
0: 7:06.
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0: Agora 7h15.
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0: Bora lá então, mais um Bola na Trave. Olha, a gente não poderia deixar de falar sobre o jogo de ontem, né? O Grêmio está na semifinal da Copa do Brasil e terá o Atlético Mineiro como adversário na próxima fase. A classificação foi garantida na noite de ontem com a vitória por 3-1 sobre o Inter na Arena. A CBF ainda definirá as datas dos confrontos e os respectivos mandos de campo. Carlos Vinícius marcou os dois primeiros gols da equipe ainda no primeiro tempo. O croata Krevinovic anotou o terceiro, enquanto Vitinho descontou para o Internacional. O Grenal 454 também entrou para a história da Arena do Grêmio por outro motivo. Com 55.695 torcedores presentes, o estádio registrou o maior público desde sua inauguração. A marca anterior havia sido estabelecida no final da Copa do Brasil de 2016. Autor de dois gols na vitória do Grêmio por 3-1 sobre o Inter nesta quinta-feira pela Copa do Brasil, o atacante Carlos Vinícius voltou a ser destaque no time tricolor. Após a classificação para as semifinais, o centroavante foi questionado sobre o seu futuro do clube e tratou da possibilidade de renovação do contrato. Carlos Vinícius afirmou que está concentrado no momento vivido pelo Grêmio e evitou antecipar qualquer definição sobre sua permanência. O atacante destacou que o assunto será tratado no momento adequado e que seu foco está no desempenho dentro de campo. Falando sobre Internacional, o Inter terá que pagar 16 milhões e 900 mil reais. A empresa Icipar Empreendimentos S.A., por uma dívida relacionada à contratação do meia argentino Andrés D'Alessandro em 2008. A determinação foi tomada pela justiça e estabelece prazo de 15 dias a partir da intimação para que o clube quite o débito ou apresente a contestação. A decisão foi assinada na quarta-feira, dia 2, pela juíza Lúcia Helena Camerim, da 14ª Vara Civil do Fórum Central de Porto Alegre. O processo trata do descumprimento de um acordo judicial firmado anteriormente entre o Internacional e a ICIPAR para o pagamento da dívida.
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0: Bora lá! Agora são 7 horas e 18 minutos. Vamos em frente trazendo mais músicas em destaque aqui também na nossa programação de sexta-feira. Mais músicas em destaque neste dia 4 de setembro de 2026. Uma ótima noite de sexta para você. Temperatura na marca dos 12 graus. Caiu mais um pontinho desde o início do programa, quando começamos aí com quase 15 graus. Caiu rápido, hein?

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0: CPM 22, dias atrás, 7 horas e 33 minutos. De volta para casa aqui na programação da Cultura, na reta final. E às 8 horas da noite com música e informação para você. E o papo agora é economia e a gente atualiza mais uma vez aqui a cotação do dólar, porque o dólar comercial fechou a sessão desta sexta-feira em alta de 0,49%, cotado a R$ 5,128. Já o Ibovespa, principal índice da Bolsa de Valores brasileira, encerrou o pregão praticamente estável, aos 185.188 pontos, com leve queda de 0,01%. A moeda norte-americana foi pressionada principalmente pelos dados do mercado de trabalho dos Estados Unidos, enquanto a bolsa passou por um movimento de realização de lucros após uma sequência de fortes altas. 26 para as 8.
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2: Previsão do tempo.
3: O sábado será ensolarado com poucas nuvens. Os ventos serão fracos com a umidade relativa do ar em média de 70%. A mínima será de 6 graus, tanto em Rio Grande quanto em Pelotas. Durante a tarde, a temperatura sobe, podendo chegar à máxima de 18 graus. Com informações do Instituto Nacional de Meteorologia, INMET.
1: Previsão do tempo.
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17 minutos, faltando para as 8, reta final da edição desta sexta-feira aqui do De Volta para Casa na Cultura. 991-647-867. Nosso WhatsApp para você poder interagir, nosso canal de comunicação aqui também com a nossa audiência. Vou aproveitar para te convidar, reforçar o convite, né? A gente está falando hoje, durante todo o programa, porque amanhã é um dia importante. 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Amanhã, Blitz da Saúde. E olha só, daqui a pouquinho mais, daqui a pouquinho não, a hora é agora, né? Saideira mesmo aqui do programa. Casos de sarampo em outros estados reforçam alerta no Rio Grande do Sul. Também como destaque do dia de hoje, indústrias ligadas ao agronegócio concentram quase 40% dos empregos em fábricas do nosso estado. Justiça condena homem a 166 anos de prisão por crimes sexuais contra crianças no interior do Rio Grande do Sul. Diante do risco de reintrodução do sarampo aqui no estado, um alerta epidemiológico do governo gaúcho reforça aos serviços de saúde do estado a importância da identificação precoce de casos suspeitos, da notificação imediata e também da adoção de medidas de controle. Embora o Rio Grande do Sul não tenha registrado casos da doença, do sarampo até o momento, o cenário epidemiológico nacional e internacional aumenta a possibilidade do vírus voltar a circular no território gaúcho. A força do agronegócio na economia gaúcha vai muito além da produção no campo e se conecta diretamente com as indústrias. Antes e depois da atividade rural, a indústria está presente no setor desde o fornecimento de máquinas, equipamentos e outros insumos até a transformação de matérias-primas em produtos de maior valor agregado. Os reflexos se fazem presentes no mercado também de trabalho. 39% dos empregos formais nas fábricas gaúchas estão vinculadas ao agronegócio, segundo o levantamento especial divulgado nesta quarta-feira, dia 2, pela Federação das Indústrias do Estado do Rio Grande do Sul, que é a FIERGS, sendo mais de 341 mil postos de trabalho em quase 15 mil estabelecimentos industriais ligados ao agronegócio. E para finalizar, a segunda vara criminal de Vacaria, nos campos de Cima da Serra, condenou um homem a 166 anos e 12 dias de prisão em regime fechado por 8 crimes sexuais cometidos contra crianças e adolescentes entre os anos de 2005 e 2015. A mulher do réu também foi condenada por participação em um dos crimes, tendo a pena fixada em 20 anos de reclusão em regime fechado. A decisão é da juíza Luciana Reck Slaviero, após denúncia apresentada pelo Ministério Público em julho de 2025. O réu, que já estava preso preventivamente, não poderá recorrer em liberdade. Doze para as oito.

5 minutinhos faltando para as 8. O Rapa Súplica Cearense, Detonautas, Capa Preta, 5 para as 8. E assim eu vou me despedindo por aqui. Uma ótima sexta-feira para você, um bom final de semana. Vem aí a Voz do Brasil e às 9 horas no

0: 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As notícias do governo federal que movimentaram o país no dia de hoje.
1: Olá, boa noite.
2: Boa noite para você que nos acompanha em todo o país.
1: Sexta-feira, 4 de setembro de 2026.
2: Vamos ao destaque do dia.
1: Acesso à justiça.
2: Leis criam fundos para modernizar instituições e ampliar a capacidade de atendimento à população. Pablo Mundi.
3: Os recursos poderão ser usados na compra de equipamentos e softwares, infraestrutura, capacitação e modernização dos serviços.
1: Setembro Amarelo.
2: Saiba como buscar acolhimento em saúde mental na rede pública de saúde. Márcia Fernandes.
4: Quando o sofrimento for persistente e prejudicar a rotina, os estudos, o trabalho ou as relações, é importante buscar atendimento nas unidades básicas de saúde ou direto nos centros de atenção psicossocial.
1: Brasil completa 10 anos sem raiva humana transmitida por cães.
2: Mas a prevenção continua. Mantenha a vacinação em dia e proteja seu animal de estimação. Graziele Bezerra.
5: O objetivo da mobilização é vacinar principalmente na região de fronteira. Meta é imunizar 28 milhões de animais em todo o país.
1: Hoje, na apresentação da Voz do Brasil, Luciano Seixas e Mariana Jungmann.
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1: Novas leis que criam fundos para modernizar instituições do sistema de justiça.
2: Também foram atualizados os valores das custas dos processos judiciais.
1: Mais pessoas que recebem até R$5.000 por mês podem requerer gratuidade da justiça.
3: Quatro novas estruturas passam a ter recursos próprios para modernizar o sistema de justiça da União. As leis criam fundos para a Justiça Federal, o Superior Tribunal de Justiça, a Defensoria Pública da União e o Ministério Público da União. Os recursos poderão ser usados na compra de equipamentos e softwares, infraestrutura, capacitação e modernização dos serviços. Na Defensoria Pública, também poderão financiar ações de atendimento a grupos vulneráveis. No Ministério Público, estão previstas iniciativas de atendimento à sociedade e às vítimas. O ministro da Justiça e Segurança Pública, Wellington César Lima e Silva, falou sobre os efeitos esperados para mudanças para o sistema de justiça.
6: Todo o sistema de justiça da União, o Judiciário, o Ministério Público e a Defensoria têm condições efetivas de se reestruturar para prestar melhor o serviço.
3: A nova legislação também muda o valor das custas dos processos na Justiça Federal. A cobrança passa de 1% para uma faixa entre 2% e 3% do valor da causa. O valor mínimo será de R$ 193,20 e o máximo de R$ 107.332,80. O advogado-geral da União, Jorge Messias, fala sobre os impactos das mudanças.
7: Estes recursos novos da atualização das custas permitirá que estas instituições ampliem o seu parque tecnológico, invistam em inteligência artificial, ampliem o seu planejamento.
3: Quem não tem condições de pagar continua podendo pedir a gratuidade da justiça. Pessoas com renda de até R$5.000 por mês passam a ter presunção de hipossuficiência, sem pedir análise de cada caso. Reportagem Pablo Mundim.
2: Tecnologia aliada ao aprendizado na sala de aula.
1: Mais de 108 mil escolas de todo o país contam atualmente com estrutura adequada de internet para o ensino.
2: Os dados foram divulgados pelo Ministério da Educação, que realiza monitoramento nacional e avalia as condições de acesso à conexão banda larga nas redes públicas de ensino.
8: O Ministério da Educação atualizou os dados sobre as condições de conectividade das escolas públicas em todo o país. As informações são resultado do painel de monitoramento da Estratégia Nacional de Escolas Conectadas, realizado pelo MEC. 108.658 escolas públicas estão conectadas dentro dos parâmetros adequados, que envolvem o acesso à energia elétrica adequada, o serviço de conexão à internet para uso pedagógico e a cobertura de Wi-Fi. Ao todo, foram 138.086 escolas públicas monitoradas. Os dados do painel de monitoramento do MEC apontam que quase 137 mil delas em todo o país estão com condições adequadas de energia elétrica para suporte.

0: suporte de conectividade. O monitoramento também aponta que cerca de 80% desse total de escolas têm velocidade de internet adequada para atividades pedagógicas, enquanto quase 81% tem cobertura de rede Wi-Fi dentro dos parâmetros estabelecidos. Para avaliar as condições de conectividade das instituições, o Ministério utiliza o indicador Escolas Conectadas. A metodologia classifica as escolas em 6 níveis, a partir da análise conjunta das condições de energia, internet e Wi-Fi. Locução, Leôncio Almeida. Reportagem, Flávia Fernanda de Souza.
1: Uma rede vai monitorar a situação da educação especial inclusiva no Brasil.
2: O observatório será criado a partir de um edital que já está aberto.
1: A ideia é produzir indicadores e pesquisas para apoiar a criação de políticas públicas na área.
3: O edital vai criar o Observatório da Educação Inclusiva, rede que vai reunir universidades públicas de todo o país para estudar e acompanhar como está sendo oferecida a educação especial para estudantes com deficiência, transtornos e altas habilidades. Segundo Zara Figueiredo, secretária de Educação Continuada, Alfabetização de Jovens e Adultos, Diversidade e Inclusão, do Ministério da Educação, existe hoje uma lacuna no monitoramento da educação especial brasileira. E o observatório vem para cumprir essa função.
4: Hoje, nós não temos nenhuma base nacional atualizada com as informações sobre organismos e secretarias de políticas para as mulheres nos estados nem nos municípios. Logo, nós temos uma lacuna de informação no que se refere à estrutura destes organismos, à sua capacidade de gestão, às dificuldades que são enfrentadas no cotidiano da atuação destes organismos.
3: Na prática, o observatório vai reunir pesquisadores de diferentes regiões do Brasil para produzir informações sobre a educação inclusiva. A ideia é que, com esses dados, as políticas públicas sejam mais efetivas e direcionadas. As inscrições no edital estão abertas até o dia 5 de outubro. As instituições de ensino devem submeter as propostas para integrar o observatório. A coordenadora geral de formação docente e valorização das licenciaturas da CAPES, Lorena Lins, dá mais detalhes de como vai funcionar a rede.
5: Essa rede de instituições, ela vai ser selecionada pela CAPES por meio do edital que está aberto, e depois que essa rede tiver aprovada, né, em edital, então ela será a rede que vai monitorar, criar esses indicadores e fazer a avaliação dessas políticas.
3: Segundo Francisco Moraes da Costa Marques, coordenador-geral de avaliação, monitoramento e fortalecimento da política de diversidade do MEC, as instituições interessadas não devem deixar para enviar a proposta na última hora.
6: Porque as instituições interessadas têm que apresentar a proposta já com a rede formada. Então tem todo um trabalho prévio que tem que ser feito agora, durante o período de inscrições, para construir essa rede.
3: O edital prevê R$8 milhões em bolsas e os projetos poderão durar até 36 meses. Mais informações sobre o edital, as inscrições e os valores das bolsas podem ser obtidas pelo e-mail obeduc.ei@caps.gov.br. Reportagem, Luciana Colares de Holanda.
2: E uma dica para quem quer abrir o próprio negócio e foi estudante do FIES, o Fundo de Financiamento Estudantil.
1: Está disponível uma linha de crédito especial para financiar atividades profissionais de quem se formou e está em dia com o pagamento do fundo.
2: O financiamento deve estar na fase de amortização há pelo menos 3 anos ou ter sido quitado a partir de janeiro desse ano.
1: A coordenadora-geral de Política Fiscal do Ministério da Fazenda, Ana Paula Garcia, explica que o crédito funciona como incentivo a quem está com o pagamento em dia.
7: Essa pessoa, ela terminou a graduação, está pagando direitinho, ela já mostrou que ela é uma ótima pagadora e a gente está querendo dar um apoio para ela. Muitas das pessoas que estavam se chamando do FIES e eram adquirentes, já eram empreendedoras.
2: O limite da linha de crédito para pessoa física é de R$80 mil, com até 60 meses para pagar e 6 meses de carência.
1: Já no caso de pessoas jurídicas, o crédito pode chegar até R$180 mil, com prazo de até 96 meses.
2: As contratações podem ser feitas pelo Banco do Brasil ou pela Caixa Econômica Federal.
1: Os gabaritos das provas do Exame Nacional para a Certificação de Competências de Jovens e Adultos, o Enseja 2026, já podem ser consultados pelos participantes.
2: Os arquivos estão disponíveis no portal do Instituto Nacional de Estudos e Pesquisas Educacionais Anísio Teixeira, o INEP, e organizados por área de conhecimento.
1: Os resultados individuais serão divulgados em 14 de dezembro.
2: O Enseja é destinado a jovens e adultos que não concluíram os estudos na idade apropriada, com participação voluntária e gratuita.
1: Para conferir, acesse ensejanacional.inep.gov.br.
2: Começa hoje nova etapa do Censo de Políticas para as Mulheres.
1: A iniciativa vai levantar a estrutura, o funcionamento, a capacidade e a atuação de órgãos públicos para o público feminino.
2: E as informações coletadas vão apoiar o planejamento, o monitoramento e o fortalecimento das políticas para as mulheres.
1: É o que explica Vanessa De Bortoli. Ela é secretária de Avaliação, Monitoramento e Gestão da Informação do Ministério das Mulheres.
4: Hoje, nós não temos nenhuma base nacional atualizada com as informações sobre organismos e secretarias de políticas para as mulheres nos estados nem nos municípios. Logo, nós temos uma lacuna de informação no que se refere à estrutura destes organismos, à sua capacidade de gestão, às dificuldades que são enfrentadas no cotidiano da atuação destes organismos. Logo, o censo, ele vem com o objetivo de cobrir essa lacuna e, para isso, serão convidados mais de 2 mil organismos e secretarias de políticas para as mulheres no Brasil.
2: O link para preenchimento está sendo enviado pelo Ministério das Mulheres. Quem não recebeu, pode solicitar um novo envio para o e-mail censo@mulheres.gov.br.
1: O prazo para preenchimento do questionário vai até 5 de outubro de 2026.
2: Este mês é conhecido como Setembro Amarelo, uma campanha nacional de valorização da vida e de proteção à saúde mental.
1: Quem precisa de cuidados pode acessar diferentes serviços no Sistema Único de Saúde.
2: É o que vamos ouvir agora na reportagem de Márcia Fernandes.
8: Na região da Ponte Alta, no Gama, a 40 minutos do centro de Brasília, uma fila de pessoas aguarda atendimento no CAPS, Centro de Atenção Psicossocial. Esses locais reúnem diferentes serviços voltados para a saúde mental. Além de psicólogos e psiquiatras, também contam com o trabalho de enfermeiros, terapeutas ocupacionais e assistentes sociais. Essa unidade do Gama disponibiliza ainda outras atividades, como crochê e pintura. A gerente do CAPS, Adriana Câmara, explica que a avaliação de cada paciente é feita de forma individual.
9: O paciente chega e ele é avaliado por uma equipe multi, né? E dessa avaliação, a gente ver a demanda dele, se realmente é demanda para CAPS ou se ele pode ser referenciado para a rede. Então a gente vai avaliando, né? Se ele deixou de ter a vida dele minimamente, né, fazer as coisas básicas, então a gente começa a construir um plano terapêutico com ele.
8: Pacientes com problemas relacionados a jogos e apostas e dependentes químicos também encontram acolhimento nos CAPS. Esses centros fazem parte de uma rede de cuidados de promoção da saúde mental, que funciona de forma articulada, de acordo com o diretor do Departamento de Saúde Mental, Álcool e Outras Drogas, do Ministério da Saúde, Marcelo Kimati.
10: A área de saúde mental, hoje, é a maior preocupação de saúde do brasileiro. Ela envolve muitos fenômenos diferentes, muitas formas de expressar. Então, a rede de urgência e emergência, ela tem um componente de atenção à saúde mental. Os consultórios na rua têm um campo forte de atuação de saúde mental. Então, junto à população em situação de rua, de uma forma geral, todo o Sistema Único de Saúde, os dispositivos, eles têm um componente de atuação na saúde mental e que funcionam de uma forma articulada e serviços que têm uma especificidade maior.
8: Quando o sofrimento psíquico for persistente, prejudicar a rotina, os estudos, o trabalho ou as relações, é importante buscar atendimento nas unidades básicas de saúde ou direto nos centros de atenção psicossocial. O atendimento pode ser iniciado por escolha própria ou por meio de encaminhamento de outros serviços da rede. Lembrando que o SUS também oferece consultas por teleatendimento em saúde mental para mulheres em situação de violência, mães atípicas e cuidadoras de pessoas com deficiência ou doenças raras. Reportagem Márcia Fernandes.
1: Serviços mediados por aplicativos e plataformas digitais já mobilizam 2 milhões de pessoas no mercado de trabalho.
2: É o que apontam dados da Pesquisa Nacional por Amostra de Domicílios Contínua, divulgados hoje pelo IBGE.
1: Os números mostram um crescimento de 17% desse ramo no terceiro trimestre de 2025.
2: A pesquisa considera trabalhadores que usam plataformas para oferecer serviços profissionais e também os chamados serviços gerais, como pequenos reparos e limpezas domiciliares.
1: Desse total, mais da metade atua no transporte particular de passageiros. O técnico da pesquisa PNAD Contínua, Gustavo Fontes, destaca essa expansão.
11: No Brasil, em 2025, havia aproximadamente 2 milhões de pessoas que realizavam trabalho por meio de plataformas digitais de serviços. Analisando por tipos de aplicativos de serviços, o maior contingente, né, de plataformizados exercia o trabalho por meio de aplicativos de transporte particular de passageiros. Em seguida, vinham os aplicativos de entrega, né? Observamos que houve um importante crescimento de 9,1% em comparação a 2024. Observa-se um predomínio, né, de trabalhadores por conta própria, né, quase 87% dos plataformizados. E analisando o perfil sociodemográfico, né, dos ocupados plataformizados no trabalho principal, observa-se que mais de 80% desses trabalhadores eram homens, enquanto as mulheres eram apenas 15,6%.
2: No mês de agosto de 2026, o Brasil vendeu para fora um volume maior do que comprou.
1: O saldo da chamada balança comercial ficou em 7 bilhões e 394 milhões de dólares e registrou um crescimento de 23,8% em relação ao mesmo mês do ano anterior.
2: O desempenho foi impulsionado pelo crescimento das exportações no mês, que avançaram quase 12,2%, com destaque para agropecuária, indústria extrativista e de transformação.
1: De janeiro a agosto, a balança apresentou um superávit de mais de 55 bilhões de dólares, com um aumento de 28,2%.
2: Vacine o seu bichinho contra a raiva.
1: Campanha tem como foco as regiões de fronteira, em cooperação com os países vizinhos.
2: A vacinação contra a raiva em cães e gatos é obrigatória por lei no Brasil.
1: A meta é imunizar 28 milhões de animais em todo o país.
12: O objetivo da mobilização é vacinar cães e gatos contra a raiva, principalmente na região de fronteira. De acordo com o diretor do Departamento de Doenças Transmissíveis do Ministério da Saúde, Francisco Edilson Ferreira, a campanha está em andamento em 23 estados, mas com atenção especial ao Acre, Rondônia e Mato Grosso do Sul.
13: A região da fronteira é uma região mais vulnerável para que a gente possa ter reintrodução do vírus, da variante canina, que a gente chama, que é o vírus da variante 1 e 2 da raiva, e que circula ainda em países vizinhos como Bolívia e Peru. Então, o objetivo dessa mobilização é a gente garantir uma cobertura vacinal boa nos nossos municípios de fronteira e, ao mesmo tempo, também mobilizar os países vizinhos a também manter essas coberturas altas.
12: O diretor Francisco Edilson lembra que a meta é imunizar 28 milhões de animais em todo o país e que a vacina é a melhor forma de proteção.
13: Para que evite que eles possam adoecer. E a raiva é uma doença praticamente 100% letal após a manifestação dos sinais. Então o animal morre, então a gente protege a saúde dos animais e consequentemente também a gente protege o ser humano, para que caso um ser humano entre em contato com um animal e seja agredido, esse animal, a gente tem um risco bem menor dele estar infectado e poder também provocar a doença no ser humano.
12: Há 10 anos o Brasil não registra a circulação da variante canina da raiva. Os 37 casos de raiva humana ocorridos na última década estão associados a variantes silvestres e grande parte deles tem o envolvimento de morcegos. Mesmo assim, é importante manter em dia a vacinação de cães e gatos e a vigilância de animais suspeitos, como explica o veterinário Márcio Bicalho.
14: É muito comum fazendas, cidades muito próximas a áreas ambientais onde você tem esses animais,
15: aí as pessoas têm a mania de deixar o animal solto, né, criar o cão e o gato à vontade, bicho no ambiente, e se os animais entram na área de mata, têm contato com os animais doentes e trazem o vírus para casa, ou com morcego e trazem o vírus para casa.
12: A raiva pode ser letal se não for tratada imediatamente. Em caso de mordida, arranhão ou contato de risco com a saliva de mamíferos, a orientação é lavar o local com água e sabão e procurar um serviço de saúde o mais rápido possível, mesmo que o ferimento pareça pequeno. Reportagem Graziele Bezerra. A Voz pelo Brasil.
2: Hoje vamos viajar pela Estrada Real, que tem 1.630 quilômetros, passando por Minas Gerais, Rio de Janeiro e São Paulo.
1: Ela é muito mais do que um caminho antigo, é um pedaço da história do Brasil que continua vivo.
2: Reconhecida como Monumento Nacional em 2023, a rota guarda as marcas do período colonial, do ciclo do ouro e dos momentos importantes da formação do país.
1: E às vésperas do 7 de setembro, a Estrada Real também ajuda a contar a história de caminhos por onde passaram riquezas, pessoas, ideias e movimentos que ajudaram a transformar o Brasil.
16: Antes do carro, do ônibus e das estradas asfaltadas, era por aqui que viajantes tropeiros e aventureiros cruzavam as montanhas de Minas. Símbolo do auge da mineração, a Estrada Real passa por mais de 180 cidades de Minas Gerais, Rio de Janeiro e São Paulo. Hoje, esses antigos caminhos formam uma das grandes rotas de turismo histórico do Brasil. São mais de 1.600 quilômetros divididos em quatro caminhos: o velho, o novo, o dos diamantes e o do Sabarabuçu. Reconhecida pelo governo federal em 2023 como Monumento Nacional, a Estrada Real nasceu ainda no período colonial. A coroa portuguesa oficializou os caminhos usados para levar o ouro e diamantes das regiões mineradoras até os portos. Séculos depois, o que era caminho de exploração virou roteiro de descoberta. E tem até passaporte para quem quiser registrar a viagem. Gratuito. O passaporte Estrada Real pode ser usado nas versões física ou virtual. Pelo caminho, o viajante coleciona carimbos nas cidades da rota. A influenciadora digital Graziela Guimarães fez a viagem com o marido e, segundo ela, depois do primeiro carimbo, fica difícil parar.
17: Nós nos cadastramos, né, no site da Estrada Real para ter direito ao passaporte, para experiência ser bacana mesmo. A Estrada Real, ele disponibiliza, né, o PDF mostrando todas as cidades que você consegue pegar esse carimbo. A gente conseguiu 21 carimbos passando na cidade.
16: Mas é só deixar os centros históricos para perceber que a Estrada Real não é apenas uma viagem ao passado. É o que conta o guia Felipe Bezerra sobre a Serra do Espinhaço.
18: E a gente tem uma aula de geografia a céu aberto nessa viagem o tempo inteiro. Porque o que o Espinhaço faz? O Espinhaço, ele divide tudo que está à direita da cordilheira do Espinhaço, é a Mata Atlântica. No alto da serra são os campos rupestres. E à esquerda da serra começa o Cerrado Brasileiro. Então, no mesmo dia, você consegue sair do Cerrado, atravessar um campo de altitude e descer para a Mata Atlântica.
16: Há coisas que não aparecem no mapa. Pertinho de Diamantina fica a ervanaria de Marcos Guião. Há 25 anos, ele recebe curiosos pelos aromas e propriedades medicinais de espécies da região.
18: Eu costumo dizer que lá é um jardim de delícias, né? Porque você experimenta uma planta, você sente o cheiro de outra. Ah, essa é doce, essa é azeda, essa é amarga, essa outra é salgada. E aí você vai lá, né? Uma viagem, né? De que a gente chama de testes dos sentidos, né? Você vai ver o cheiro, você vai ver a cor, você vai ver o gosto. Então, o tempo todo é uma área pequena que você faz um passeio que termina no pé da cachoeira da cidade.
19: Ei, trembão!
16: Na Estrada Real, cada um pode escolher o caminho, o ritmo e a experiência. Pode ser de carro, a pé, de bicicleta, uma trilha, uma mesa com comida mineira. Talvez seja essa a melhor lembrança que o viajante leva da Estrada Real, que alguns caminhos não servem apenas para levar a um destino. Segundo o guia Felipe Bezerra, servem para a gente descobrir o que existe pelo caminho.
18: Os principais atrativos que eu brinco, que são os diamantes do caminho e o ouro do caminho, são as pessoas. São as pessoas com quem a gente convive, com quem a gente apresenta, porque acaba que elas são tão atrativas para quem recebe, quanto quem recebe é atrativo para elas, sabe?
16: Com sonorização de Reinaldo dos Santos, reportagem Karine Melo.
2: E, na próxima sexta-feira, a gente continua a nossa viagem pelo Brasil. Nossa parada será no Parque Nacional da Serra da Capivara, no Piauí.
1: Criado em 1979, o local foi reconhecido como Patrimônio Cultural da Humanidade pela Unesco em 1991.
2: E essas foram as notícias do governo federal.
1: Fique agora com as notícias do Poder Judiciário e do Congresso Nacional. Boa noite, um bom fim de semana.
2: A gente volta segunda-feira. Boa noite.
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21: Você vai ouvir agora notícias do Poder Judiciário.
22: Presidente do Supremo participa de cerimônia no Planalto de criação de fundos para a Justiça Federal e STJ.
23: Justiça barra candidatura de José Roberto Arruda ao governo do Distrito Federal.
22: Patroa que mantinha empregada doméstica em regime de trabalho escravo volta a ter o nome na lista suja do governo.
23: Boa noite, eu sou Arthur Filho.
22: E eu sou Walter Lima.
23: O presidente do STF, do CNJ, ministro Edson Fachin, participou na manhã de hoje de uma cerimônia no Palácio do Planalto para a sanção de leis que criam e reestruturam fundos especiais do sistema de justiça, com destaque para o Fundo Especial da Justiça Federal e o Fundo Especial do Superior Tribunal de Justiça.
22: Ao final do discurso que fez durante evento no Planalto, o ministro Edson Fachin fez um pronunciamento sobre o momento vivenciado pelo Supremo Tribunal Federal. Vamos ouvir.
24: As instituições da República precisam ser preservadas. Nenhuma autoridade está acima da Constituição. Nenhum poder está acima da lei. Não haverá precipitação, mas tampouco omissão. A resposta institucional será firme, proporcional e rigorosa. Os acontecimentos recentes demonstram o acerto e a urgência de três metas de nossa gestão: a adoção de um código de ética, o fim do inquérito das fake news e a modernização do sistema de justiça.
23: Sancionada hoje a nova lei de custas da Justiça Federal e do Superior Tribunal de Justiça.
22: O presidente do SDJ, ministro Luiz Felipe Salomão, participou da cerimônia com outras autoridades dos três poderes. Fátima Uchoa.
25: Segundo o ministro Salomão, a nova lei atualiza um modelo vigente há mais de duas décadas e contribui para ampliar o acesso da população à Justiça Federal, inclusive estabelece critérios para a gratuidade da justiça. Ele ainda destacou que a mudança busca ampliar o acesso aos serviços oferecidos, por exemplo, ao aposentado, à mãe que pede o benefício para o filho com deficiência, ao agricultor familiar e ao pescador artesanal. Ainda segundo o presidente do STJ, a nova lei protege os mais vulneráveis, estabelece a cobrança proporcional das custas processuais para causas de maior valor e transforma os recursos arrecadados em serviços para a sociedade.
23: Após acolher pedido do Ministério Público Eleitoral, Justiça barra candidatura de José Roberto Arruda ao governo do Distrito Federal.
22: O candidato foi considerado inelegível em razão de 6 condenações por improbidade administrativa. Vanessa Pereira.
26: A decisão do Tribunal Regional Eleitoral do Distrito Federal considera 6 condenações do ex-governador por atos dolosos de improbidade administrativa. Segundo o tribunal, as condenações são sucessivas e autônomas, por isso foi aplicada a regra que limita a restrição dos direitos políticos a até 12 anos. O tribunal apontou que a inelegibilidade pode ser contada a partir de 2018 ou da condenação mais recente, de junho de 2026. A defesa ainda pode recorrer ao TSE. Até uma decisão definitiva, Arruda pode continuar em campanha, inclusive no horário eleitoral.
23: Patroa que mantinha a mulher em condição análoga à escravidão volta a ter nome na lista suja do trabalho escravo.
0: A decisão é do Tribunal Superior do Trabalho. Marla Lacerda.
3: A empregadora, esposa de um desembargador em Santa Catarina. Ela mantinha em casa uma empregada doméstica que não recebia salário nem tirava folga. Essa situação fez o nome da patroa parar na lista suja do governo federal, mas o Tribunal Regional do Trabalho retirou. Diante disso, a Advocacia Geral da União acionou o TST, que anulou o processo do TRT, fazendo o nome da patroa voltar à lista suja.
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23: A você, uma boa noite.
0: Tenha um ótimo fim de semana.

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1: Eu sou Paula Groba e estes são os destaques de hoje do Jornal do Senado, que começa agora. Senado aprova a proposta que reduz juros do seguro rural. Avançam novas regras para publicidade de apostas online. Sugestão de cidadão vira projeto para regulamentar psicoterapia. Boa noite. Para quem vive da produção no campo, ter acesso a crédito e proteção contra prejuízos pode fazer toda a diferença. Para facilitar esse acesso, o Senado aprovou uma proposta que reformula o seguro rural no Brasil, com previsão de juros menores e prioridade para produtores em operações de crédito. A medida também muda as regras de acesso ao seguro. Repórter Pedro Pince.
2: O custo do seguro será bancado por um fundo com recursos públicos. Chamado de Fundo Catástrofe, ele está previsto em lei desde 2010, mas nunca funcionou por falta de recursos contínuos e de regulamentação. Agora, o projeto busca suprir essa lacuna e prevê a administração do fundo por pessoa jurídica, da qual poderão participar, na condição de cotistas, as sociedades seguradoras, as sociedades cooperativas de seguros, as sociedades resseguradoras, empresas da cadeia produtiva do agronegócio e cooperativas da produção agropecuária. O texto também cria novos benefícios para as operações de crédito rural que têm a proteção do seguro. As mudanças feitas pela Câmara foram principalmente para detalhar as regras do seguro quando ele for usado como garantia em empréstimos rurais. A autora da proposta, a senadora Tereza Cristina, do Progressistas de Mato Grosso do Sul, lembrou que os produtores rurais esperavam a aprovação da proposta.
3: Ou seja, o seguro rural, com certeza, ele vai contribuir para a estabilidade da renda agrícola, e é isso que nós precisamos. E para também a segurança alimentar do nosso país, reduzindo a vulnerabilidade do produtor, estabilizando as cadeias produtivas e fortalecendo a resiliência do setor frente às mudanças climáticas.
2: Para contar como garantia de empréstimo do setor rural, o banco poderá exigir que a apólice de seguro contenha algumas cláusulas específicas, como cessão fiduciária, em que o devedor transfere temporariamente a titularidade de um direito ou crédito ao credor até que a dívida seja paga. O texto segue agora para a sanção presidencial.
1: Senadores também aprovaram regras mais claras para a regularização de propriedades embargadas por crime ambiental. Pelo projeto, se o órgão ambiental não se manifestar sobre o acordo de regularização em 60 dias, o proprietário pode voltar a produzir. Repórter Raíssa Abreu.
4: A proposta teve como relator o senador Zequinha Marinho, do Podemos do Pará, e prevê que o órgão ambiental informe os proprietários infratores sobre a possibilidade do acordo de regularização logo na notificação da irregularidade. Com 60 dias sem resposta do órgão ambiental, o produtor volta à atividade. O autor, senador Sérgio Petecão, do PSD do Acre, disse que a medida vai beneficiar especialmente os pequenos produtores.
5: Hoje, os órgãos dão-lhe um embargo de gaveta de 3, 4, 5 anos, essa pessoa fica totalmente possibilitada de fazer qualquer coisa, porque da forma que nós estamos hoje é uma luta desigual com os nossos produtores.
4: O projeto foi enviado à Câmara dos Deputados.
1: Na Amazônia, chegar até uma escola pode ser um desafio. Grandes distâncias, transporte difícil e falta de infraestrutura são alguns dos obstáculos enfrentados pela educação na região. Para levar em conta essas diferenças, a Comissão de Assuntos Econômicos aprovou a criação do Fator Amazônico para a Educação Básica. A proposta prevê que a distribuição de recursos federais considere as particularidades da Amazônia Legal. Repórter Marcela Cunha.
6: A proposta cria um índice, o Fator Amazônico, para que a distribuição de recursos federais leve em conta características como as grandes distâncias, a baixa densidade populacional e as dificuldades de transporte e infraestrutura. Durante a discussão, o senador Oriovisto Guimarães, do PSDB do Paraná, questionou se o aumento dos recursos destinados à Amazônia poderia reduzir o que é aplicado em outras regiões. Relator do projeto, o senador Eduardo Braga Braga, do MDB do Amazonas, afirmou que a proposta pretende considerar os custos específicos sem prejudicar os mais estados.
7: Imagine o transporte escolar em um estado que tem 1,5 milhão de quilômetros quadrados e com um vazio demográfico tão grande. Isso, obviamente, não tirará recurso de outras regiões.
6: O índice será aplicado ao Fundeb e a programas federais de alimentação e transporte escolar, transferência direta de dinheiro às escolas, educação infantil e infraestrutura, entre outros. A proposta segue agora para a Comissão de Educação, onde será analisada em decisão final.
1: Elas estão nas redes sociais, nos uniformes de times e até em propagandas com influenciadores, as apostas online. Mas esses tipos de jogos podem ganhar novas regras de publicidade e de proteção aos cidadãos. A Comissão de Ciência e Tecnologia aprovou um projeto que proíbe propagandas e patrocínios de bets e cria mecanismos para limitar perdas e evitar o jogo compulsivo. As informações com Patrícia Oliveira.
8: O texto proíbe propaganda de apostas em rádio, televisão, redes sociais e outras plataformas, além do patrocínio a clubes, competições esportivas, atletas e influenciadores. A proposta também prevê mecanismos de proteção, como autoexclusão, limites de depósitos e perdas e alertas sobre os riscos do jogo compulsivo. Outra novidade, destacada pelo relator senador Alessandro Vieira, do MDB de Sergipe, é a classificação de jogos considerados de risco excessivo à saúde, que terão a oferta proibida, como os de ciclos rápidos e repetitivos e de resultados aleatórios, que estimulam o jogador a continuar apostando.
9: Consiste no deslocamento do foco regulatório da mera comunicação comercial para o desenho do produto.
8: O projeto também cria um novo tipo de crime para quem divulgar apostas de operador que não seja autorizado. Para influenciadores, atletas e pessoas famosas, a pena poderá ser maior. A proposta segue para análise da Comissão de Assuntos Sociais.
1: Afinal, quem é que pode exercer a psicoterapia no Brasil? Essa é a discussão que chega agora ao Senado. Uma sugestão apresentada por um cidadão, que restringe a prática a psicólogos e psiquiatras, foi transformada em projeto de lei pela Comissão de Direitos Humanos e Legislação Participativa. A reportagem é de Márcio Maturana.
10: A psicoterapia só poderá ser praticada por psicólogos e psiquiatras, segundo uma sugestão de cidadão que virou projeto de lei e começa a ser discutida agora no Senado. A sugestão legislativa apresentada no portal E-Cidadania em 2024 por Ícaro de Almeida Vieira foi aprovada na Comissão de Direitos Humanos com parecer favorável da senadora Mara Gabrilli, do PSD de São Paulo.
11: Restringir o exercício de tais práticas a esses profissionais contribuirá para garantir que as intervenções que não são isentas de riscos aos pacientes sejam balizadas pelos pressupostos científicos da psicologia e da psiquiatria.
10: Qualquer cidadão pode apresentar ideia legislativa no portal senado.leg.br/e-cidadania. Se receber pelo menos 20 mil apoios em 4 meses, vira a sugestão legislativa e é analisada pela Comissão de Direitos Humanos. Se aprovada, se transforma em projeto de lei.
1: Com trabalhos técnicos de Eliseu Caires, o Jornal do Senado fica por aqui. Acompanhe agora as notícias do Tribunal de Contas da União e da Câmara dos Deputados. Boa noite e um bom fim de semana.
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13: O Tribunal de Contas da União avaliou a oferta e a demanda profissional nas áreas de ciência, tecnologia, engenharia e matemática no Brasil. A auditoria mostrou que o país tem dificuldades para formar e aproveitar esses profissionais. A fiscalização apontou baixa qualidade da formação básica, pouca procura pelo ensino técnico e altas taxas de evasão em cursos de nível superior. O TCU também identificou que a formação oferecida pelas instituições de ensino nem sempre atende às necessidades do mercado de trabalho. Outra falha é a falta de coordenação entre as políticas de educação, trabalho e inovação. O tribunal recomendou que o governo crie um grupo para coordenar as áreas e elabore plano estratégico para a formação de profissionais. Saiba mais em tcu.gov.br.
12: TCU, fiscalização a serviço da sociedade. Jornal Câmara dos Deputados. Câmara institui política para incentivar a produção de alimentos orgânicos.
14: Parlamentares ratificam acordo internacional para impedir a pesca ilegal.
12: Plenário cria universidades federais no Amapá, no Rio e em Minas Gerais.
14: Boa noite. A Câmara aprovou a criação de 3 universidades federais. O repórter Marcelo Lascher traz mais informações sobre as novas unidades de ensino superior.
15: A Câmara dos Deputados aprovou projetos do governo que criam 3 novas universidades federais. Um dos projetos aprovados transforma os Centros Federais de Educação Tecnológica de Minas Gerais e do Rio de Janeiro, respectivamente, na Universidade Federal de Ciência e Inovação de Minas Gerais e na Universidade Federal de Ciência e Inovação do Rio de Janeiro. As 2 novas instituições vão atuar no nível superior e na formação profissional técnica de nível médio. As novas universidades vão aproveitar a estrutura já existente. Tanto o CEFET de Minas Gerais quanto do Rio de Janeiro têm unidades em 8 municípios. De acordo com o governo, transformar CEFETs em universidades favorece parcerias, obtenção de recursos e novos programas de pós-graduação. O relator, deputado Rogério Correia, do PT de Minas Gerais, resumiu os objetivos da proposta.
16: A proposição lista os objetivos das instituições e reafirma o compromisso de atuar ao nível superior, mas também na formação profissional técnica de nível médio.
15: O plenário também aprovou o projeto que cria a Universidade Federal da Fronteira Norte. A instituição será criada a partir do desmembramento da Universidade Federal do Amapá, a Unifap, e será sediada no município de Oiapoque. A justificativa do governo ao propor o desmembramento da Unifap e criação da Universidade Federal da Fronteira Norte é a necessidade de expandir as atividades acadêmicas que contribuam para o desenvolvimento da região. A proximidade da fronteira com a Guiana Francesa também foi apontada como importante para fortalecer a cooperação acadêmica e científica entre Brasil e França. Outra justificativa é a demanda por profissionais capacitados para a pesquisa de petróleo na costa do Amapá. De acordo com o governo, a criação da nova universidade não terá impacto orçamentário este ano, já que vai aproveitar a estrutura já existente. Já para o ano que vem e 2028, os gastos são estimados em R$20 milhões por ano, recursos que serão previstos no orçamento. A criação das 3 universidades foi criticada pela oposição, como o deputado Luiz Carlos Raule, do Podemos do Paraná.
17: Evidentemente, meu partido não vai ser contra a criação de uma universidade. Mas cá entre nós, né? O projeto chegou dia 10 de agosto, dentro do período eleitoral. É evidente um projeto eleitoreiro.
15: Já deputados da base do governo defenderam a necessidade de criação de novas universidades federais, principalmente no interior. Foi o que disse o deputado Chico Alencar, do PSOL do Rio de Janeiro.
18: Então é muito importante tomarmos essas medidas nesse sentido, de constituir uma universidade que opere nos ditames constitucionais, ensino, pesquisa e extensão e gestão democrática.
15: Os projetos que criam a Universidade Federal da Fronteira Norte e as Universidades Federais de Ciência e Inovação de Minas Gerais e do Rio de Janeiro seguiram para análise do Senado. Da Rádio Câmara de Brasília, com informações de Antônio Vital, Marcelo Larcher.
14: Depois de passarem na Câmara, os projetos que criam as universidades federais também foram aprovados pelo Senado e enviados à sanção presidencial.
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12: Saúde. Dr. Fernando Máximo, do PL de Rondônia, repudia restrições da Anvisa ao uso da polilamina, desenvolvida pela cientista Tatiana Sampaio após 30 anos de pesquisas. Produzida a partir de uma proteína extraída da placenta, a substância tem potencial para regenerar a medula espinhal.
14: De acordo com o Dr. Fernando Máximo, a Anvisa limitou a aplicação da molécula a 72 horas após o trauma e a certas lesões. O parlamentar cita casos de recuperação após meses do acidente e defende o acesso ao tratamento experimental.
20: Previdência.
21: A Comissão de Previdência Social e Família aprovou o projeto que cria o Auxílio Mãe Atípica e estabelece um benefício de R$ 600 mensais. Carla Dixon, do PL do Rio Grande do Norte, comemora a aprovação, mas defende que o valor seja elevado para um salário mínimo.
14: A deputada quer garantir ainda o acesso à assistência e a outros benefícios sociais, ampliando a proteção a famílias com casos de neurodivergência. Carla Dixon observa que as mães atípicas precisam de apoio efetivo, já que enfrentam abandono, perda de emprego e falta de terapias.
20: Trabalho.
21: A Câmara aprovou dois projetos que fortalecem a estrutura da Justiça do Trabalho nos estados do Ceará e do Rio Grande do Sul. O repórter Antônio Vital acompanhou a votação.
22: A Câmara dos Deputados aprovou dois projetos que ampliam a estrutura da Justiça do Trabalho. Os dois foram enviados ao Congresso pelo Tribunal Superior do Trabalho. Um deles autoriza a criação de 51 cargos no Tribunal Regional do Trabalho da 7ª Região, sediado em Fortaleza, no Ceará. A proposta prevê 5 vagas de juiz do trabalho substituto, 31 de analista judiciário e 15 de técnico judiciário. As despesas são estimadas em R$ 12 milhões. O segundo projeto aumenta o quadro do Tribunal Regional do Trabalho da 4ª Região, com sede em Porto Alegre, no Rio Grande do Sul. O texto prevê a criação de 16 vagas para juízes do trabalho substitutos, 7 cargos em comissão e 165 funções comissionadas. A medida também transforma 48 cargos de chefia de gabinete em cargos de assessor. O custo anual é de R$ 18 milhões. Nos dois casos, a justificativa é de que as varas do trabalho apresentam déficit de pessoal e enfrentam um aumento constante de ações judiciais. As duas propostas renderam debate no plenário. O deputado Kim Kataguiri, do Missão de São Paulo, criticou o aumento de gastos.
23: A gente está falando aqui de criar mais cargos dentro da justiça trabalhista, que é o ramo da nossa justiça, dos mais ineficientes que nós temos hoje. E, mais uma vez, eu acho que este plenário tem de se comprometer a não criar mais nenhum cargo no judiciário brasileiro, considerando que nós temos o judiciário mais caro do mundo.
22: O governo defendeu a aprovação dos dois projetos, como explicou o deputado Bongás, do PT do Rio Grande do Sul.
24: Que se trata de estruturação das varas do trabalho. O que nós temos ouvido muitas vezes, e quando essa casa botou a reforma trabalhista, ela tratou de anular proteção para os trabalhadores. Então, nessa situação, nós defendemos para que a estrutura da Justiça do Trabalho, ela seja forte para garantir direitos.
22: Os dois projetos serão encaminhados para análise do Senado. Da Rádio Câmara de Brasília, Antônio Vital.
14: Talíria Petroni, do PSOL do Rio de Janeiro, defende o fim da escala 6x1 como parte da luta histórica pela redução da jornada de trabalho. A deputada lembra que a Constituição reduziu a jornada semanal de 48 para 44 horas, apesar das previsões de que a mudança provocaria desemprego.
21: Talíria Petroni avalia que os ganhos de produtividade e os avanços tecnológicos devem permitir mais tempo livre aos trabalhadores sem redução salarial. Ela cita acidentes, mortes e afastamentos por transtornos mentais relacionados ao trabalho para reforçar a necessidade de combater a sobrecarga.
14: Reginaldo Lopes, do PT de Minas Gerais, acredita que a redução da jornada de trabalho para 40 horas semanais trará mais qualidade de vida e produtividade. O deputado ressalta que o descanso é fundamental para prevenir afastamentos e permitir o convívio familiar e a qualificação.
21: De acordo com o Reginaldo Lopes, a medida beneficia principalmente trabalhadores vulneráveis e sem força sindical. O parlamentar também afirma que não há estudos técnicos que comprovem que a redução da jornada trará prejuízos econômicos ao país.
20: Relações Exteriores.
14: O plenário da Câmara aprovou acordo internacional voltado para impedir a pesca ilegal. Confira os detalhes com a repórter Ana Raquel Macedo.
25: A Câmara dos Deputados aprovou o texto do acordo internacional assinado pelo Brasil, destinado a impedir a pesca ilegal. É o primeiro acordo internacional sobre o assunto, com foco específico no controle dos portos como ferramenta de combate à pesca ilegal, não declarada e não regulamentada. Esse tipo de atividade ilegal prejudica os ecossistemas marinhos e os meios de subsistência das comunidades que dependem da pesca. O acordo foi assinado em 2009, na Conferência da Organização das Nações Unidas para a Alimentação e a Agricultura, a FAO, na Itália. De acordo com o organismo internacional, a pesca ilegal é responsável pela captura de 11 a 26 milhões de toneladas de pescados por ano, com perdas econômicas anuais entre 10 e 23 bilhões de dólares. Os países que assinaram o acordo se comprometem a impedir que embarcações envolvidas em pesca ilegal utilizem portos ou desembarquem suas cargas, o que dificulta a entrada do pescado de origem ilícita nos mercados nacionais e internacionais e reduz os incentivos econômicos à continuidade dessas operações. Se houver prova suficiente da atividade ilegal, o país deve não só recusar a entrada ou o uso do porto, mas também comunicar aos demais países e organizações competentes sobre o ocorrido. De acordo com o relator do texto, o deputado Alencar Santana, do PT de São Paulo, a adesão ao acordo é estratégica para o Brasil. Do ponto de vista ambiental, fortalece os instrumentos de conservação dos recursos marinhos. E do ponto de vista econômico, protege a pesca artesanal e industrial nacional da concorrência desleal. O acordo foi aprovado de maneira simbólica pelo plenário, sem votos contrários. Para a deputada Érica Cocai, do PT do Distrito Federal, o Brasil se une à comunidade internacional para impedir esse tipo de atividade.
0: Esse é um acordo internacional para a preservação dos biomas, preservação da pesca e eliminação da pesca ilegal. E esse acordo possibilita esta unidade internacional, o Brasil se inserir no unidade internacional para impedir que haja a pesca ilegal, e o dano da pesca ilegal é absolutamente concreto.
25: O texto do acordo internacional destinado a impedir a pesca ilegal seguiu para a análise do Senado. Da Rádio Câmara de Brasília, com informações de Antônio Vital, Ana Raquel Macedo.
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3: Justiça. Para Bia Kicis, do PL do Distrito Federal, as investigações da Polícia Federal apontam o envolvimento do gabinete do ministro Alexandre de Moraes em contratos de prestação de serviços para o Banco Master. No entendimento da deputada, a gravidade das denúncias ultrapassa limites legais e morais.
4: Bia Kicis argumenta ainda que as denúncias de censura e de perseguição contra opositores evidenciam a crise de credibilidade da cúpula do judiciário. Na visão da parlamentar, há um enfraquecimento do devido processo legal no país.
3: Sargento Faur, do PL do Paraná, pede o afastamento do ministro Alexandre de Moraes e do procurador-geral da República, Paulo Gonet, para a investigação de possíveis conflitos de interesse no caso envolvendo o empresário Daniel Vorcaro e o Banco Master.
4: Para Sargento Faur, os serviços descritos pelo escritório da mulher do ministro Alexandre de Moraes a Daniel Vorcaro não justificam os mais de 129 milhões de reais cobrados. Sobre Gonet, o deputado diz que o procurador deveria ser impedido de analisar casos nos quais seu nome esteja envolvido.
3: Jandira Fegali, do PCdoB do Rio de Janeiro, cobra a instalação de uma CPI para investigar o Banco Master. A deputada afirma que parlamentares governistas assinaram o requerimento, mas apontam que um acordo político na Câmara impediu a abertura da investigação.
4: Jandira Fegali pede que as apurações
14: sobre o Banco Master alcancem de forma isonômica autoridades e parlamentares citados no caso. Ela também questiona a atual relatoria do processo no STF diante de informações sobre encontros com dirigentes da instituição financeira.
5: Na avaliação de Ranieri Paulino, do Republicanos da Paraíba, o STF precisa resgatar a neutralidade e o devido distanciamento das partes. O congressista cobra postura imparcial e integridade dos magistrados superiores para preservar a credibilidade do judiciário.
14: Ranieri Paulino ressalta a importância de defender a imagem das instituições democráticas acima de divergências partidárias ou ideológicas. Para o deputado, o Congresso e os tribunais devem manter uma atuação firme na apuração de desvios e no resgate da confiança da população.
5: Aloysio Mendes, do Republicanos, acusa o ministro do Supremo Tribunal Federal, Flávio Dino, de interferir na política do Maranhão. O parlamentar alega que o magistrado atua indevidamente em processos judiciais contra seus adversários políticos.
14: Aloysio Mendes aponta o que considera abusos judiciais, como o afastamento de um conselheiro do Tribunal de Contas do Maranhão e o descumprimento do sigilo da fonte jornalística. O deputado defende o respeito ao devido processo legal para assegurar a estabilidade no estado.
20: Agricultura.
5: Os deputados aprovaram um projeto que estimula a produção de alimentos orgânicos. O repórter Antônio Vital acompanhou a votação.
22: O plenário da Câmara aprovou o projeto que cria uma política nacional de agroecologia e produção orgânica, com a previsão de preferência nas compras públicas para produtos orgânicos da agricultura familiar, linhas de crédito e mecanismos de garantia de preços. O projeto foi apresentado pelo deputado Valmir Assunção, do PT da Bahia, e recebeu parecer favorável do relator, deputado Padre João, do PT de Minas Gerais. O projeto define princípios e diretrizes para o plano, propõe as fontes de financiamento e cria um sistema de certificação de produtos de base agroecológica. Entre os objetivos da proposta estão a oferta e o consumo de alimentos sem resíduos químicos danosos à saúde e o desenvolvimento de sistemas agrícolas sustentáveis. A Política Nacional de Agroecologia e Produção Orgânica também prevê outros instrumentos para expandir a produção agroecológica. Entre eles estão o seguro rural para a agricultura familiar, subsídios para os produtos, monitoramento de agrotóxicos e fertilizantes sintéticos na água e nos alimentos e a oferta de cursos técnicos de nível médio e superior de agroecologia. O projeto prevê ainda que regulamento do governo vai estabelecer um sistema participativo de certificação da produção agroecológica, com selo destinado prioritariamente aos agricultores familiares, povos e comunidades tradicionais. O projeto foi criticado pela deputada Adriana Ventura, do Novo de São Paulo.
6: O projeto, ainda que bem intencionado, uma vez que reconhece a agroecologia para produção sustentável, incentiva pesquisa e inovação, os instrumentos que ele usa para chegar nesse projeto é intervenção estatal excessiva, compras públicas que são dirigidas porque exige prioridade e não se baseando em preço e eficiência, dá incentivo fiscal sem análise de custo.
22: De acordo com a proposta, o plano para estimular a agricultura orgânica receberá recursos do orçamento e será implementado pelo governo federal com a cooperação de estados e municípios. O governo fica ainda autorizado a criar linhas de crédito para financiar a produção, beneficiamento e comercialização de alimentos orgânicos ou agroecológicos e do extrativismo sustentável, bem como para a implantação de projetos de geração de energia alternativa e renovável. O relator da proposta, deputado Padre João, falou da importância de ter uma política articulada para estimular a produção de alimentos saudáveis.
7: Eu venho acompanhando há mais de 20 anos a questão da produção do nosso país e com estudos de várias universidades, a gente tem acompanhado a importância que é ter essa política mais estruturante, que incentive de fato um alimento que garanta saúde e vida para o nosso povo. De entender que a segurança alimentar, alimentos saudáveis, é muito importante.
22: O projeto que cria uma política nacional de agroecologia e produção orgânica seguiu para análise do Senado. Da Rádio Câmara de Brasília, Antônio Vital.
20: Habitação.
14: Hildo Rocha, do MDB do Maranhão, afirma que a meta de contratação de 50 mil moradias rurais previstas para este ano não vai se concretizar. Ele propõe a criação de um novo cadastro de reserva com a possibilidade de outras entidades já aprovadas serem chamadas.
1: Segundo o deputado, nesta nova etapa do Minha Casa Minha Vida Rural, apenas 20 mil contratos foram contemplados. E o do Rocha espera que o governo federal aceite a proposta da Federação das Entidades de Habitação Social do Norte e Nordeste do Brasil para beneficiar outras 20 mil famílias rurais ainda neste ano.
14: Termina agora o Jornal Câmara dos Deputados, produzido pela Rádio Câmara, com trabalhos técnicos de Everson Urani e apresentação de José Carlos Andrade e Luciana Vieira. Uma boa noite para você e um bom fim de semana.
1: Uma ótima noite e um excelente feriado também. A Voz do Brasil volta na terça-feira.
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